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1: Manuel Moura Machado, de 37 anos, que fugiu do Tribunal de Pão de Sor no dia 13 de maio, reapareceu através de um vídeo no TikTok onde afirma que tenciona pôr fim à fuga. Diz que vai apresentar-se em breve à Justiça, reconhecendo a gravidade do que fez, embora insista que só tomou essa decisão por temer represálias contra a família. Na gravação descreve um clima de ameaça que, segundo ele, se arrasta há mais de 3 anos e que não estaria a ser travados pelas autoridades.
2: Eu, Manuel Moura Machado, tenho medo do que estas pessoas que estão envolvidas neste caso, daquilo que possam vir a fazer. Eu, em brevemente, vou-me entregar perante a Justiça, pois sei que os meus atos têm consequências muito graves. Estou muito preso, muito arrependido daquilo que eu fiz. Só estou assim nesta situação porque tenho muito medo do que possam vir fazer à minha família, exclusivamente aos meus filhos. Fui várias vezes pedir ajuda às autoridades locais, à PJ, exclusivamente ao Ministério Público, a entrar para dentro do Ministério Público, dentro do Tribunal, a sangrar, de cabeça aberta, pedir ajuda, o que eles me fizeram, e nada foi feito. Nada, nada, nada, nada, nada, nada foi feito. E quero que reavaliem, principalmente o Partido Chega, que analise o caso profundamente, que vai ao fundo, que isto aqui já se arrasta há mais de 3 anos, desde o ano 2023. Eu sei que não sou inocente, mas também não sou 100% culpado. Não sou, porque estou a julgar em praça pública, devido ao caso mediático, conforme foi, de fugir do tribunal. Nem empurrei ninguém, não bati ninguém. Fugir, simplesmente.
1: O homem, detido por suspeitas de tentativa de homicídio, conseguiu evadir-se do interior do Tribunal de Pão de Sor, levando a uma perseguição policial em que foram efetuados disparos por militares da GNR. O edifício chegou a ser encerrado por motivos de segurança. O flagelo da violência doméstica continua bem presente no distrito de Porto Alegre, mas é possível quebrar este ciclo. Em entrevista à Rádio Porto Alegre, Carla Batista, coordenadora do NAVDE, o Núcleo de Atendimento a Vítimas de Violência Doméstica da Cruz Vermelha, sublinha que, apesar

0: Dos números, que considera apenas a ponta do iceberg, há casos de sucesso que são a prova de que é possível travar a espiral de violência que vive no seio de muitas famílias.
1: A violência não é mais do que uma relação de poder e controle sobre a outra pessoa. E quanto mais nós conseguimos que o outro não tenha esse poder e não nos controle, com mais facilidade conseguimos dar o passo para a mudança e quebrar este ciclo de violência. Nunca minimizar ou ignorar o risco e os sinais que nos vão sendo dados de que estamos numa situação de violência e que há uma escalada. A violência não começa por formas de violência ao nível psicológico, o controle, o chamar nomes, as humilhações, e vai escalando. O ciclo da violência assim o dita, que está presente em todas as situações. Há um acumulado de tensão, depois há a fase da violência propriamente dita, seja ela sexual, social, económica.
0: O ideal seria travar logo no início,
1: travar,
0: não é?
1: Exatamente. Portanto, isto é uma espiral em que a severidade e a intensidade aumenta com o passar do tempo. A lua de mel, que é a terceira fase e última, muitas vezes acaba por desaparecer, porque não há necessidade do agressor pedir desculpas, não há necessidade de dizer que estava alcoolizado e perdeu a cabeça, mas ama muito, não é? E então esta fase do ciclo acaba por deixar de desaparecer, e é este ciclo que nós temos que quebrar. Portanto, não ignorar estes sinais, não ignorar o risco em que nos encontramos, andar sempre acompanhada. A quando da ida a casa buscar pertences pessoais, pedir apoio das forças de segurança para manter a ordem, evitando aqui que certas situações mais gravosas possam acontecer.
0: Em 2025, o NAVDE sinalizou 134 casos de violência e acompanhou 121. Só nos primeiros 4 meses de 2026 já foram sinalizadas 35 novas vítimas. A entrevista na íntegra está disponível na secção de especiais no site da Rádio Porto Alegre. A Escola Secundária de São Lourenço de Porto Alegre assinalou esta terça-feira o arranque do processo de avaliação externa, com uma cerimónia que juntou a comunidade e os parceiros institucionais. Graça Sousa, diretora da escola, explicou que esta avaliação, feita pelo Ministério da Educação, através da Inspeção-Geral de Educação e Ciência, pretende, nas várias dimensões do funcionamento da escola, identificar pontos fortes e áreas mais frágeis, com necessidade de melhorias. Segundo a dirigente, a última avaliação externa ocorreu no ano letivo 2013-2014. Numa escala de 5 níveis, entre o insuficiente e o excelente, a Escola Secundária de São Lourenço obteve suficiente. Mais de 10 anos depois, a diretora está confiante de que a nota possa subir, tendo em conta o percurso ascendente que tem vindo a ser desenvolvido em diversas áreas. Graça Sousa falava aos jornalistas esta terça-feira, à margem da cerimónia que decorreu no ginásio da escola, na presença da equipa de avaliadores, várias entidades em representação dos parceiros da Escola Secundária de São Lourenço, nomeadamente a Câmara de Porto Alegre, o Politécnico e a Sociedade Musical Euterpe, encarregados de educação e alunos.
2: Esta avaliação é importante porque nos ajuda a analisar aquilo que são os nossos pontos fortes e aquilo que são as nossas áreas mais frágeis e, a partir daí, podermos implementar ações de melhoria. A avaliação externa é um procedimento que é feito pelo Ministério da Educação, através da Inspeção-Geral de Educação e Ciência, e obviamente isto ajuda também, de alguma forma, a autorregular aquilo que é o funcionamento da escola nas diferentes dimensões, na autoavaliação, na liderança-gestão, na prestação do serviço educativo e ao nível dos resultados. Para nós é importante porque nos vai também permitir, de alguma forma, perceber o caminho que já fizemos e aquilo que ainda temos para fazer neste processo de avaliação de escola, obviamente. Esta avaliação é uma avaliação que é feita com uma periodicidade que é definida pelo próprio Ministério. A escola tinha sido avaliada no segundo ciclo, em 2013-2014, e desde esse momento que não tinha avaliação externa. Portanto, esta está a acontecer agora, no terceiro ciclo de avaliação, que também está prestes a terminar, e a escola, portanto, já não tinha esta avaliação externa há alguns anos, e neste momento estamos neste processo de avaliação externa. Um dos pilares desta avaliação é, efetivamente, os resultados em termos sociais, a comunidade e a força que a escola tem ao nível da sua comunidade. Portanto, daí também, e porque também é uma praxis nossa, sempre que a escola faz alguma coisa, temos por princípio envolver a comunidade que nos acolhe também. A última nota que a escola teve foi suficiente. Temos consciência que fizemos

0: Um caminho e muitas das vezes não damos conta que ele está feito porque começámos a assumir estas práticas no nosso cotidiano. A escola, por exemplo, não tinha visibilidade ao nível das redes sociais, a escola tinha uma página que não era muito promotora daquilo que é a sua identidade. Melhorámos processos internos, melhorámos os nossos documentos, os nossos documentos são mais coerentes, mais articulados entre si, temos metas definidas de onde queremos chegar a cada ano, o que vamos fazer para chegar, e obviamente que sim, tenho a noção de que a escola evoluiu, estamos, penso eu, num percurso ascendente e tenho alguma confiança de que a avaliação da escola possa melhorar, certamente.
1: O relatório final deverá estar concluído dentro de um mês e meio. Atualmente, a Escola Secundária de São Lourenço tem 524 alunos de 14 nacionalidades, 67 docentes, 6 assistentes técnicos, 23 operacionais, 2 psicólogas e 1 assistente social. Castelo de Vida acolhe esta quarta-feira a edição de 2026 dos Jogos Olímpicos Séniores Adaptados, uma iniciativa da Fundação Nossa Senhora da Esperança que este ano marca um avanço histórico. Pela primeira vez, o evento integra pessoas cegas e com baixa visão. Segundo o presidente do Conselho de Administração da Fundação, João Palmeiro, a quarta edição dos Jogos decorre ao ar livre no Estádio Municipal Manuel Rodrigues e deverá reunir cerca de 400 participantes.
2: Esta questão é significativa pelo facto de haver uma inclusão de um conjunto de pessoas cegas e de baixa visão, e portanto isso justificou de facto alguma adaptação dos próprios jogos a essa realidade. E cada vez mais, eu diria com satisfação, cada vez mais os jogos estão a ficar consolidados, ou seja, estamos na quarta edição, com alguma interrupção que houve em termos de Covid, mas cresceu significativamente o número de participações e, portanto, são muitas instituições. A nossa capacidade logística, de facto, de momento, está esgotada e portanto, vai ser, assim esperamos, uma edição com cerca de 400 participantes e oriundos de todo o distrito, também de Espanha. E esperamos que seja uma jornada de convívio, que seja também uma jornada, obviamente, de desporto para as pessoas com mais idade, mas também para outros com menos idade e que igualmente gostam de participar nestes jogos Olímpicos. Queria também dizer que o nível de participação de pessoas que conseguiram promover o evento e, portanto, a ajuda que a Fundação recebeu de diversos patrocinadores é, este ano, muito significativa e, portanto, também possibilitou, de facto, ir ao encontro de uma logística que é dispensável.
1: A edição de 2026 dos Jogos Olímpicos Séniores Adaptados em Castelo de Vide tem início marcado para as 8h30 desta quarta-feira. O encerramento é às 16h30.
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2: Manuel Moura Machado, de 37 anos, que fugiu do Tribunal de Pão de Sores no dia 13 de maio, reapareceu através de um vídeo no TikTok onde afirma que tenciona pôr fim à fuga. Diz que vai apresentar-se em breve à Justiça, reconhecendo a gravidade do que fez, embora insista que só tomou essa decisão por temer represálias contra a família. Na gravação descreve um clima de ameaça que, segundo ele, se arrasta há mais de 3 anos e que não estaria a ser travados pelas autoridades.
3: Eu, Manuel Moura Machado, tenho medo do que estas pessoas que estão envolvidas neste caso, daquilo que possam vir a fazer. Eu, em brevemente, vou me entregar perante a justiça, pois sei que os meus atos têm consequências muito graves. Estou muito arrependido daquilo que eu fiz. Só estou assim nesta situação porque tenho muito medo do que possam vir fazer à minha família, exclusivamente aos meus filhos. Fui várias vezes pedir ajuda às autoridades locais, à PJ, exclusivamente ao Ministério Público, a entrar para dentro do Ministério Público, dentro do Tribunal, a sangrar, de cabeça aberta, pedir ajuda, o que eles me fizeram, e nada foi feito. Nada, nada, nada, nada, nada, nada foi feito. E quero que reavaliem, principalmente o Partido Chega, que analise o caso profundamente, que vai ao fundo, que isto aqui já se arrasta há mais de 3 anos, desde o ano 2023. Eu sei que não sou inocente, mas também não sou 100% culpado. Não sou, porque estou a julgar em praça pública, devido ao caso mediático, conforme foi, de fugir do tribunal. Nem empurrei ninguém, não bati ninguém. Fugir, simplesmente.
2: O homem, detido por suspeitas de tentativa de homicídio, conseguiu evadir-se do interior do Tribunal de Pão de Sores, levando a uma perseguição policial em que foram efetuados disparos por militares da GNR. O edifício chegou a ser encerrado por motivos de segurança. O flagelo da violência doméstica continua bem presente no distrito de Porto Alegre, mas é possível quebrar este ciclo. Em entrevista à Rádio Porto Alegre, Carla Batista, coordenadora do NAVDE, o Núcleo de Atendimento a Vítimas de Violência Doméstica da Cruz Vermelha, sublinha que, apesar dos números, que considera apenas a ponta do iceberg, há casos de sucesso que são a prova de que é possível travar a espiral de violência que vive no seio de muitas famílias.
4: A violência não é mais do que uma relação de poder e controle sobre a outra pessoa. E quanto mais nós conseguimos que o outro não tenha esse poder e não nos controle, com mais facilidade conseguimos dar o passo para a mudança e quebrar este ciclo de violência. Nunca minimizar ou ignorar o risco e os sinais que nos vão sendo dados de que estamos numa situação de violência e que há uma escalada. A violência não começa por formas de violência ao nível psicológico, o controle, o chamar nomes, as humilhações, e vai escalando. O ciclo da violência assim o dita, que está presente em todas as situações. Há um acumulado de tensão, depois há a fase da violência propriamente dita, seja ela sexual, social, económica.
2: O ideal seria travar logo no início,
4: travar,
2: não é?
4: Exatamente. Portanto, isto é uma espiral em que a severidade e intensidade aumenta com o passar do tempo. A lua de mel.

0: que é a terceira fase e última, muitas vezes acaba por desaparecer, porque não há necessidade do agressor pedir desculpas, não há necessidade de dizer que estava alcoolizado e perdeu a cabeça, mas ama muito, não é? E então esta fase do ciclo acaba por deixar de desaparecer, e é este ciclo que nós temos que quebrar. Portanto, não ignorar estes sinais, não ignorar o risco em que nos encontramos, andar sempre acompanhada. Quando da ida a casa buscar pertences pessoais, pedir apoio das forças de segurança para manter a ordem, evitando aqui que certas situações mais gravosas possam acontecer.
1: Em 2025, o NAVDE sinalizou 134 casos de violência e acompanhou 121. Só nos primeiros quatro meses de 2026 já foram sinalizadas 35 novas vítimas. A entrevista na íntegra está disponível na secção de especiais no site da Rádio Porto Alegre. A Escola Secundária de São Lourenço de Porto Alegre assinalou esta terça-feira o arranque do processo de avaliação externa, com uma cerimónia que juntou a comunidade e os parceiros institucionais. Graça Sousa, diretora da escola, explicou que esta avaliação, feita pelo Ministério da Educação, através da Inspeção-Geral de Educação e Ciência, pretende, nas várias dimensões do funcionamento da escola, identificar pontos fortes e áreas mais frágeis, com necessidade de melhorias. Segundo a dirigente, a última avaliação externa ocorreu no ano letivo 2013-2014. Numa escala de 5 níveis, entre o insuficiente e o excelente, a Escola Secundária de São Lourenço obteve suficiente. Mais de 10 anos depois, a diretora está confiante de que a nota possa subir, tendo em conta o percurso ascendente que tem vindo a ser desenvolvido em diversas áreas. Graça Sousa falava aos jornalistas esta terça-feira, à margem da cerimónia que decorreu no ginásio da escola, na presença da equipa de avaliadores, várias entidades em representação dos parceiros da Escola Secundária de São Lourenço, nomeadamente a Câmara de Porto Alegre, o Politécnico e a Sociedade Musical Euterp, encarregados de educação e alunos.
2: Esta avaliação é importante porque nos ajuda a analisar aquilo que são os nossos pontos fortes e aquilo que são as nossas áreas mais frágeis e, a partir daí, podermos implementar ações de melhoria. A avaliação externa é um procedimento que é feito pelo Ministério da Educação, através da Inspeção-Geral de Educação e Ciência, e obviamente isto ajuda também, de alguma forma, a autorregular aquilo que é o funcionamento da escola nas diferentes dimensões, na autoavaliação, na liderança e gestão, na prestação do serviço educativo e ao nível dos resultados. Para nós é importante porque nos vai também permitir, de alguma forma, perceber o caminho que já fizemos e aquilo que ainda temos para fazer neste processo de avaliação de escola, obviamente. Esta avaliação é uma avaliação que é feita com uma periodicidade que é definida pelo próprio Ministério. A escola tinha sido avaliada no segundo ciclo, em 2013-2014, e desde esse momento que não tinha avaliação externa. Portanto, esta está a acontecer agora, no terceiro ciclo de avaliação, que também está prestes a terminar, e a escola, portanto, já não tinha esta avaliação externa há alguns anos, e neste momento estamos neste processo de avaliação externa. Um dos pilares desta avaliação é efetivamente os resultados em termos sociais, a comunidade e a força que a escola tem ao nível da sua comunidade. Portanto, daí também, e porque também é uma praxis nossa, sempre que a escola faz alguma coisa, temos por princípio envolver a comunidade que nos acolhe também. A última nota que a escola teve foi suficiente. Temos consciência que fizemos um caminho e muitas das vezes não damos conta que ele está feito, porque começámos a assumir estas práticas no nosso cotidiano. A escola, por exemplo, não tinha visibilidade ao nível das redes sociais, a escola tinha uma página que não era muito promotora daquilo que é a sua identidade. Melhorámos processos internos, melhorámos os nossos documentos, os nossos documentos são mais coerentes, mais articulados entre si, temos metas definidas de onde queremos chegar a cada ano, o que vamos fazer para chegar, e obviamente que sim, tenho a noção de que a escola evoluiu, estamos, penso eu, num percurso ascendente e tenho alguma confiança que a avaliação da escola possa melhorar, certamente.
1: O relatório final deverá estar concluído dentro de um mês e meio. Atualmente, a Escola Secundária de São Lourenço tem 524 alunos de 14 nacionalidades, 67 docentes, 6 assistentes técnicos, 23 operacionais, 2 psicólogas e 1 assistente social. Castelo de Vida acolhe esta quarta-feira a edição de 2026 dos Jogos Olímpicos Séniores Adaptados, uma iniciativa da Fundação Nossa Senhora da Esperança.

0: A dança que este ano marca um avanço histórico. Pela primeira vez, o evento integra pessoas cegas e com baixa visão. Segundo o presidente do Conselho de Administração da Fundação, João Palmeiro, a quarta edição dos Jogos decorre ao ar livre no Estádio Municipal Manuel Rodrigues e deverá reunir cerca de 400 participantes.
1: Esta questão é significativa pelo facto de haver uma inclusão de um conjunto de pessoas cegas e de baixa visão, e portanto isso justificou de facto alguma adaptação dos próprios jogos a essa realidade, e cada vez mais, eu diria com satisfação, cada vez mais os jogos estão a ficar consolidados, ou seja, estamos na quarta edição, com alguma interrupção que houve em termos de Covid, mas cresceu significativamente o número de participações e portanto são muitas instituições, a nossa capacidade logística, de facto, de momento, está esgotada e, portanto, vai ser, assim esperamos, uma edição com cerca de 400 participantes e oriundos de todo o distrito, também de Espanha, e esperamos que seja uma jornada de convívio, que seja também uma jornada, obviamente, de desporto para as pessoas com mais idade, mas também para outros com menos idade e que igualmente gostam de participar nestes Jogos Olímpicos. Queria também dizer que o nível de participação de pessoas que conseguiram promover o evento e, portanto, a ajuda que a Fundação recebeu de diversos patrocinadores é, este ano, muito significativa e, portanto, também possibilitou de facto ir ao encontro de uma logística que é dispensável.
0: A edição de 2026 dos Jogos Olímpicos Séniores Adaptados em Castelo de Vide tem início marcado para as 8h30 desta quarta-feira. O encerramento é às 16h30.
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Boa noite, estimados ouvintes da Rádio Porto Alegre. Bem-vindos a Casa Blanca, magazine de cinema, no ar todas as terças-feiras, às 21 horas, com as novidades mais recentes da sétima arte, o cinema que está em cartaz, a história e as histórias do cinema, dos cenários aos bastidores. Um espaço onde o cinema é eterno, nas asas do tempo sem fim. E esta semana marcou o regresso de uma atriz bem conhecida de todos, mas neste caso à televisão nacional. Falamos de Natalie Portman, que através de uma obra muito polémica, mas também de grande envergadura, chegou finalmente à televisão nacional para podermos ver ou rever um filme que merece ser apreciado por várias razões. Ao longo de várias décadas, a atriz tem desenvolvido uma carreira interessante, rica e cativante, com colaborações com vários artistas de Hollywood. Por outro lado, tem também procurado inovar, arriscando e investindo em papéis muitas vezes fora do comum, que demonstram o seu verdadeiro talento e capacidade para se reinventar. Basta pensarmos, por exemplo, em filmes como O Cisne Negro e Jackie, que demonstram o talento de Natalie Portman e que tem vindo a ser consolidado ao longo da sua carreira, levando-a mesmo a várias nomeações ao Oscar, incluindo uma vitória. No entanto, nem todos os projetos de Natalie Portman se revelaram exatamente com o sucesso que todos estavam à espera. Um exemplo marcadamente peculiar é a trilogia, que é a prequela de Star Wars, mas a carreira desta atriz também conseguiu superar outros desafios, nomeadamente depois da polémica estreia de Duas Irmãs, Um Rei. Ora, Duas Irmãs, Um Rei chegou aos cinemas em 2008 e, embora tenha cativado os espectadores, nomeadamente com uma excelente campanha de marketing, causou uma imensa controvérsia. E assim, muitos vieram a criticar o filme pela sua falta de precisão histórica, outros por romantizar um período negro da história. Porém, mais tarde, chegou a hora de reavaliar este grande filme. Duas Irmãs, Um Rei retrata uma história sumptuosa, com uma intriga entre o sensual, o romance e a traição, e tem como pano de fundo um momento decisivo da história da Europa. O filme acompanha duas irmãs, Ana e Maria Bolena, movidas pela ambição desmedida da sua família e que competem pelo amor do belo e apaixonado rei Henrique VIII. O filme, realizado por Justin Chadwick, o cineasta de Mandela, Longo Caminho para a Liberdade, é um filme que adapta a obra de

a Philippa Gregory. Além disso, o elenco merece também a nossa atenção, para além de Natalie Portman, junta também Scarlett Johansson, Eric Bana e Jim Sturgess. Portanto, este é um filme baseado no best-seller de Philippa Gregory e vamos então viajar até à corte de Henrique VIII, onde Natalie Portman e Scarlett Johansson são ao mesmo tempo manipuladas e manipuladoras relativamente a esta história de bastidores e também de reinvenção da história da própria família real. Pois nós vamos começar o programa de hoje revisitando precisamente este filme que merece ser reconsiderado e vamos ficar com uma faixa da sua banda sonora, vamos ficar com The Other Bowling Girl Soundtrack and Returns.

0: Vamos agora destacar os filmes que estão em exibição nas salas do nosso distrito, começando pelo CAEP nos dias 19 e 20 de maio.
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0: Naturalmente que todos estávamos à espera de O Diabo Veste Prada. Finalmente chegou O Diabo Veste Prada 2, mais uma vez com Meryl Streep. Não esquecer também a presença de Anne Hathaway. Ora, Miranda enfrenta agora o declínio da imprensa tradicional e a necessidade de garantir investimentos publicitários. Este é um novo cenário. Terá que enfrentar Emily Shorten, a sua antiga assistente, que entretanto se tornou uma executiva muito influente num grande conglomerado de produtos de luxo, o tipo de anunciante que precisa para salvar a revista. Aqui fica o convite para todos aqueles que conhecem e viram O Diabo Veste Prada. Vale a pena ver ou rever O Diabo Veste Prada 2.
2: You want to know what makes a hero? 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
0: Destaque também para Teatro Cinema no Ponto Sul, dias 23 e 24 de maio, com Mortal Kombat 2, com um género completamente distinto. O destaque vai para a presença neste filme de Carl Urban. Como bem sabemos, é o universo de Mortal Kombat levado até ao cinema mais uma vez. E agora os campeões favoritos dos fãs, com a aguardada estreia de Johnny Cage, enfrentam-se num derradeiro confronto sem regras e repleto de sangue para tentar colocar um fim ao reinado sombrio de Shao Kahn, que ameaça destruir o próprio Reino da Terra e os seus defensores.
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4: Destaque também para o cinema no dia 23 de maio, no Centro Cultural de Montargil, com Capitão Dentes de Sabre e A Condessa de Grau, tanto o filme de animação e de aventura. Vamos aqui encontrar os melhores amigos, Raven e Pinky, que servem o Capitão Dentes de Sabre, o temido pirata e rei dos sete mares, e Sibela, a astuta Condessa de Grau, que ataca o navio, rouba uma figura de proa valiosa e rapta Pinky. Tudo isto faz parte de um plano para prender o Capitão Dentes de Sabre e conquistar a terra natal dos piratas. Agora, o jovem marinheiro Raven, com o Capitão Dentes de Sabre, um dragão e um cozinheiro excêntrico, têm que deter a Condessa e salvar Pinky.
5: Enfrenta o teu destino, Capitão Dentes de Sabre!
4: Cinema também no dia 23 de maio, no Cine Teatro em Nisa, com

Super Mario Galaxy e o filme, mais uma vez a transposição do universo da conhecidíssima personagem Super Mario, vozes de Chris Pratt e Anya Taylor-Joy, para além de Johnny Depp, claro, momento de revisitação da galáxia Super Mario, vamos encontrar Mario e Luigi, os simpáticos canalizadores de Brooklyn de ascendência italiana, que têm agora um problema muito sério e que estão numa luta intergaláctica. Estão acompanhados pelo dinossauro Yoshi, pela destemida princesa Peach e pelo adorável cogumelo Toad. Vão enfrentar um extraterrestre e este novo vilão está empenhado em libertar o seu pai e arqui-inimigo dos irmãos, dado que ele foi transformado em miniatura e está aprisionado após a sua derrota, a que assistimos, aliás, no primeiro filme.

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1: Destaque também para o cinema em Elvas, no Auditório São Mateus, no dia 22 de maio, com O Diabo Veste Prada 2. Já aqui fizemos referência a este filme, com mais uma vez a presença de grande relevo de Meryl Streep, bem acompanhada por Anne Hathaway, duas boas razões para este O Diabo Veste Prada 2. E agora os filmes que vão estrear nos cinemas a partir do dia 21 de maio a nível nacional. Começamos pelo aguardado Star Wars The Mandalorian e Grogu, com Pedro Pascal, Sigourney Weaver e Jeremy Allen White. Realização assinada por Jon Favreau. O Império caiu e os Senhores da Guerra Imperiais permanecem espalhados pela galáxia. Enquanto a incipiente Nova República trabalha para proteger tudo aquilo que foi conquistado pela rebelião, recrutam o lendário caçador de recompensas mandaloriano Din Djarin, Pedro Pascal, e o seu jovem aprendiz Grogu. Um filme a não perder para todos os aficionados da saga Star Wars. 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

0: Mudando também de registro, O Passageiro do Inferno, com realização de André Ovredal, uma história que nos leva a um conjunto de eventos estão centrados num casal que passeia na sua autocaravana e que testemunha um horrível acidente. Pouco depois, passam a ser perseguidos por um demónio que os segue por toda a parte.
1: A mão! A mão! Dê-me a mão! Ajudem-me! Ajudem-me, por amor de Deus!
0: Mais uma vez, mudamos de registro e vamos agora até Fogo do Tempo. Um drama com a realização de Marta Mateus. As vinhas deram fruto e é a altura da vindima. Soraya, uma jovem rapariga, corta-se. O sangue mistura-se com o vinho, um touro negro segue-lhe o rasto, o tempo estende-se nas copas das árvores, sobre os troncos a humanidade abriga-se e reúne-se para partilhar o pão, o vinho, memórias e sonhos, a história de uma paisagem e de uma luta. Entramos na grande noite, onde a natureza também fala. Tudo arde, é o fogo do vento que anuncia a canícula.
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6: Boa noite, estimados ouvintes da Rádio Porto Alegre. Bem-vindos a mais um programa dedicado aos nossos convidados especiais que trazem sempre um filme da sua predileção. Habitualmente, a nossa escolha vai sempre para o filme das suas vidas. Nem sempre é fácil encontrarmos um filme que seja o filme das nossas vidas. Provavelmente, cada um de nós terá um conjunto de filmes das nossas vidas, e é precisamente isso que acontece com o nosso convidado de hoje, já para estarmos aqui a antecipar o início da nossa conversa. É com imenso gosto que convidamos Mário Casanova Martins para a edição de hoje, para nos partilhar, primeiro, se temos um filme ou se temos mais do que um filme para destacar aqui no Casa Blanca.
7: Boa noite aos ouvintes, boa noite Luís Miguel, muito obrigado pelo convite. É um prazer estar aqui, nesta casa e consigo, por razões que ultrapassam Porto Alegre, como sabe. Pois, olha, eu escolhi o Leopardo. Não na acepção de ser o filme da minha vida, mas um dos filmes da minha vida. Eu tive a oportunidade de, na Biblioteca Municipal, estar num ciclo de que se chamava exatamente o filme da minha vida, e levei a Mary Poppins, o que à época achei que marcava um período da minha vida, talvez a minha infância, já não digo bem juventude, mas achei que por razões da história que era importante. Depois, mais tarde, fui novamente convidado para outro ciclo de cinema e aí levei E Deus Criou a Mulher. Não é bem o fascínio pela Brigitte Bardot, porque se fôssemos por aí, eu iria mais para Romy Schneider.

0: porque realmente Romy Schneider, não a Romy Schneider de Sissi, mas de outros filmes, como por exemplo A Piscina, não é? Eu poderia ter trazido hoje A Piscina, mas acho que realmente é extraordinário.
1: Já estávamos a precisar de três programas, Mário.
0: Sim, sim.
1: Começando logo com a Mary Poppins.
0: Pois. Que, se me dá licença, o Flick Van Dijk, que é uma das personagens principais, ainda é vivo, eu penso que estará nos 100 anos, pronto. E então, A Piscina, acho que é fabuloso, com o Alain Delon, Romy Schneider, e agora temos novamente o Alain Delon, mas pronto, escolhi porque talvez seja um filme curioso na medida em que a obra, eu li a obra primeiro, tive esse privilégio, digo eu, de ler primeiro o livro e depois ver o filme. O mesmo aconteceu com a trilogia do Senhor dos Anéis. Eu primeiro li o livro, depois vi o filme do Ralph Bakshi, que é só que é parte e meia da trilogia, e só depois é que foi esta coisa que eu acho extraordinária, esta trilogia do Senhor dos Anéis, muito superior à trilogia do Hobbit, por exemplo. Em relação ao Leopardo, a minha idade fez com que eu assistisse a um acontecimento muito importante, que foi uma mudança de regime em 74. Como no fundo o filme também fala.
1: Aliás, exatamente.
0: O filme o filme pode ser visto de duas maneiras, deixa-me dar licença, como A Casa Blanca.
1: Sim.
0: Pode ser um filme de guerra, exatamente. Mas para mim não é. É um filme de amor. É um dos grandes filmes de amor, ou talvez para mim o maior filme de amor que eu conheço. O Leopardo é também, no fundo, é uma passagem de um regime, não é bem de um regime para o outro, mas pronto, que é a unificação, a reunificação italiana. Mas eu identifico-me com o Príncipe Salina, não no sentido, porque o Príncipe Salina não é reacionário, mas era um conservador, e eu considero um conservador. E certas atitudes que ele toma ao longo da vida, eu identifico-me com elas. Talvez por isso eu tenha escolhido este filme para trazer. E depois é curioso que as pessoas, quando falam no Leopardo, é sempre a frase clássica: é preciso que algo mude para que tudo fique na mesma. Mas é isso que acontece, até mesmo aconteceu cá. Mas não, eu não vou por aí, eu vou por dois diálogos. O primeiro é quando o Dom Fabrício vai à caça e depois fala com o Dom Tício Temúrio, e aquele diálogo sobre a família de Angélica, e ver como há aquela mudança das classes sociais, como aconteceu em Viseu, uma nova classe substitui outra. Pronto, aqui estamos a falar, vem aquela classe que no fundo isto também aconteceu cá, a seguir às guerras liberais, a seguir a 1932, quando o Dom Miguel perde a guerra, isso também aconteceu, tudo isso, quer dizer, esse diálogo, e depois aquele fabuloso diálogo, que eu acho que é muito importante, com o cavaleiro Chevalier, quando ele diz aquela frase, quer dizer, fala de quando ele vai despedir-se. Bem, antes disso, aquele diálogo no palácio, quando ele diz que os sicilianos eram deuses. Não, mas o outro é muito mais importante. O outro é muito mais importante. Nós fomos os leopardos, os leões. Os que vêm substituir-nos serão os chacais, as hienas. E todos nós, leopardos, chacais e ovelhas, continuaremos a julgar-nos o sal da terra. Isso aconteceu cá. E esta minha visão, quer dizer, esta minha idade, estas quase sete décadas, e com alguma muita visão que eu acho que terei, faz-me ver que realmente muita coisa se repete ao longo dos tempos. E este filme é extraordinário.
1: O filme é absolutamente fantástico, e Mário, não resisto a perguntar se o ponto de entrada no filme foi precisamente esse conjunto de referências que vem do livro, ou se foi, acima de tudo, a tentativa de descobrir como é que o filme tinha olhado para a narrativa literária.
0: Sim, é assim. Eu descobri o filme

0: muito tarde. Permita-me dizer, eu desconfiava entre comas do Visconti. E é curioso que este o Leopardo marca a transição do neorrealismo para outra fase da vida do Visconti,
1: mais pessoal,
0: não é?
1: mais afastado, digamos, da ideologia, tão ortodoxa.
0: Exato. E foi o Luís Filipe Meira que me falou nele. E eu disse, eu vou ver. E ele emprestou-me. E depois vinha comprar primeiro o DVD, depois o Blu-ray, que o DVD tem 178 minutos e o Blu-ray tem 183, portanto tem mais umas cenas. E foi isso. Mas, entretanto, tinha lido o livro e tinha ficado tão bem com a frase do "é preciso que algo mude para tudo fique na mesma". Foi através do filme e da visualização de N vezes do filme que eu cheguei mais longe e fiz-lhe outra interpretação. Porque em relação ao livro, é curioso, o Visconti segue o livro, mas para no baile. Mas, além disso, nas partes anteriores, ele só, no filme, ele foi buscar só os capítulos onde aparece o Príncipe Salim, é curioso. Portanto, todos os outros capítulos onde ele não aparece, ele não se interessou. Daí, a figura principal, tirando a beleza à época da Cláudia Cardinale, é o Burt Lancaster, o Príncipe Salina.
1: Falando precisamente no Burt Lancaster, surpreendeu a escolha do Burt Lancaster para a figura principal aqui do Leopardo?
0: O DVD, ou melhor, esta obra do DVD são dois CDs. Um deles é o filme e o outro são extras. E o extra principal é um documentário sobre o Visconti. E lá, não dito por Visconti, mas dito por outra pessoa, que ele tinha imaginado que a personagem seria o Sir Laurence Olivier. Porém, dado o aspecto físico do Burt Lancaster, é porque quando lhe disseram do Burt Lancaster, ele disse que não, ok, um cowboy, isto e tal.
1: Exatamente,
0: pensar,
1: porque com esse património atrás do ator, como é que seria o impacto?
0: Não, exatamente. Daí ele, depois, pela altura, tendo em conta o livro, pelo cor dos olhos e isso, é que ele escolhe o Burt Lancaster, que depois, como sabe, faz mais filmes com ele, não é? Foi curioso, porque realmente era um... E daí, se calhar, o fracasso que foi a apresentação do filme nos Estados Unidos, porque os americanos viam no Burt Lancaster um gangster, um cowboy,
1: exatamente,
0: não um príncipe.
1: E não propriamente esta figura que nós encontramos aqui neste filme.
0: Exatamente, porém, o filme também nos Estados Unidos foi bastante cortado. Aliás, o filme tem várias épocas, só que atualmente é que realmente está completo, não é? Mas não. E daí, se calhar, também o fracasso que eles atribuem, no caso dos Estados Unidos, ao caso de ser o Burt Lancaster, o cowboy, mas também o filme ter sido cortado devido à sua, ao tempo. Aliás, o mesmo aconteceu com o Ludwig. Aliás, ainda hoje circulam aí à venda versões do Ludwig cortadas. Eu, por acaso, tenho a completa, porém, só há, quer dizer, com legendas em inglês. Portanto, falado em italiano, não é? Isso eu prefiro, mas com legendas em inglês. Portanto, às vezes os filmes acontecem isso. Olha, o caso do que o José Polainas trouxe, o Apocalipse de Mal, também aparece uma versão e depois outra.
1: Exatamente.
0: Os Senhores Anéis, aliás, é indiscutível, quer dizer, uma coisa é a trilogia dos Senhores Anéis, primeira, e depois as versões alargadas. E quem conhece a história, realmente, aí é que uma pessoa fica fascinada.
1: Já que estamos a falar aqui da escolha de atores e de atrizes, este elenco, de facto, faz-nos pensar no cuidado particular que existiu relativamente às personagens que iriam interpretar. Temos aqui uma escolha muito interessante, Mário.
0: Sim, mas isso o Visconti já nos outros filmes teve sempre essa preocupação, embora tivesse atores fetiche, digamos assim, não é? Mas... realmente escolheu, e à época quer o Alain Delon, quer a Cláudia Cardinale, estavam no seu auge, assim como a Romy Schneider.
1: Verdade.

0: Perico Mecânicos, enquanto A Solidão dos Lagartos, de Inês Nunes, triunfou na competição nacional. A edição deste ano do festival confirmou o crescimento do Indie Lisboa, que ultrapassou os 32 mil espectadores ao longo de 11 dias dedicados ao cinema independente internacional e português.
1: Vago é toda a minha fé.
0: Os cinemas portugueses arrecadaram mais dinheiro nos primeiros 4 meses de 2026, mas perderam público face ao mesmo período no ano passado. Segundo dados divulgados pelo Instituto do Cinema e do Audiovisual, entre janeiro e abril, as receitas de bilheteira atingiram os 24,7 milhões de euros, representando uma subida de 6,5% em comparação com 2025. Já o número de espectadores caiu 1,4%, fixando-se nos 3,6 milhões de entradas. Janeiro foi o mês mais forte do ano para as salas de cinema, ultrapassando 1,2 milhões de espectadores e gerando 8,8 milhões de euros em receitas. Em contraste, março registrou os números mais baixos, tanto em assistência como em faturação. Apesar do aumento global das receitas, abril revelou uma quebra significativa face ao mesmo mês de 2025. As salas receberam menos 15,6% de espectadores, totalizando cerca de 866 mil entradas, enquanto a receita de bilheteira desceu 6,7% para 5,9 milhões de euros. Entre os filmes mais vistos do ano, destacam-se A Criada, que lidera o ranking anual até abril, e Super Mario Galaxy, o filme, o título mais popular apenas no mês de abril. Já no cinema português, Entroncamento de Pedro Cabeleira foi a produção nacional com mais espectadores até agora. Os dados mostram também a dificuldade persistente do cinema português em captar público. Dos 135 filmes estreados até abril, 15 eram produções nacionais, mas apenas 1% da receita total de bilheteira veio desse filme. A nível internacional. A cantora Billie Eilish apresentou em Manchester um espetáculo filmado em tecnologia 3D sob direção de James Cameron, numa experiência cinematográfica que pretende reinventar a forma como os concertos podem ser vistos em sala. O projeto junta ainda a energia do espetáculo ao vivo à imersão visual típica de grandes produções de cinema. A gravação, realizada ao longo de vários concertos da artista no Reino Unido, utiliza câmaras desenvolvidas para captar profundidade e movimento de forma hiperrealista, criando uma sensação de proximidade rara para quem assiste numa sala de cinema. A experiência aposta menos no registro tradicional do concerto e mais numa componente visual envolvente, aproximando-se de um filme-espetáculo. Segundo os primeiros relatos da apresentação, o resultado impressiona sobretudo pela qualidade técnica e pela forma como o 3D acompanha a intensidade emocional das músicas. Em vez de parecer um simples concerto filmado, o projeto consegue transmitir a presença física da artista em palco, destacando detalhes de luz, expressão e encenação que normalmente passam despercebidas. James Cameron explicou que o objetivo passa por explorar novas formas de contar histórias através da música e da tecnologia, enquanto Billie Eilish surge como a escolha ideal para esta abordagem devido à forte componente visual dos seus espetáculos e à ligação próxima com o público mais jovem. A experiência poderá marcar uma nova tendência para a indústria musical e cinematográfica, abrindo caminho a concertos concebidos especificamente para exibição em cinema, em vez de simples transmissões de palco.

Brendan Fraser revelou novos detalhes sobre o próximo filme da saga The Mummy, reacendendo o entusiasmo dos fãs da clássica aventura sobrenatural que marcou o final dos anos 90 e início dos anos 2000. O ator explicou que o novo projeto pretende recuperar o espírito de entretenimento e aventura dos filmes originais, apostando novamente numa mistura de ação, humor e elementos de terror, fórmula que ajudou a transformar

0: transformar a trilogia num fenómeno de popularidade mundial. Segundo Brendan Fraser, a produção encontra-se ainda numa fase inicial, mas já existe vontade de criar uma história mais próxima do tom dos primeiros filmes, afastando-se da abordagem mais sombria e séria tentada em adaptações recentes desta saga. O ator destacou ainda também o carinho contínuo do público pela personagem Rick O'Connell, admitindo que ficou surpreendido com o ressurgimento do interesse da saga dos últimos anos, sobretudo entre novas gerações que descobriram os filmes através das plataformas de streaming. Embora ainda não tenham sido divulgados detalhes concretos sobre o elenco, data de estreia ou realizador, os comentários de Brendan Fraser aumentaram a expectativa em torno de um possível regresso ao universo de The Mummy nos próximos anos.
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3: E a carreira de Natalie Portman em 2010 leva até a um filme muito peculiar. Falamos de Black Swan. Nina, Natalie Portman, pertence à Companhia de Balé de Nova York e praticamente todos os dias da sua vida são dedicados à dança. Erica, que é a sua mãe, é uma ex-bailarina que tem uma única obsessão, ver a sua filha triunfar, e por essa razão vai controlar todos os seus movimentos. Ora, quando Thomas Leroy, o diretor artístico da companhia, decide substituir a intérprete principal no imortal O Lago dos Cisnes de Tchaikovsky, Nina aparece como uma das escolhas mais prováveis. Contudo, Lily, interpretada por Mila Kunis, é uma outra jovem em ascensão que revela algumas características essenciais para o papel e que faltam precisamente a Nina. À medida que as duas raparigas se tornam cada vez mais próximas, a doce Nina começa a revelar o seu lado mais negro. Um thriller psicológico realizado por Darren Aronofsky, que nós conhecemos, por exemplo, de A Vida Não É Um Sonho, ou O Último Capítulo, e até mesmo de O Wrestler, um filme nomeado para 5 Oscars, valeu a Natalie Portman a estatueta de melhor atriz. Tem, aliás, um fantástico desempenho. E do filme Cisne Negro, da sua banda sonora, vamos destacar um dos temas mais impactantes, precisamente dedicado a Nina, intitulado A Swan Song.

Estimados ouvintes da Rádio Porto Alegre, chegamos ao fim de mais um Casa Blanca, programa dedicado ao cinema, a eterna sétima arte. Contamos com a colaboração de João Santo e Matilde Bragança, produção de Tiago Neves e Mariana Pinho e realização, como sempre, conduzida por Rui Anacleto. Na edição de hoje destacamos alguns dos filmes mais relevantes da carreira de Natalie Portman. E terminamos com um filme muito interessante. Vamos até 2006 e vamos revisitar V de Vingança. Este filme, passado numa paisagem futurista de uma Grã-Bretanha totalitária, V de Vingança é a história de Ivy, Natalie Portman, uma jovem que é salva da morte certa por um homem mascarado, interpretado por Hugo Weaving. Ora, identificando-se apenas como V, este mascarado revela um carisma incomparável,

talento absolutamente extraordinário na arte de combate, na astúcia, mas também na arte da retórica e do teatro. Vi desencadeia uma revolução quando começa a liderar os seus compatriotas contra um regime de tirania e de opressão que está associado ao governo da altura. Ao descobrir a verdade sobre o misterioso passado de Vi, a nossa personagem, interpretada por Natalie Portman, toma também conhecimento da verdade sobre si mesma, começa a emergir como uma imprevisível aliada de Vi no seu plano para devolver a justiça e a liberdade a uma sociedade que é dominada pela crueldade e pela corrupção. Um filme que nos faz pensar precisamente sobre a liberdade, o poder totalitário e, para citarmos o filme, relembramos duas frases da personagem principal. Um homem pode morrer, lutar, falhar, até mesmo ser esquecido, mas uma ideia pode mudar o mundo. E outra frase, não menos importante, a liberdade não é um privilégio, é um direito nascido connosco. Um filme com Hugo Weaving, que nós bem conhecemos, The Matrix, Natalie Portman e Stephen Rea. Realização de James McTeague, é uma adaptação da graphic novel de Alan Moore, produzida pelas irmãs Wachowski. E da banda sonora de V de Vingança, vamos ficar com o tema Cry Me a River, na voz de Julie London. E assim terminamos mais uma edição de Casa Blanca. Boa noite, boa semana, até ao nosso próximo programa, até ao nosso próximo Casa Blanca, onde o cinema é eterno, nas asas do tempo sem fim.

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2: Manuel Moura Machado, de 37 anos, que fugiu do Tribunal de Pão de Sores no dia 13 de maio, reapareceu através de um vídeo no TikTok onde afirma que tenciona pôr fim à fuga. Diz que vai apresentar-se em breve à Justiça, reconhecendo a gravidade do que fez, embora insista que só tomou essa decisão por temer represálias contra a família. Na gravação descreve um clima de ameaça que, segundo ele, se arrasta há mais de 3 anos e que não estaria a ser travados pelas autoridades.
3: Eu, Manuel Moura Machado, tenho medo do que estas pessoas que estão envolvidas neste caso, daquilo que possam vir a fazer. Eu, em brevemente, vou-me entregar perante a Justiça, pois sei que os meus atos têm consequências muito graves. Estou muito preso, muito arrependido daquilo que eu fiz. Só estou assim nesta situação porque tenho muito medo do que possam vir fazer à minha família, exclusivamente aos meus filhos. Fui várias vezes pedir ajuda às autoridades locais, à PJ, exclusivamente ao Ministério Público, a entrar para dentro do Ministério Público, dentro do Tribunal, a sangrar, de cabeça aberta, pedir ajuda, o que eles me fizeram, e nada foi feito. Nada, nada, nada, nada, nada, nada foi feito. E quero que reavaliem, principalmente o Partido Chega, que se analise o caso profundamente, que vai ao fundo, que isto aqui já se arrasta há mais de 3 anos, mais de 3 anos, desde o ano 2023. Eu sei que não sou inocente, mas também não

0: Sou 100% culpado. Não sou. Porque estamos a julgar em praça pública. Devido ao caso mediático, conforme foi, de fugir do tribunal. Nem empurrei ninguém, não bati ninguém. Fugi, simplesmente.
1: O homem, detido por suspeitas de tentativa de homicídio, conseguiu evadir-se do interior do Tribunal de Pontes de Sor, levando a uma perseguição policial em que foram efetuados disparos por militares da GNR. O edifício chegou a ser encerrado por motivos de segurança. O flagelo da violência doméstica continua bem presente no distrito de Porto Alegre, mas é possível quebrar este ciclo. Em entrevista à Rádio Porto Alegre, Carla Batista, coordenadora do NAVDE, o Núcleo de Atendimento a Vítimas de Violência Doméstica da Cruz Vermelha, sublinha que, apesar dos números, que considera apenas a ponta do iceberg, há casos de sucesso que são a prova de que é possível travar a espiral de violência que vive no seio de muitas famílias.
2: A violência não é mais do que uma relação de poder e controle sobre a outra pessoa. E quanto mais nós conseguimos que o outro não tenha esse poder e não nos controle, com mais facilidade conseguimos dar o passo para a mudança e quebrar este ciclo de violência. Nunca minimizar ou ignorar o risco e os sinais que nos vão sendo dados de que estamos numa situação de violência e que há uma escalada. A violência não começa por formas de violência ao nível psicológico, o controle, o chamar nomes, as humilhações, e vai escalando. O ciclo da violência assim o dita, que está presente em todas as situações. Há um acumulado de tensão, depois há a fase da violência propriamente dita, seja ela sexual, social, económica.
1: O ideal seria travar logo no início,
2: travar,
1: não é?
2: Exatamente. Portanto, isto é uma espiral em que a severidade e a intensidade aumenta com o passar do tempo. A lua de mel, que é a terceira fase e última, muitas vezes acaba por desaparecer, porque não há necessidade do agressor pedir desculpas, não há necessidade de dizer que estava alcoolizado e perdeu a cabeça, mas ama muito, não é? E então esta fase do ciclo acaba por deixar de desaparecer, e é este ciclo que nós temos que quebrar. Portanto, não ignorar estes sinais, não ignorar o risco em que nos encontramos, andar sempre acompanhada. A quando da ida a casa buscar pertences pessoais, pedir apoio das forças de segurança para manter a ordem, evitando aqui que certas situações mais gravosas possam acontecer.
1: Em 2025, o NAVDE sinalizou 134 casos de violência e acompanhou 121. Só nos primeiros 4 meses de 2026 já foram sinalizadas 35 novas vítimas. A entrevista na íntegra está disponível na secção de especiais no site da Rádio Porto Alegre. A Escola Secundária de São Lourenço de Porto Alegre assinalou esta terça-feira o arranque do processo de avaliação externa, com uma cerimónia que juntou a comunidade e os parceiros institucionais. Graça Sousa, diretora da escola, explicou que esta avaliação, feita pelo Ministério da Educação, através da Inspeção-Geral de Educação e Ciência, pretende, nas várias dimensões do funcionamento da escola, identificar pontos fortes e áreas mais frágeis, com necessidade de melhorias. Segundo a dirigente, a última avaliação externa ocorreu no ano letivo 2013-2014. Numa escala de 5 níveis, entre o insuficiente e o excelente, a Escola Secundária de São Lourenço obteve suficiente. Mais de 10 anos depois, a diretora está confiante de que a nota possa subir, tendo em conta o percurso ascendente que tem vindo a ser desenvolvido em diversas áreas. Graça Sousa falava aos jornalistas esta terça-feira, à margem da cerimónia que decorreu no ginásio da escola, na presença da equipa de avaliadores, várias entidades em representação dos parceiros da Escola Secundária de São Lourenço, nomeadamente a Câmara de Porto Alegre, o Politécnico e a Sociedade Musical Euterpe, encarregados de educação e alunos.
3: Esta avaliação é importante porque nos ajuda a analisar aquilo que são os nossos pontos fortes e aquilo que são as nossas áreas mais frágeis, e a partir daí podemos podermos implementar ações de melhoria. A avaliação externa é um procedimento que é feito pelo Ministério da Educação, através da Inspeção-Geral de Educação e Ciência, e obviamente isto ajuda também, de alguma forma, a autorregular aquilo que é o funcionamento da escola nas diferentes dimensões, na autoavaliação, na liderança-gestão, na prestação do serviço educativo e ao nível dos resultados. Para nós é importante porque nos vai também permitir, de alguma forma, perceber o caminho que já fizemos e aquilo que ainda temos para fazer neste processo.

0: processo de avaliação de escola, obviamente. Esta avaliação é uma avaliação que é feita com uma periodicidade que é definida pelo próprio Ministério. A escola tinha sido avaliada no segundo ciclo, em 2013-2014, e desde esse momento que não tinha avaliação externa. Portanto, esta está a acontecer agora, no terceiro ciclo de avaliação, que também está prestes a terminar, e a escola já não tinha esta avaliação externa há alguns anos, e neste momento estamos neste processo de avaliação externa. Um dos pilares desta avaliação é efetivamente os resultados em termos sociais, a comunidade e a força que a escola tem ao nível da sua comunidade. Portanto, daí também, e porque também é uma praxis nossa, sempre que a escola faz alguma coisa, temos por princípio envolver a comunidade que nos acolhe também. A última nota que a escola teve foi suficiente. Temos consciência que fizemos um caminho e muitas das vezes não damos conta que ele está feito, porque começámos a assumir estas práticas no nosso cotidiano. A escola, por exemplo, não tinha visibilidade ao nível das redes sociais, a escola tinha uma página que não era muito promotora daquilo que é a sua identidade. Melhorámos processos internos, melhorámos os nossos documentos, os nossos documentos são mais coerentes, mais articulados entre si, temos metas definidas de onde queremos chegar a cada ano, o que vamos fazer para chegar, e obviamente que sim, tenho a noção de que a escola evoluiu, estamos, penso eu, num percurso ascendente e tenho alguma confiança que a avaliação da escola possa melhorar, certamente.
1: O relatório final deverá estar concluído dentro de um mês e meio. Atualmente, a Escola Secundária de São Lourenço tem 524 alunos de 14 nacionalidades, 67 docentes, 6 assistentes técnicos, 23 operacionais, 2 psicólogas e 1 assistente social. Castelo de Vida acolhe esta quarta-feira a edição de 2026 dos Jogos Olímpicos Séniores Adaptados, uma iniciativa da Fundação Nossa Senhora da Esperança que este ano marca um avanço histórico. Pela primeira vez, o evento integra pessoas cegas e com baixa visão. Segundo o presidente do Conselho de Administração da Fundação, João Palmeiro, a quarta edição dos Jogos decorre ao ar livre no Estádio Municipal Manuel Rodrigues e deverá reunir cerca de 400 participantes.
2: Esta questão é significativa pelo facto de haver uma inclusão de um conjunto de pessoas cegas e de baixa visão, e portanto isso justificou de facto alguma adaptação dos próprios jogos a essa realidade. E cada vez mais, eu diria com satisfação, cada vez mais os jogos estão a ficar consolidados, ou seja, estamos na quarta edição, com alguma interrupção que houve em termos de Covid, mas cresceu significativamente o número de participações e, portanto, são muitas instituições. A nossa capacidade logística, de facto, de momento, está esgotada e portanto, vai ser, assim esperamos, uma edição com cerca de 400 participantes e oriundos de todo o distrito, também de Espanha. E esperamos que seja uma jornada de convívio, que seja também uma jornada, obviamente, de desporto para as pessoas com mais idade, mas também para outros com menos idade e que igualmente gostam de participar nestes jogos olímpicos. Queria também dizer que o nível de participação de pessoas que conseguiram promover o evento e, portanto, a ajuda que a Fundação recebeu de diversos patrocinadores é, este ano, muito significativa e, portanto, também possibilitou, de facto, ir ao encontro de uma logística que é dispensável.
1: A edição de 2026 dos Jogos Olímpicos Séniores Adaptados em Castelo de Vide tem início marcado para as 8h30 desta quarta-feira. O encerramento é às 16h30.
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0: 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Muito boa noite, sejam bem-vindos a mais uma edição do Estúdio 64, esta que é a 15ª edição do nosso programa, uma edição muito especial. Estamos em plena semana eurovisiva, temos o Festival Eurovisão da Canção a decorrer em Viena, já tivemos a primeira semifinal, já tivemos a segunda semifinal, neste momento começa também o júri show da final, ou seja, o júri vai começar também a votar para selecionar as canções que são da sua preferência e eventualmente contribuir para aquela que será a canção vencedora. Entretanto, nós também já sabemos o destino dos bandidos do Kant e vamos fazer esse mesmo rescaldo de tudo o que tem acontecido ao longo desta semana em termos de Festival Eurovisão da Canção. Este é um programa de Bruno Anacleto e Nuno Carrilho que habitualmente vai para o ar entre as 8 e as 9 da noite. Hoje temos uma emissão muito especial entre as 8 e as 10 da noite com Bruno Anacleto, que sou eu, aqui em estúdio, em Porto Alegre, e Nuno Carrilho em Viena. Não sei se conseguimos ter o Nuno Carrilho em direto de Viena. Boa noite, Nuno.
1: Estou aqui.
0: A viagem entre Porto Alegre e Viena foi um pouco mais longa que o previsto.
1: Exatamente, deve ter apanhado trânsito aí por meio da Europa.
0: É verdade. Boa noite, Nuno. Como é que estão as coisas em Viena? Primeiro que tudo, temos de falar aqui do assunto mais pertinente da semana. Como é que foi seres rosto de uma das grandes publicações do arranque da Eurovisão? Como é que foi estares nas capas das notícias do Expresso e da Blitz?
1: Foi assim uma experiência muito estranha, porque eu não quase nem me apercebi que me estavam ali a tirar a fotografia ao mesmo tempo. E de um momento para o outro estava num dos ensaios da Eurovisão e comecei a receber, não quero dizer centenas, mas muitas dezenas de mensagens que, pronto, basicamente estava a ser capa em todo o lado. Com os bandidos do canto, naquela que foi a Turquoise Carpet do Festival da Eurovisão deste ano.
0: Exatamente. Para

0: Quem está a ouvir esse ruído de fundo, o Nuno está na arena, ou perto da arena, a acompanhar o Jury Show, portanto isto é o som do ensaio geral. Já vamos falar um pouco mais sobre ele.
1: Exatamente, estou no Press Center, que é uma arena que está ao lado da arena que está a receber o Festival da Eurovisão, digamos assim, e onde está toda a imprensa acreditada no evento. Nós estamos a ver o ensaio geral que está aqui a acontecer ao lado e que vai servir, acima de tudo, para a votação do júri da manhã. As votações que nós virmos do júri já foram dadas hoje.
0: Portanto, pode haver aqui, nós às vezes achamos estranho algumas pontuações do júri, mas provavelmente eles avaliam atuações que correm um pouco melhor do que aquelas que depois nós, enquanto público, temos acesso, e tem alguma diferença em termos de avaliação. O júri, há algum júri que há um ou outro que é incompetente, mas por norma...
1: Exato, pode acontecer. Se eles hoje cantarem muito bem e amanhã cantarem muito mal, pode haver aí assim alguma dúvida, digamos assim, ou alguma discrepância.
0: Há uma artista que nós sabemos que vai cantar muito mal em qualquer circunstância, que é a
1: não,
0: artista...
1: Não, ela hoje cantou bem.
0: A sério, não me digas.
1: Ou era playback, não sei.
0: Ei, Jesus, não, já vamos falar um pouco mais sobre ela. Entretanto, antes de olharmos especificamente para a primeira semifinal e para aquela que foi também a participação dos Bandidos do Cante, vamos se calhar tentar perceber. É uma Eurovisão num contexto um pouco diferente, um ano difícil para se fazer Eurovisão e para se acompanhar Eurovisão. Tem sido, como é que tem sido o ambiente, como é que está o ambiente em Viena?
1: Olha, eu arrisco-me a dizer que há pior ambiente fora de Eurovisão do que dentro da Eurovisão. É verdade que há um elefante na sala e é impossível dizer que há aqui muita contestação e se calhar a maioria das pessoas que está aqui não concorda com a participação de Israel, mas a nível de manifestações não tem acontecido aqui dentro. Tem sido tudo muito... Esquecemos o problema, basicamente. Admito que estou com algum receio da gala da manhã. Não sei se na hora da votação, se mesmo durante o show vamos ter algum protesto. Devo dizer que eu estava na semifinal, onde Israel atuou, e a quantidade de seguranças que entram naquele momento é assustadora. A canção foi apupada, mas também foi muito aplaudida. Havia muitas bandeiras de Israel na arena. Por isso, estou um bocadinho receptivo para o que vai acontecer amanhã. Sinceramente, para o bem da Eurovisão, espero que Israel não ganhe. Apesar de gostar muito da canção e ter a canção no meu top 10, espero que não ganhe, porque precisamos de alguma paz nestes 70 anos de Eurovisão. Mas já está a ser até agora uma Eurovisão muito positiva. Vamos a ver o que acontece amanhã.
0: Essa questão da segurança notou-se também na apresentação dos artistas. Notou-se claramente o contingente em torno do artista israelita. Relativamente a esta questão também das votações de amanhã, achas que pode acontecer o mesmo que aconteceu também no nosso Festival da Canção? Haver algum júri de um ou outro país que faça, por sua iniciativa, uma espécie de boicote à canção de Israel e não pontua a canção de Israel, e que ao mesmo tempo o público, a Finlândia já partia como favorita, mas a partir do momento em que começam a sair notícias sobre o potencial afastamento de Israel caso a Finlândia vença por causa da má relação que existe entre os dois países, achas que isto pode vir a ser verdade? Aqui, por um lado, uma espécie de boicote por parte de algum júri de algum país, e por outro uma votação massiva na Finlândia, não só pela qualidade da canção, mas também por causa desta questão de Israel que saiu nas notícias?
1: Eu acho que vai acontecer, já aconteceu nos últimos anos, porque falam muito da questão de Israel na parte do público, mas temos de pensar que Israel também tem sido vetado nas votações dos júris. Sobre essa questão, estavas aí a falar muito bem da Finlândia. Isto saiu porque há um artigo do New York Times que diz que basicamente que as leis soberanas de um país prevalecem para com as do Festival da Eurovisão. Então é assim, se a Finlândia, por exemplo, ganhar, arranjar pretextos para Israel não participar, o que prevalece é a lei da Finlândia. Por isso eu até acho que a Finlândia disparou nas odds, especialmente quando soube isso. O facto de a Austrália estar a subir muito nas odds, a mim, eu gostava que a Austrália ganhasse, é a minha favorita, mas por outro lado,

0: não sei se não vai haver ali uma dispersão de votos. Agora, sobre amanhã, claramente vamos ver Israel a ficar muito mal classificado nos júris. Talvez ali dois ou três júris que, não vai, que isto não vai acontecer. Por exemplo, a Alemanha, ou até a própria Estónia, que também já soube que só opôs ao afastamento de Israel. Mas claramente vamos ver Israel a ficar em muitos últimos lugares, ou até mesmo em últimos nos sete jurados de cada um. Por isso é esperar para ver.
1: É esperar para ver, efetivamente. Nós já tentamos aqui algum assunto, já que estamos aqui a avançar um pouco mais na linha cronológica, mas era pertinente.

0: terça-feira. Nós na última semana tínhamos feito aqui algumas apostas e não falhámos por muito, Nuno. Afinal, ainda percebemos alguma coisinha disto. Não falhámos por muito. Falhámos na qualificação de Portugal, pelo menos daquilo que era a minha lista. Foi o único erro que tive. Portugal não se qualificou, qualificou-se a Bélgica, que nem eu nem tu tínhamos muita... não tínhamos muito entusiasmo relativamente a esta canção.
1: Ninguém tinha?
0: Ninguém tinha. Foi exatamente aquilo que nós tínhamos aqui comentado. É Cilar, artista belga, melhorou muito do ponto de vista vocal, mas a atuação era efetivamente uma mão cheia de nada, e continua a sê-lo. Foi provavelmente das atuações mais pobres em termos televisivos, muito pouca conexão com a própria canção, mas o que é certo é que a Cilada Bélgica conseguiu, contra todas as expectativas, passar à final e eventualmente roubar o lugar a Portugal, pelo menos a avaliar pelas aquelas que eram as minhas perspectivas.
1: Fala-se muito aqui que Portugal foi 11º. Eu sou muito sincero e espero bem que não, porque se há coisa que custa é ficar em 11º e passar os 10 primeiros. Por isso é assim que fiquemos em último. Mas sobre a Bélgica, foi uma surpresa, e conforme ela saiu eu pensei logo, já fomos. Ainda tive ali alguma esperança de sair a Lituânia ou a Polónia e Portugal ocupar então o lugar. Não aconteceu. Eu admito que fiquei assim com um mãozinho um bocadinho triste, mas pronto, acho que merecemos. Sobre a atuação da Bélgica, vou-te ser muito sincero, eu ainda não a vi na televisão. Porquê? Eu acompanhei as duas semifinais ao vivo e acompanhei os ensaios gerais também ao vivo. Então, só hoje que estou aqui no Press Center e estão aqui a ser transmitidas as atuações, é que vou ver a atuação realmente com os planos finais. O que eu tenho ouvido dizer é que é uma canção muito fora da bolha da Eurovisão e se calhar pesou na hora da votação. Eu colocava Portugal, e se calhar até podia tirar uma Polónia ou uma Lituânia, que acho que não acrescentam muito à final, se bem que eu acho que a Polónia vai ser uma surpresa na votação da manhã. Acho que vai ficar muito acima daquilo que se espera, e atenção que a nível de resultados, a não passagem de Portugal foi a única falha das casas de apostas deste ano. Os outros 19 todos estavam no top 10 de cada uma das semifinais da Eurovisão. Portugal foi o único que ficou de fora.
0: Falaste e bem da Lituânia e da Polónia. A Polónia, a artista polaca, apesar de ter um trato um bocadinho difícil com a imprensa da especialidade, mas entrega bastante em palco, conseguiu fazer uma atuação bastante interessante do ponto de vista vocal, sobretudo. Por outro lado, um artista que nós aqui elogiamos bastante, que foi o Leon Sheka da Lituânia, a partir de certo ponto parece que se descontrolou um pouco e aquela canção saiu fora de tudo aquilo que era expectável por parte de um artista que nós elogiamos aqui bastante e que tinha tido grande destaque na sua própria final nacional. Foi inesperada esta passagem da Lituânia, ou nem por isso? O que é que se pode esperar para amanhã, tendo em conta que o artista parece um pouco mais desconfortável em cima do palco de Viena?
1: É assim, as pessoas não têm essa noção, e tive a oportunidade de ver isto nos ensaios. Aquela atuação, apesar de ser muito simples, aquilo tem ali alguns problemas a nível de montagem. Por exemplo, aquela capa que fica lá e depois a meio da atuação cai, aquilo deu muitos problemas nos ensaios, porque o artista começa lá dentro, mas depois tem de voltar a entrar, e até aconteceu que tiveram de ocupar mais tempo para preparar a atuação. Não sei se não teve ali algum efeito no desempenho do Leon, mas admito que, epá, havia melhores.
0: É sim, foi claramente uma das desilusões da noite em termos de atuação. Foi muito mal conseguida. Vamos ver se consegue melhorar para hoje, para o Júri Show, e sobretudo para amanhã, quando o público voltar a assistir a esta atuação. Eu vou deixar o Portugal um pouco mais para o fim desta primeira parte. Vamos tentar não... não sei se será boa ideia, mas já vamos tentando aqui controlar a situação. Vamos tentar falar aqui um pouco sobre a Moldávia. No nosso entender, era uma clara passagem à final, esta que a Moldávia acabou mesmo por conquistar. É uma canção que é diferente de todas as outras, é provavelmente das canções mais alegres, mais festivas desta edição do Festival da Eurovisão. E a passagem acabou por ser

0: cultural, com uma atuação que foi bastante interessante por parte de Satoshi e de todos aqueles que o acompanham em palco.
1: Eu arrisco-me a dizer que a Moldávia claramente fica no top 10 e pode ser uma surpresa amanhã. Porque ninguém fica indiferente àquela canção, muito nacionalista, e se calhar até, olha, é uma boa chamada para outros países. Podemos levar canções nacionalistas, canções nossas e alegres. Por isso acho que é bom olharmos para a Moldávia, que no ano passado nem participou na Eurovisão pela baixa qualidade das canções que tinha. Agora está na final, tem uma das atuações mais animadas da noite e é um dos países mais pobres a concurso. Por isso, isto quer dizer que às vezes, se calhar, o orçamento não é desculpa para tudo.
0: Exatamente.
1: E não me admirava nada da minha ver a Moldávia a fazer, vou aqui lançar por cima da mesa, mas top 5 no televoto, e acho que é garantido.
0: Uhum. Falamos da Moldávia, vamos seguir para a Sérvia. A Sérvia é aquele país que traz uma canção completamente disruptiva com uma banda denominada Lavina e o seu Krajmen. Para muita gente aquela canção não é lá grande coisa, mas foi exatamente como também tínhamos previsto na semana passada. Há um público que gosta deste tipo de música e que vota neste tipo de música, e bem, porque eu não acho que deva haver estilos de música de fora do Festival de Eurovisão, há lugar para todos, e claramente este estilo, um pouco mais, vou-lhe chamar pesado, também tem lugar. A atuação, contudo, não, no meu entender, não fica ao nível daquilo que é transmitido na própria versão de estúdio. Ainda assim, a Sérvia conseguiu aqui conquistar o lugar na final e vai voltar a atuar no palco de Viena amanhã.
1: Exato, e pronto, olha, deixa só aqui avisar que é normal que a partir de agora haja aqui mais algum ruído de fundo. E passo a explicar, porque começaram agora as atuações da final da manhã, e vai começar com a Dinamarca, que já iremos falar mais à frente, mas que era apontada como uma das favoritas, e acredito que isto aqui de um momento para o outro vai virar assim uma confusão grande aqui à volta. Mas pronto, falando da Sérvia, é uma canção que eu ouvi, se calhar, quando fizemos o programa, quando ganhou o final nacional e agora nos ensaios. É uma canção que não me diz nada. Eu acho que a atuação ficou um bocadinho aquém. Mas é o que tu dizias, há um público grande para isto. A Sérvia amanhã não vai ficar nos últimos, para já ter ali o apoio dos vizinhos, que lhes dá muito jeito. E, acima de tudo, esse público que é muito forte também na parte de conquistar votos. Por isso, acho que vai ser ali assim uma canção de meio de tabela. E atenção que a Sérvia no ano passado ficou de fora da final. Por isso acho que é assim, e mostra que a Eurovisão não temos de levar sempre a mesma proposta, não temos de estar a levar sempre repetições. E gostei muito do apuramento da Sérvia, apesar de odiar aquela canção. Mas acho que faz falta mesmo à Eurovisão também essa diversidade, e que todos estejam representados neste grande concurso de música.
0: Sobre canções que odiamos, mas que passaram à final, daqui a pouco, quando falarmos da segunda semifinal, eu vou dar o meu parecer sobre uma canção que passou, e eu, assim que ela apareceu na televisão, eu disse logo: a minha aposta vai ser furada por causa desta canção e desta atuação. Mas já lá vamos falar sobre a segunda semifinal, continuamos com a primeira. Já aqui falamos um pouco sobre Israel, a qualificação de Noam Betan e da sua canção Michel era mais do que óbvia, por diversos motivos, porque a canção tem qualidade, mas também por tudo aquilo que está em volta da participação de Israel e do público, que gasta muito dinheiro para manter Israel na competição. Portanto, aqui nada de novo, Nuno.
1: Sim, Israel era daqueles. Eu até preferia que Israel tivesse ido logo o primeiro a passar, porque nós já sabíamos que Israel ia à final. Eu acho merecido ir Israel ir à final. Apostaram muito forte, apesar de não ser uma canção ao nível das últimas duas. É, para mim, se calhar, é melhor. E é uma canção que, fora da bolha Eurovisiva, e que as pessoas com quem tenho falado sobre as canções deste ano, muitas mencionam Israel. E nada tem a ver com a política, nada tem a ver com a geopolítica que acontece todos os dias, mas uma atuação muito interessante. O que acontece é tudo o que está a acontecer à volta de Israel, porque já houve uma polémica aqui com as cantoras da Croácia, que reclamaram que os

0: por Felícia. Felícia que, naquilo que foi a minha percepção, não foi tão feliz nesta semifinal quanto no Melody Festival, onde apresentou um pouco mais de solidez do ponto de vista vocal. Apareceu um pouco insegura, ali com uma espécie de segunda voz a tentar distrair ou a tentar criar ali alguma segurança. Mas o que é certo é que este My System passou à final e pode eventualmente, não digo ter um bom resultado, mas ficar seguramente perto dos primeiros lugares, dos primeiros, entenda-se, dos 10 primeiros, pelo menos.
1: Eu tenho algumas dúvidas, mas olha, deixa-me só fazer aqui um reparo do que está a acontecer. Nós estamos, neste momento já atuaram alguns países e vai atuar agora a Albânia. E as pessoas podem reparar, não sabemos se isto vai acontecer amanhã ou não, mas aparece o postcard e depois começam a filmar o público. E demora ali um bocadinho a atuação a arrancar. Isto acontece porquê? Às vezes já há certas partes técnicas que ainda não estão alinhadas, ou por exemplo, a Albânia mete muito fumo. Às vezes as máquinas não estão a funcionar como deve ser. Então, hoje nos ensaios aconteceu muito isto, é a produção ao filme ao público, ou chegam os apresentadores e começam ali a encher um bocadinho, digamos, chouriços. É só para explicar o que acontece por causa disso. Sobre a Suécia, ela, a voz dela foi-se e não voltou. Eu achei a atuação muito fraquinha a nível vocal e admito que tenho sérias dúvidas que a Suécia consiga ficar nos 10 primeiros. Eu não me lembro da Suécia estar tão mal nas apostas como está este ano. Está em 16º lugar, salvo erro. Está atrás de países tipo a Bulgária, a Moldávia, algo impensável noutros tempos. Eu acho que a canção vai acabar por ser só mais uma no alinhamento, infelizmente, porque acho que tinha potencial para muito mais. Peca ali, mesmo pelo nível vocal.
0: É de facto o calcanhar de Aquiles desta atuação. É uma canção orelhuda que já aqui falámos sobre ela, fica muitíssimo bem nos graves do meu carro, mas em termos de festival de Eurovisão, a Suécia de facto já apresentou propostas melhores. Se a Suécia, por um lado, está a cair nas casas de aposta, está a ir um bocadinho abaixo, por outro, a Grécia já não tem aquele favoritismo para conseguir alcançar a vitória, mas terá quase de certeza espaço entre os 10 primeiros, porque claro está, é também aquele tipo de canção, é uma canção muito estranha, uma atuação igualmente estranha, mas que também vai tocar num público muito específico que vota na Eurovisão e que vai à procura deste tipo de proposta.
1: Sim, eu a Grécia apontava até como uma potencial vencedora. Não acredito que vá acontecer, mas a atuação é muito animada. E acima de tudo, e estou aqui a falar, está uma senhora à minha frente, não sei que país é que é, com um gorro preto igual ao do cantor. Admito que também já tenho um. E se a Grécia ganhar, posso deixar aqui a promessa, o próximo Estúdio 64 fazemos os dois com gorros da Grécia.
0: Epá, acho isso vai ser extraordinário, temos de tirar uma foto para colocar.
1: Exatamente. Mas pronto, a Grécia tem ali uma atuação muito animada, uma atuação que a nível técnico implica muita coisa, e há ali e momentos de realidade aumentada, mas aquela parte dos espelhos é uma estrutura que entra para aquilo acontecer, a parte da trotineta, a parte de tudo, está ali uma atuação muito bem pensada e com muitas referências para lá da Eurovisão, o que às vezes confunda-se os meros mortais, digamos, que não percebem ali assim algumas das referências. E atenção que tem ali uma alfinetada histórica, seja pela parte que a Grécia há tantos anos que luta que o Reino Unido lhe devolva algumas das estátuas que estava na Acrópole de Atenas, e temos ali até aquela alfinetada da estátua correr atrás dele, e depois ele até ir para uma parte que tem dinheiro, uma parte do ouro que mostra que quem manda é quem tem dinheiro, e mostra ali essa alfinetada histórica que acontece. E olha, não sei se estão a ouvir os aplausos aí, porque vai começar a atuar a Grécia.
0: Pronto.
1: Começou agora o postcard com aquele gorro que não deixa ninguém indiferente, e que nesta sala onde estão para aí 300 ou 400 pessoas, eu vejo para aí uns 300 bonés daqueles.
0: Os postcards, podemos dizer, os postcards são aquelas pequenas apresentações dos artistas antes deles entrarem em palco. Os postcards deste ano estão muito pobres, mas há aspectos...
1: Pirosos.

0: aspectos em termos de produção que estão muito interessantes. A atuação da Grécia é exemplo disso, mas há muitas outras atuações muito bem construídas, e uma dessas atuações é a atuação da Croácia, que para mim é eventualmente, se não uma das canções, vou dizer, a canção que mais cresceu nas minhas preferências. Nós tínhamos algum receio quando apresentámos esta canção aqui no Estúdio 64, que a prestação deste grupo exclusivamente feminino, este grupo denominado Lelec, pudesse ser um tanto ou quanto instável, que elas pudessem não entregar a canção com aquele lado mais épico e com toda aquela estrutura que a canção necessitava, mas elas, desde a final nacional, têm vindo também a melhorar bastante e apresentaram-se no palco da Eurovisão em grande forma, apesar de uma das artistas, da Judita Storga, ter ficado também sem voz na última semana. Ela recuperou a voz e foi uma atuação, provavelmente uma das atuações da noite, se não mesmo a atuação da noite, a par da Finlândia, da primeira semifinal, isto na minha opinião. Estas Lelec podem chegar onde? Eu vou já aqui dar a minha proposta. Se tu há pouco olhaste para a Moldávia como uma potencial candidata ao top 10, eu coloco esta Croácia como uma potencial candidata ao top 10 também.
1: Eu acredito mais que a Croácia seja top 10. Porque ainda não vi a atuação da Croácia na televisão, mas ao vivo está muito bom. Muito, muito, muito bom. Tudo ali funciona muito bem. Até a própria harmonia das vozes. Parece outra canção. Parece que não foi a mesma canção que venceu a final nacional. E vamos a ver. Mas eu acho que a Croácia faz top 10 à vontadinha.
0: É uma canção de facto muito interessante, e depois é uma canção que tem aquele, tem um lado muito, que eu gosto muito nas canções, e é também por causa disto que eu assisto a Eurovisão, porque há esta noção de que a Eurovisão já não é um festival de música, que tudo importa menos a música. É certo que há algumas atuações que se sustentam muito, talvez em demasia, naquilo que é o lado televisivo, mas depois também há muito cuidado com algumas canções, e este é um desses exemplos. É uma canção com uma letra muito boa, que vai buscar aquele lado histórico da Croácia e das mulheres croatas, as mulheres cristãs croatas que fugiam dos opressores do Império Otomano. Já falámos sobre isso aqui no nosso programa, na altura em que apresentámos a canção. A letra vai muito nesse sentido, a própria estrutura da canção, a forma como ela está construída, vai muito nesse sentido e transmite exatamente aquilo que elas pretendem que se transmita. E é de facto uma canção a ter em conta e a ter muita atenção para a final de amanhã, não só pelo bom resultado que poderá vir a alcançar, mas também porque é de facto uma das melhores canções, no meu entender, das melhores canções desta temporada eurovisiva. Não sei se tens mais alguma coisa.
1: Não duvides. Não, quero falar um bocadinho sobre a Grécia, porque isto está o rubro aqui à volta e notas os gritos da arena. As pessoas vivem muito com esta atuação, e se calhar é a atuação mais divertida do ano, que ganhou muito em palco, algo que se calhar não se fazia prever. Não é assim, há muitos gregos sempre na Eurovisão, e eles este ano são muito orgulhosos da sua canção. Então eu estou a gravar num dos cantos da sala, e no canto oposto temos para aí 50 pessoas aos gritos, aos saltos, a cantar com o cantor da Grécia.
0: Claro está, é aquele tipo de atuação que de facto também faz falta. Eu não gosto da canção, é um facto. Não, eu continuo a dizer que é uma canção de 3 minutos que me sabe a eternidade, mas é o tipo de atuação que, quer queiramos, quer não, também faz falta à Eurovisão, mais que não seja por causa desta diversidade e mais que não seja também por causa dessas alfinetadas que falavas há pouco, porque a Eurovisão também é isto. Acho que o palco da Eurovisão deve ser aproveitado para, de uma forma muito inteligente, lançar algumas alfinetadas a quem merece as alfinetadas, em vez de fecharmos os olhos e de não aproveitarmos o mediatismo que a Eurovisão tem para transmitir as mensagens que achamos que devemos transmitir.
1: Mas sabes que é isto que estás a dizer, eu concordo em absoluto, e posso ser um bocadinho polémico o que eu vou dizer. Por isso é que eu acho que Israel não deve ser expulso da Eurovisão, nem que seja para nós todos os anos, nesta altura, lembrarmos do que está a acontecer, porque o que está mal não é Israel estar na Eurovisão. Israel merece estar na Eurovisão, tem de estar na Eurovisão. O que está mal é o que está a acontecer, quer na faixa de Gaza, quer no Médio Oriente.
0: Convém recordar, e

0: e já que tocamos
1: nesta... As pessoas estão-se a esquecer um pouco disto.
0: Convém recordar aqui o contexto, um pouco o contexto eurovisivo. Durante muitos anos, agora nestes últimos 2-3 anos, as pessoas acordaram um pouco mais para esta realidade da faixa de Gaza e daquilo que acontece entre Israel e o Estado da Palestina, mas convém perceber que isto não começou agora, não começou há 2 ou 3 anos, já tem muitas décadas de conflito, e o palco da Eurovisão sempre foi um local propício, provavelmente, não digo o único, mas dos poucos locais mediáticos que durante o ano falavam sobre este tipo de questões, fosse por parte de artistas, fosse por parte do próprio público, que sempre se manifestou e sempre aproveitou este palco para falar sobre um assunto que passava ao lado de muita gente. Agora já não, mas houve muitos anos em que isso foi uma realidade.
2: Não, exatamente, temos de pensar que isto é o maior palco de música do mundo, apesar de se calhar a música já não ser o fator mais importante, mas sim, o próprio nome é Eurovisão, é a visão, é o impacto visual até das próprias canções. E tal como acontece nos Jogos Olímpicos ou no Super Bowl, como acontece nos Estados Unidos, são palcos com visibilidade muito grande e serve para isso mesmo. E ninguém está indiferente ao que está a acontecer. Eu simplesmente acho que afastar Israel da Eurovisão ia ser chutar para debaixo do tapete essa situação. A situação tem de ser resolvida, mas é a situação a ser resolvida, não é a questão de Israel aqui. Se falarmos sobre as suspeitas de compra de voto e disso tudo, o assunto é completamente diferente. Agora, pelo conflito, eu acho que temos é de pensar é acabar com aquele conflito e não com a questão de Israel estar ou não na Eurovisão.
0: Vamos ver então depois como é que isto vai decorrer a partir da próxima semana, quando soubermos quem é o vencedor e quando se começar a preparar a Eurovisão do próximo ano. Algo que não levanta grandes conflitos, e continuando aqui a olhar para as canções, não é? Algo que não levanta muitos conflitos é a canção da Finlândia, pelo menos a avaliar pelo aquilo que dizem as casas de apostas e a avaliar pelo aquilo que é a preferência de muitas pessoas. A Finlândia partiu como favorita, chega à Eurovisão como favorita, sai da semifinal, da primeira semifinal como favorita e eventualmente ganhará isto, porque ainda que a Eurovisão, como aqui falávamos, ainda que a Eurovisão seja constituída por algo mais do que música hoje em dia, a realidade é que, tal como a Croácia e outros países apresentaram uma grande canção, também a Finlândia se apresenta este ano com uma grande canção e que tem algumas camadas que por vezes podem passar um pouco despercebidas, mas é uma canção também muito bem construída e interpretada por, eu vou dizer os nomes porque são nomes caricatos, mas que fazem parte, por Linda Lampenius e Pete Parkkonen.
2: Sabes que a Finlândia, eu tinha algum receio do como é que ia chegar a Finlândia aqui, porque nós temos uma atuação praticamente igual à que vimos no Festival da Canção da Finlândia, se calhar até um tanto mais pobre, mas é uma canção muito boa. É uma canção que não deixa ninguém indiferente e, acima de tudo, foi uma canção que foi falada durante esses 3 ou 4 meses entre a escolha e a chegada à Eurovisão, especialmente pelo violino ao vivo. E foi ali quase o marketing que a Finlândia utilizou, e muito bem, para esta canção. Atenção que, apesar dela tocar ao vivo, ela não toca ao vivo durante toda a canção.
0: É verdade.
2: Especialmente ali na parte final, ela tem de fazer um sprint enorme para chegar a tempo à cena final, então nota-se que ali há partes pré-gravadas também do violino, mas é uma canção que eu acho que vai vencer, apesar de ser a minha segunda favorita, acho que vai ser a vencedora, e é uma merecida vencedora. Eu só tenho algum receio que mais um ano vença uma canção de nicho. Isso quer dizer o quê? Vença uma canção que vai fazer sucesso apenas e só no meio eurovisivo. Acho que fazia falta a Eurovisão, como aconteceu com a Lorin, que venceu com a Tatu, quer os Maneskin, que venceram também em 2021, e o Duncan Lawrence, que venceu anteriormente. E deixa-me só dizer que amanhã, provavelmente, nesta altura, a RTP vai estar em intervalo publicitário, mas estamos a ver um dos sketches de intervalo que vai falar muito do Salvador Sobral como vencedor com o maior número de pontos de até agora. E já adiantar também algo que vai acontecer mais ao final da gala, vamos ter também ali uma referência ao Eduardo Nascimento, que representou Portugal na primeira vez que a Viena, ou até a Áustria, recebeu a

0: o Festival da Eurovisão.
1: Se a RTP souber gerir bem as coisas, pode adiar um bocadinho mais o intervalo. Podemos abdicar de um outro momento de comentário dos nossos comentadores. Um abraço para o José Carlos Malato e para o Nuno Galopim, se eventualmente algum dia ouvirem o Estúdio 64.
0: Mas pode ser que algum dia passem por lá.
1: Mas eles podem abdicar ali de alguns minutinhos de comentário para fazer essa pausa e para que o nosso público que acompanha o Festival da Eurovisão através da RTP possa assistir a esse momento. Um momento, lá está, tem sido o meu...
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0: Muito bom dia, amanhã de quarta-feira, 20 de maio, ano 2026. Subida das temperaturas para esta quarta-feira. Vamos contar-se com 31 graus em Lisboa, o Porto com 23 graus, 33 graus de máxima para Santarém, para Évora, para a cidade de Beja. No Algarve, Faro com 28 graus, 29 a máxima esperada em Castelo Branco, Porto Alegre com 30 graus de máxima. E os próximos dias contam com subida das temperaturas. O dia de hoje conta com céu limpo, com vento a soprar-se fraco. 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
0: 7 horas 2 minutos, uma boa quarta-feira. O programa Alma da Nossa Terra arranca dentro de instantes e hoje com o mar em destaque. Até

0: Já votos de um bom dia.
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0: E começa aqui o Alma da Nossa Terra.
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0: O azul do mar. Na imensidão do azul do mar, ondas bailam em suaves batidas, nos reflexos de um intenso e terno olhar, sussurros que ressoam em areias polidas. 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Autoria: Daniel Braga.
1: Se soubesse que amanhã morria e a primavera era depois de amanhã, morreria contente, porque ela era depois de amanhã. Se esse é o seu tempo, quando havia ela de vir, se não no seu tempo?
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0: Sejam bem-vindos ao Alma da Nossa Terra, na Rádio Porto Alegre, até às 8, entre as 7 e as 8, na quarta-feira. O programa acontece em direto, também está em formato repetição ao sábado, entre as 6 e as 7 da manhã. Todos os meses o programa lança um desafio e para o dia de hoje, para o programa desta semana, temos o mar em destaque. Por isso, recebemos nas últimas horas alguns trabalhos, algumas declamações que chegaram através da nossa aplicação, através do nosso número do WhatsApp, o 962030050, e vamos seguramente receber mais participações em tempo real através do 245-300-568. É o mar que chama então pelos poetas, é o desafio desta semana. O programa abre assim as velas a um novo horizonte e convida todos os poetas e amantes da escrita a mergulharem num tema que é a essência da nossa identidade, o mar. Isto porque no dia 20 de maio assinala-se duplamente o Dia da Marinha e o Dia Europeu do Mar, e por isso enquadra na perfeição aqui o azul do mar. Vamos então receber a primeira participação no 245-300-568. Bom dia.
6: Bom dia, César Azeitona.
0: Olá, bom dia, Ana Gouveia. Então, minha amiga, está também aí o mar para declamar?
6: Adorado mar. Maio, mês carinhoso. Dia 20, sem esquecer, dedicado a ti, mar vaidoso, e à marinha em prazer, dia pela Europa acarinhado, em brilhar se irá ver, para a nossa marinha sagrado, tempos históricos,

0: a reviver sem epopeias, aventuras não findando. Mar perfeito és ao ondular, suavemente a areia beijando, sussurrando o teu intenso amar. Em ti a luta dos pescadores para ganhar o seu pão, entre cuidados, conhecedores, por vezes em sobressalto o seu coração. Mar perfeito, pura beleza, sem teres defeito, és natureza que o humano não subestimar, sujando-te de ti servindo-se para a morte transportar, entre guerra, loucura, iludindo-se, sem te amar, o adorado mar. Inácio Griso. Muito bom dia, César Azeitona, e o resto um bom programa.
1: Obrigado, Ana Gouveia. Boa continuação aí desse
0: Obrigado.
1: Lado. Obrigado nós. Alma da nossa terra, esta semana com o mar. Vamos escutar a declamação do António Clarel, em Rosário Alendroal. Olá, viva. Muito bom dia.
2: Bom dia para todos os poetas e poetisas. E a quem escutar a Rádio Porto Alegre, o Clarel da aldeia do Rosário. Então, como temos aqui o mar, é a temática do mar, dado pela Rádio Porto Alegre, então é assim. O mar é bastante traiçoeiro, mas é muito apreciado. Quem nele vive o ano inteiro deve ter muito cuidado. Há muitos transportes no mar, paquetes, barcos e navios. Recebe água de muitos rios onde vão desaguarem. Tem várias profissões a trabalhar, uma delas a de marinheiro, onde se ganha algum dinheiro, que para muitos é um sucesso, fazendo parte do universo. O mar é bastante traiçoeiro. Todos os anos se assinala o dia da nossa marinha, com a sua farda branquinha, diferente de outra magala. Essa é a sua farda de gala, tudo ao pormenor preparado. Todo o grupo é orientado pelos seus bons superiores, mesmo sem terem louvores, mas é muito apreciado. Muitos são os pescadores do mar, fazem da sua vida, mas por vezes é lá perdida. Os profissionais lomadores passam muitos frios e calores a mandado do timoneiro, mas em um momento derradeiro pode alguma coisa correr mal, deixa de ser um dia normal quem vive nele o ano inteiro. Muita gente tem engolido e muitas embarcações, até mesmo alguns aviões para o mar têm caído. No fundo tudo fica esquecido, pouco vem a ser recuperado. Tanta coisa lá tem ficado, na sua grande profundeza, para ir e vir em beleza, deve ter muito cuidado. E está dito, é sobre o mar, foi o que arranjei, um abraço, uma boa continuação e bom dia.
1: Obrigado, António Clarel, pela sua sempre presença no nosso programa. Esta semana com o mar, em destaque todos os meses, o programa lança o desafio, a temática para os poetas e por isso estamos esta semana com o mar. Assinala-se o Dia da Marinha, também o Dia Europeu do Mar. Isto no dia precisamente em que estamos com este programa em direto. Ora, já estivemos com os trabalhos e as presenças de Ana Gouveia em Monte da Pedra, António Clarel em Rosário. Agora vamos ficar-se com outro trabalho que também chegou nas últimas horas aqui ao nosso programa. É da Margarida Ruilé de Sousa.
3: Mar, mar sempre, meu berço infindável, de leveza tranquila, cesta de dilúvios alarmantes, escaldantes, que me aquietam o sentir e o sentido das turbulências diárias que limpam e se desvanecem através do teu sorriso. Mar revolto, frio, escabroso, púrpura escarlate, tecido na minha alma celta. Mar organizado e desorganizado, sem batida certa, que relata e exprime a inconstância e melancolia desacertada do meu país. Mar que eu abraço, mar que refresca as gotas.

0: gotas dos meus lábios. Mar que me inspira, que me sacode, que me atormenta e me define. Mar carregado das minhas histórias, dos meus recantos de emoções e situações que não partilho. Meu mar, que para sempre ficaste para lá do rio que me banha. O rio que escolhi para que um dia, barca abaixo, me abraces e me protejas para sempre na liberdade conseguida da minha luta presente. Margarida Ruia de Sousa.
1: Obrigado, Margarida, pela sua presença e pelo trabalho. Outra participação agora no 245-300-568. Bom dia.
2: Bom dia, amigo César.
1: Olá, bom dia, Bia. Estamos bem, obrigado. E então, minha amiga, vamos também escutar esse seu mar?
2: Vamos aqui escutar o mar, qualquer coisa aqui que saiba. Então, diga assim, em todos os momentos, os peixes prejudicando, tem maravilhas e lamentos e a brisa nos encantando. Oh, mar salgado, das tormentas, das bravuras, dos encantos, das doçuras, Portugal é privilegiado pelo Oceano Atlântico, banhado com desportos e divertimentos, turismos e movimentos, e as faunas pescatórias, lágrimas e glórias em todos os momentos. O mar e a sua praia fazem as delícias do ser humano, mas às vezes é tirano alguém que lá caia. Ele enrola na areia, desmaia, o lixo vai levando, os colares pelas águas espalhando, que as pessoas deixam no chão e em pilhas no fundo do mar estão e os peixes prejudicando. Águas quentes e frias e de ondas gigantes, mares perto e distantes de tristezas e alegrias. Nas noites e dias é uma fonte de rendimentos, energia e alimentos, alberga a maior biodiversidade na largura e profundidade, tem maravilhas e lamentos. O dia 20 está a comemorar a marinha aos marinheiros, valentes guerreiros, e o dia europeu do mar. Aqui estamos a homenagear e as gaivotas vão sobrevoando, a sereia lá cantando o hino do amor, o barulho do mar a sua cor e a brisa nos encantando. E foi assim, César.
1: Muito bem, Bia. Obrigado. Então, agradecemos a sua participação no nosso programa e até para a semana.
2: E até para a semana, se Deus quiser. E muito obrigado pelo momento que nos dá todos os meses desta inspiração.
1: Obrigado, Bia. Obrigado. Uma boa continuação. Um feliz dia. Obrigado. Bom dia. Ora, já estivemos com os trabalhos de Ana Gouveia, em Monte da Pedra, a declamar o trabalho do poeta Riso, António Clarel em Rosário, Margarida Ruilé de Sousa e a Bia em Souzel.
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1: São 7 horas com 20 minutos.
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1: Sobem as temperaturas nesta quarta-feira e os restantes dias desta semana também vão ser de calor, com subida das temperaturas. Ora, vamos contar hoje com as máximas de 31 graus para Lisboa, 33 graus de máxima para Santarém, Évora e Beja, a cidade de Castelo Branco com 29 graus, Porto Alegre com 30 graus de máxima.
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2: Renovemos os votos de um ótimo dia. Estamos com o programa da poesia, estamos com o Alma da Nossa Terra. E esta semana com o Desafio do Mar, assinala-se no dia 20 de maio este duplo dia, ou seja, o Dia da Marinha e o Dia Europeu do Mar. Por isso, nas últimas semanas, o desafio aos poetas foi precisamente para que escrevessem sobre o mar. Já estivemos com essas primeiras participações, agora vamos ao telefone saber quem está connosco. Bom dia.
3: Olá, César, bom dia.
2: Olá, viva, bom dia. Agora com a nossa amiga Inês Ferreira. E então, Inês,
3: mesmo vamos... Mesmo verdade, sou mesmo eu.
2: Vamos lá também escutar esse seu mar.
3: Eu e o mar, sentada sobre os rochedos, vejo o mar que mete medo, mas que maravilha para o meu olhar. Gaivotas parecem bailarinas, dançando sobre as algas do mar, é esse movimento que me fascina. E quando estou ao pé do mar, até me apetece gritar diante desta mansidão. Um grito de liberdade que enche o meu coração, tão grande é a minha felicidade. Mar de todo o mundo, tão largo e tão profundo, trazes riqueza, trazes morte. Contam-se lendas sobre a areia, cada qual com a sua sorte, ouvindo o canto da sereia. Mas para uns és aventura, para outros és sepultura. És belo e misterioso, a mim lavas-me a alma. Gosto e tenho medo, é curioso, mas tomar lá banho me acalma. Tanta lágrima na praia, tanta mulher que desmaia por ser grande a sua dor. Deixas tanto coração magoado porque perder o seu amor. Ó mar bravo e salgado, és o governo de muita gente, mesmo os receosos seguem em frente. Pessoas que só no mar são felizes, és uma riqueza sem igual. Estás mal aproveitado no nosso país, mas é o que temos em Portugal. Foi assim, César.
2: Muito bem.
3: O que se conseguiu arranjar.
2: Claro, e já não é mau. Inês, obrigado pela sua participação aqui no Alma da Nossa Terra.
3: Muito obrigado, um beijinho para todos os ouvintes, para todos os poetas, para si, para a sua família.
2: Obrigado.
3: E adeus.
2: Adeus,
3: Inês. Até amanhã, se Deus quiser.
2: Fica combinado. Alma da Nossa Terra, na Rádio Porto Alegre. Já estivemos com as participações de Ana Gouveia, em Monte da Pedra, o António Clarão, em Rosário, a Margarida Ruilete Souza, a Bia em Sozel, a Inês Ferreira em Fortios. Vamos agora aqui ao nosso número do WhatsApp, porque chegaram trabalhos nas últimas horas. Ora, vamos agora ficar-se com outro trabalho aqui no nosso programa.
4: Bom dia, Rádio Porto Alegre. Bom dia, César.
2: Bom dia.
4: Bom dia a todos os ouvintes e aos colegas. E vai o meu poema. Mar, ó grande mar, escuto o teu canto, ó mar, mas só a sereia pode entender. Quem sabe se no teu cantar também há segredos para dizer. Tens tanta beleza, mar, com tempestade ou bonança, em ti se perde o olhar, envolvendo as tuas ondas numa admirável dança. No teu azul esverdeado, sobre o teu manto gelado, mar de muitos ganha-pão, mar de outros tragédia e dor no coração. Contemplo-te e vejo a tua grandeza, água límpida na singeleza, mar de águas calmas, sobre o céu estrelado, em noite de lua cheia, pelo luar beijado. Mar bravo, todos de ti têm medo, mar enraivecido, que vais de encontro ao rochedo, mar manso, na areia esfumado, mar, és criança, a precisar de carinho. De repente és monstro.

0: gigante monstro marinho. Quantos te amam, quantos te têm amor. Ficam presos embevecidos pela tua beleza ao sol pôr. Como és grande, mar, à luz do sol, tens cintilações de prata. Em dias de tempestade, a tua revolta mata. Estendemos os nossos olhos pela tua imensa vastidão e ao olhar-te acalmas o nosso coração. Mar imenso, mar amado, mar revoltado, grande mar salgado. Um beijinho, César. Bom dia para todos e sejam felizes, amigos.
1: Obrigado à Manuela Tapadas pela sua sempre presença aqui no nosso programa. Estamos quase a terminar o Alma da Nossa Terra. Agora vamos ficar-se com mais um trabalho para acompanharmos na Rádio Porto Alegre agora.
2: Soneto à beira-mar. À beira-mar se esconde a melodia do vento brando a tecer doce canção. As ondas guardam sonhos de ilusão que o sol dourado beija em harmonia. Segredos na areia a noite confia, rastos breve na extensão. Doce mistério em forma de oração que o coração relembra em poesia. E quando a lua surge em claridade, a espuma veste a costa de luar num véu subtil de terna saudade. Assim, o tempo aparece a revelar que o amor é feito de simplicidade que mora à beira-mar.
1: Obrigado então ao Tiago Martins pelo trabalho aqui no nosso programa. Ora, estamos a terminar o nosso Alma da Nossa Terra. Gostaríamos de ter mais aderência, mas foi o que se pôde arranjar. Ora, sendo assim, vamos ter que agradecer a quem hoje ajudou o nosso programa com o Azul do Mar, senhora Ana Gouveia, e ao poeta Riso, ao António Clarel, à Margarida Ruilete Souza, à Bia, à Inês Ferreira, à Manuela Tapadas e ao Tiago Martins. Está assim concluído o Alma da Nossa Terra na Rádio Porto Alegre. Um feliz dia e na próxima semana vamos lançar-se outro tema aqui no Alma da Nossa Terra, isto para o mês de junho.
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1: Agora 7:30 da manhã, quarta-feira, 20 de maio, ano 2026. Vai estar calor no dia de hoje, à subida das temperaturas e temos os próximos dias com mais subida das temperaturas, vai estar mais calor, pelo menos é o que estamos a verificar com o Instituto Português do Mar e da Atmosfera. O dia vai ser de céu limpo, o sol está aí a brilhar, o vento a soprar com pouca intensidade, temperaturas máximas de 31 graus para Lisboa, 23 para o Porto, 28 para Faro, Castelo Branco com 29 graus. As cidades onde vai estar mais calor vão ser as cidades de Santarém, Évora e Beja com 33 graus, Porto Alegre com 30 graus de máxima.
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1: Segue agora o primeiro desabafo desta quarta-feira, hoje com a assinatura de Luís Pargana.
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2: Estamos na reta final de Desabafos desta temporada. Uma das mais longevas rubricas da Rádio Porto Alegre e um símbolo do seu pluralismo. Este é, assim, o meu último desabafo da temporada e coincide com as festas da cidade de Porto Alegre que celebra os seus 476 anos. Será, certamente, um fim de semana de encontros e animação. Mas e o que fica depois das festas? E o que ficará para a próxima temporada de desabafos? Infelizmente, não se vislumbram rasgos de diferença. Outro verão passará sem que reabra a piscina municipal da cidade, a única dentro da malha urbana e que se encontra fechada há quase 10 anos. Também não reabrirá o núcleo museológico da Igreja de São Francisco, que alberga a coleção de arte sacra Nunes Sequeira e que terá sido um dos projetos museológicos de Porto Alegre que mais custou ao erário público e que só teve proveito durante meia dúzia de anos. Inaugurou em 2012 e fechou em 2019. Agora, abre um fim de semana por ano para uma prova de vinhos, mas do acervo museológico nada se sabe. E o museu parece coisa do passado. Também continua fechado o Castelo de Porto Alegre, desde 2021. O património portalegrense não consta do programa das festas. Como fechada, abandonada e cada vez mais degradada, continua a Fábrica Robinson e o seu classificado património de arqueologia industrial. Apesar da mobilização popular em torno de uma petição que levou o assunto ao Parlamento, em 2017, onde foi aprovada por unanimidade de todas as bancadas parlamentares, uma recomendação ao Governo para a preservação daquele espaço de 7 hectares em pleno centro histórico da cidade de Porto Alegre. A recomendação foi publicada em Diário da República e por lá ficou a fazer letra morta até hoje. Enfim, outro ano passará sem a sempre prometida autoestrada, nem sequer o ramal que ligaria à estação ferroviária à cidade de Porto Alegre, que também foi aprovado no Parlamento e chegou a integrar o Orçamento de Estado, mas que ficou por executar. Porto Alegre é longe, deixem-na continuar longe. Tudo isto, apesar da maioria absolutíssima de 6 em 7 que existe na Câmara, que é da mesma cor política do Governo da Nação, premissa que em terras trastaganas já comprovou não ser vantagem, antes pelo contrário. Mas porque Porto Alegre não é só cidade, mas é também distrito, a cereja no topo do bolo, cereja amarga, por sinal, é a fatia de 7.500 hectares que querem subtrair ao distrito. Fatia recheada de terras produtivas, de montado de sobro qualificado, de ecossistemas endógenos e património agrícola e recursos naturais. Abrange 4 concelhos, Alter do Chão, Crato, Monforte e Fronteira, e querem transformá-los num campo de tiro, árido e vazio, interditado para a futura área militar. Só nos faltava mais esta, fecharem-nos parte de um distrito que já é o mais distante e despovoado do país. E o que tem a dizer sobre isto a Presidente da Câmara da Capital deste distrito e que é também a Presidente da Associação dos Agricultores de Porto Alegre? A resposta ficará certamente para depois das férias. Eventualmente, abrirá a nova ronda de desabafos. Com o estrago já feito, veremos. Entretanto, boas festas da cidade.

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3: Agora estamos a 17 minutos, 10, 8. À hora certa vão chegar as notícias.
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3: E hoje já vai ser um dia de calor. Emissão de quarta-feira, 20 de maio. Na próxima hora temos Altitude de Excelência, a viticultura da Serra de São Mamede com o engenheiro José Luís Marmelo.

0: É a recordação desta rapsódia angolana com o do Ouro Negro. Estamos a 10 minutos das 8. As notícias chegam à hora certa à Rádio Porto Alegre. Onde quer que esteja, um ótimo dia. 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
1: Agora estamos a 6 minutos das 8 da manhã. Bom dia.

Valéria Show. Agora estamos a 3 minutos das 8, à hora certa as notícias na Rádio Porto Alegre. Vai estar mais calor à subida das temperaturas para o dia de hoje.

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0: 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Manuel Moura Machado, de 37 anos, que fugiu do Tribunal de Pão de Sores no dia 13 de maio, reapareceu através de um vídeo no TikTok onde afirma que tenciona pôr fim à fuga. Diz que vai apresentar-se em breve à Justiça, reconhecendo a gravidade do que fez, embora insista que só tomou essa decisão por temer represálias contra a família. Na gravação descreve um clima de ameaça que, segundo ele, se arrasta há mais de 3 anos e que não estaria a ser travados pelas autoridades.
1: Eu, Manuel Moura Machado, tenho medo do que estas pessoas que estão envolvidas neste caso, daquilo que possam vir a fazer. Eu, em brevemente, vou-me entregar perante a justiça, pois sei que os meus atos têm consequências muito graves. Estou muito preso, muito arrependido daquilo que eu fiz. Só estou assim nesta situação porque tenho muito medo do que possam vir fazer à minha família, exclusivamente aos meus filhos. Fui várias vezes pedir ajuda às autoridades locais, à PJ, exclusivamente ao Ministério Público, a entrar para dentro do Ministério Público, dentro do Tribunal, a sangrar, de cabeça aberta, pedir ajuda, o que eles me fizeram, e nada foi feito. Nada, nada, nada, nada, nada, nada foi feito. E quero que reavaliem, principalmente o Partido Chega, que se analise o caso profundamente, que vai ao fundo, que isto aqui já se arrasta há mais de 3 anos, mais de 3 anos, desde o ano 2023. Eu sei que não sou inocente, mas também não sou 100% culpado. Não sou, porque estamos a julgar em praça pública, devido ao caso mediático, conforme foi, de fugir do tribunal. Nem empurrei ninguém, não bati ninguém. Fugi, simplesmente.
0: O homem, detido por suspeitas de tentativa de homicídio, conseguiu evadir-se do interior do Tribunal de Pão de Sor, levando a uma perseguição policial em que foram efetuados disparos por militares da GNR. O edifício chegou a ser encerrado por motivos de segurança. O flagelo da violência doméstica continua bem presente no distrito de Porto Alegre, mas é possível quebrar este ciclo. Em entrevista à Rádio Porto Alegre, Carla Batista, coordenadora do NAVDE, o Núcleo de Atendimento a Vítimas de Violência Doméstica da Cruz Vermelha, sublinha que, apesar dos números, que considera apenas a ponta do iceberg, há casos de sucesso que são a prova de que é possível travar a espiral de violência que vive no seio de muitas famílias.
2: A violência não é mais do que uma relação de poder e controle sobre a outra pessoa.

0: pessoa. E quanto mais nós conseguimos que o outro não tenha esse poder e não nos controle, com mais facilidade conseguimos dar o passo para a mudança e quebrar este ciclo de violência. Nunca minimizar ou ignorar o risco e os sinais que nos vão sendo dados de que estamos numa situação de violência e que há uma escalada. A violência não começa por formas de violência ao nível psicológico, o controle, o chamar nomes, as humilhações, e vai escalando o ciclo da violência, assim o dita, que está presente em todas as situações. Há um acumulado de tensão, depois há a fase da violência propriamente dita, seja ela sexual, social, económica.
1: O ideal seria travar logo no
0: travar,
1: início, não é?
0: Exatamente. Portanto, isto é uma espiral em que a severidade e a intensidade aumenta com o passar do tempo. A lua de mel, que é a terceira fase e última, muitas vezes acaba por desaparecer, porque não há necessidade do agressor pedir desculpas, não há necessidade de dizer que estava alcoolizado e perdeu a cabeça, mas ama muito, não é? E então esta fase do ciclo acaba por deixar de desaparecer, e é este ciclo que nós temos que quebrar. Portanto, não ignorar estes sinais, não ignorar o risco em que nos encontramos, andar sempre acompanhada. A quando da ida a casa buscar pertences pessoais, pedir apoio das forças de segurança para manter a ordem, evitando aqui que certas situações mais gravosas possam acontecer.
2: Em 2025, o NAVDE sinalizou 134 casos de violência e acompanhou 121. Só nos primeiros quatro meses de 2026 já foram sinalizadas 35 novas vítimas. A entrevista na íntegra está disponível na secção de especiais no site da Rádio Porto Alegre. Castelo de Vida acolhe esta quarta-feira a edição de 2026 dos Jogos Olímpicos Séniores Adaptados, uma iniciativa da Fundação Nossa Senhora da Esperança que este ano marca um avanço histórico. Pela primeira vez, o evento integra pessoas cegas e com baixa visão. Segundo o presidente do Conselho de Administração da Fundação, João Palmeiro, a quarta edição dos Jogos decorre ao ar livre no Estádio Municipal Manuel Rodrigues e deverá reunir cerca de 400 participantes.
3: Esta questão é significativa pelo facto de haver uma inclusão de um conjunto de pessoas cegas e de baixa visão, e portanto isso justificou de facto alguma adaptação dos próprios jogos a essa realidade. E cada vez mais, eu diria com satisfação, cada vez mais os jogos estão a ficar consolidados, ou seja, estamos na quarta edição, com alguma interrupção que houve em termos de Covid, mas cresceu significativamente o número de participações e, portanto, são muitas instituições. A nossa capacidade logística, de facto, de momento está esgotada e, portanto, vai ser, assim esperamos, uma edição com cerca de 400 participantes e oriundos de todo o distrito, também de Espanha. E esperamos que seja uma jornada de convívio, que seja também uma jornada, obviamente, de desporto para as pessoas com mais idade, mas também para outros com menos idade e que igualmente gostam de participar nestes jogos Olímpicos. Queria também dizer que o nível de participação de pessoas que conseguiram promover o evento e, portanto, a ajuda que a Fundação recebeu de diversos patrocinadores é, este ano, muito significativa e, portanto, também possibilitou, de facto, ir ao encontro de uma logística que é indispensável.
2: A edição de 2026 dos Jogos Olímpicos Séniores Adaptados em Castelo de Vide tem início marcado para as 8h30 desta quarta-feira. O encerramento é às 16h30. A Escola Secundária de São Lourenço de Porto Alegre assinalou esta terça-feira o arranque do processo de avaliação externa, com uma cerimónia que juntou a comunidade e os parceiros institucionais. Graça Sousa, diretora da escola, explicou que esta avaliação, feita pelo Ministério da Educação, através da Inspeção-Geral de Educação e Ciência, pretende, nas várias dimensões do funcionamento da escola, identificar pontos fortes e áreas mais frágeis, com necessidade de melhorias. Segundo a dirigente, a última avaliação externa ocorreu no ano letivo 2013-2014. Numa escala de 5 níveis, entre o insuficiente e o excelente,

0: a Escola Secundária de São Lourenço obteve suficiente. Mais de 10 anos depois, a diretora está confiante de que a nota possa subir, tendo em conta o percurso ascendente que tem vindo a ser desenvolvido em diversas áreas. Graça Sousa falava aos jornalistas esta terça-feira, à margem da cerimónia que decorreu no ginásio da escola, na presença da equipa de avaliadores, várias entidades em representação dos parceiros da Escola Secundária de São Lourenço, nomeadamente a Câmara de Porto Alegre, o Politécnico e a Sociedade Musical Euterp, encarregados de educação e alunos.
1: Esta avaliação é importante porque nos ajuda a analisar aquilo que são os nossos pontos fortes e aquilo que são as nossas áreas mais frágeis e, a partir daí, podermos implementar ações de melhoria. A avaliação externa é um procedimento que é feito pelo Ministério da Educação, através da Inspeção-Geral de Educação e Ciência, e obviamente isto ajuda também, de alguma forma, a autorregular aquilo que é o funcionamento da escola nas diferentes dimensões, na autoavaliação, na liderança gestão, na prestação do serviço educativo e ao nível dos resultados. Para nós é importante porque nos vai também permitir, de alguma forma, perceber o caminho que já fizemos e aquilo que ainda temos para fazer neste processo de avaliação de escola, obviamente. Esta avaliação é uma avaliação que é feita com uma periodicidade que é definida pelo próprio Ministério. A escola tinha sido avaliada no segundo ciclo, em 2013-2014, e desde esse momento que não tinha avaliação externa. Portanto, esta está a acontecer agora, no terceiro ciclo de avaliação, que também está prestes a terminar, e a escola já não tinha esta avaliação externa há alguns anos, e neste momento estamos neste processo de avaliação externa. Um dos pilares desta avaliação é efetivamente os resultados em termos sociais, a comunidade e a força que a escola tem ao nível da sua comunidade. Portanto, daí também, e porque também é uma praxis nossa, sempre que a escola faz alguma coisa, temos por princípio envolver a comunidade que nos acolhe também. A última nota que a escola teve foi suficiente. Temos consciência que fizemos um caminho e muitas das vezes não damos conta que ele está feito, porque começámos a assumir estas práticas no nosso cotidiano. A escola, por exemplo, não tinha visibilidade ao nível das redes sociais, a escola tinha uma página que não era muito promotora daquilo que é a sua identidade. Melhorámos processos internos, melhorámos os nossos documentos, os nossos documentos são mais coerentes, mais articulados entre si, temos metas definidas de onde queremos chegar a cada ano, o que vamos fazer para chegar, e obviamente que sim, tenho a noção de que a escola evoluiu, estamos, penso eu, num percurso ascendente e tenho alguma confiança que a avaliação da escola possa melhorar, certamente.
0: O relatório final deverá estar concluído dentro de um mês e meio. Atualmente, a Escola Secundária de São Lourenço tem 524 alunos de 14 nacionalidades, 67 docentes, 6 assistentes técnicos, 23 operacionais, 2 psicólogas e 1 assistente social.
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Muito bom dia, 8 horas com 15 minutos, quarta-feira, 20 de maio, ano 2026. Ora, há subida das temperaturas no dia de hoje e vai estar mais calor amanhã, é o que avança o Instituto Português do Mar e da Atmosfera. Uma quarta-feira com céu limpo, com o vento a superar-se fraco e com as temperaturas máximas de 31 graus para Lisboa, o Porto com 23, 28 máxima esperada em Faro. As cidades onde vai estar mais calor vão ser as cidades de Santarém, Évora e Beja com 33 graus, Porto Alegre hoje com 30 graus de máxima. 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
1: 8 horas 17 minutos.
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Muito, muito bom dia a todos. Estamos novamente em mais uma semana aqui na Rádio Porto Alegre, no nosso podcast habitual, para falar um pouco da viticultura aqui na Serra de Samamede, nas vinhas de altitude, na altitude, portanto, de excelência que todos nós pretendemos que seja esta nova e em curso campanha agrícola. E hoje vou novamente falar um pouco do que devemos fazer em termos de intervenções preventivas para o milho e para o ídio, porque estamos a chegar ao estado fenológico floração a limpa, portanto é uma altura bastante sensível, e naquelas vinhas que não estão protegidas devemos continuar a nossa estratégia preventiva para o milho e para o ídio. É uma fase sensível e, como eu costumo dizer, de forma alguma devemos levantar a guarda e manter-nos também atentos. É também nesta fase que nós aconselhamos, enquanto técnico, a fazer passagens e visitas regulares nas diferentes parcelas de vinha e olhar também para as castas que são mais suscetíveis ou que eventualmente tenham um histórico com maior incidência de alguma destas doenças milho ou ídio do ano, nos anos anteriores, portanto. Ou seja, o sucesso que nós temos em termos da viticultura aqui na Serra de Samamede assenta essencialmente na prevenção, na alternância das substâncias ativas e numa boa aplicação ou cobertura das nossas videiras. Em termos de recomendações úteis durante agora este mês de maio, está em curso também a possibilidade das vinhas que não estejam inscritas a fazerem a inscrição na CVR, para depois, mais tarde, em setembro, as mesmas poderem ser comercializadas e, eventualmente, vinificadas. Nesta fase, floração a limpa também é obrigatório para quem tem os compromissos da produção integrada fazer as análises foliares, portanto, que também servem de ferramenta útil para as nossas tomadas de decisão em termos de nutrição. E também há plena floração. Nesta fase também podemos fazer a chamada enxertia de chip ou T-bud, que é uma enxertia que nos permite mudar uma casta. Imaginemos que temos uma casta tinta e, como sabem, que já comentámos aqui várias vezes, há mais interesse neste momento para uma casta branca. Portanto, nós, à plena floração, através deste método de enxertia chip ou T-bud, podemos, através de um gomo da videira que pretendemos mudar, fazer esse tipo de intervenção com um custo muito mais reduzido, porque não precisamos de certo modo, nem mudar a aramação, nem estar a arrancar a vinha, e só perdemos, portanto, o ano em que executamos a intervenção. E serve assim de uma mais-valia para quem pretende, de certo modo, fazer uma nova reorientação e definir uma nova estratégia, não só em termos de comercialização de uvas, ao nível da valorização, como logicamente também em termos de resultado de vinho que assim se pretende. E pronto, sei que vamos ter agora o resto da presente semana com uma subida brusca de temperatura, ainda nos falta praticamente um mês para chegar o verão, mas realmente este ano 2026, como todos nós sabemos, já viemos comentando aqui em edições anteriores, está a ser bastante heterogéneo, desde bastante precipitação, desde os dois meses de março e de abril praticamente com muita ausência então de precipitação, mas temos de esperar que estas situações, de certo modo, anormais, e estamos cá também para, com a nossa resiliência e a nossa capacidade de intervenção, conseguirmos fazer uma proteção sempre eficaz para conseguirmos, naturalmente, termos as uvas de qualidade e de excelência que dignifiquem aqui a Serra de Samamede e os vinhos de altitude. E pronto, resto de boa semana.

0: e bom trabalho a todos, e aproveitem também, porque penso que o tempo bom também convida a beber um vinho de preferência aqui da Serra. Muito obrigado.
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2: 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Agora 8 horas com 23 minutos. Onde quer que esteja, um bom dia.
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2: E estão a chegar as festas da cidade de Porto Alegre, arrancam já desta sexta-feira e, curiosamente, neste primeiro dia vai subir ao palco da Avenida George Robinson Bárbara Tinoco, ela que vai apresentar o seu mais recente trabalho. Vamos então ficar-se agora com os 10 minutos de Bárbara Tinoco.

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0: Bárbara Tinoco vai estar em Porto Alegre esta sexta-feira.
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0: Quarta-feira, 20 de maio, ano 2026. Hoje é notícia. Faz chorar filha com cebola. Casa. Procura dispara 150%. 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

0: Carla Aguiã, muito bom dia.
1: Olá César, bom dia. Dirigente do Chega faz chorar filha com cebola. Presidente da Junta foge à GNR com taxa de álcool no sangue de 1,7. Temas hoje em destaque no Correio da Manhã. No Jornal de Notícias, sentença sobre desvio de 10 milhões congelada há 2 anos no Tribunal. E ainda, PRR, centenas de habitações prontas estão por entregar. No Público, o Estado paga até 1.500 euros por hectare para limpeza de terreno. Crianças pobres, 1 em cada 20 teve fome e não comeu por falta de dinheiro. No Diário de Notícias, Vitória de Setúbal decide futuro em Assembleia Polémica. Congresso reforça concentração do PSD no eixo Porto, Braga, Aveiro. No Negócios, devolver TV, frigorífico ou ar-condicionado velhos, vai dar desconto em novos. Pinto Luz abre porta à saída das contas da TAP e do IGCP. No Jornal Económico, procura por compra de casa dispara 150%. Portugal no Mundial com seleção de 970 milhões. No Record, ataque a Anderson, já há contactos pelo dinamarquês do Aken, trinco de 21 anos, pode chegar por 7 milhões. Na Bola, os eleitos, Roberto Martínez anunciou escolhas para o Mundial 2026, Ricardo Velha acompanha a equipa de prevenção como quarto guarda-redes. E no jogo, um dia com Farioli, mesa redonda de 2 horas com jogadores internacionais. O aviso aos jogadores antes das férias. O questionário anónimo ao plantel, os planos para a Liga dos Campeões, as reuniões com André Villas-Boas.
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0: Muito bom dia. Agora faltam 24 minutos para as 9 da manhã. Bom dia.

0: O elogio da preguiça com Miguel Araújo. Agora faltam 20 minutos para as 9. Boa quarta-feira.
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4: Agora é 14 minutos das 9, daqui a pouco temos outro episódio do E Esta Em Viver de Aparências.
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4: À subida das temperaturas para o dia de hoje e para quinta e sexta-feira, vai estar mais calor. Ora, nesta nova atualização, o IPMA indica que o dia vai ser de céu limpo, com vento fraco, máximas de 31 graus para Lisboa, o Porto com 23 graus, a cidade de Santarém, de Évora e Beja com 33 graus, Porto Alegre com 30 graus de máxima. Vamos contar já com uma semana quente, é o que nos diz a previsão do Instituto Português do Mar e da Atmosfera. Estamos a 13 minutos das 9 da manhã.

0: dos vizinhos e o pôr-se do sol. Agora, o episódio do E Esta em Viver de Aparências.
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2: E esta em...
1: Manter as aparências nas redes sociais tornou-se quase numa competição silenciosa. Viagens, eventos, experiências, tudo conta. Para alguns, o importante já não é propriamente viver o momento, mas parecer que se viveu. Exatamente. Foi neste cenário que surgiu uma ideia tão simples quanto improvável. Eu digo-lhe já, eu não me teria lembrado disto. Mas pronto, aconteceu. Uma mulher munida de telemóveis chamou a atenção num evento pela quantidade de fotos que tirava, mostrando dezenas de perfis de redes sociais de vários usuários. Portanto, ela estava na plateia, sentada, bem posicionada, perto do palco, tinha vista privilegiada, mas, no entanto, ela estava a ganhar pela sua presença. A dinâmica era relativamente simples, portanto, as pessoas que não estavam nesse concerto pagaram-lhe para ela ocupar um lugar por elas. Em troca, ela gravava vídeos e tirava fotos com o palco, como pano de fundo, simulando a experiência de quem lá estava verdadeiramente. Estes conteúdos eram depois enviados ou publicados pelas pessoas que lhe tinham pago, criando então a ilusão de que estavam lá. Pois é. Os seguidores destas pessoas, quando viam nas redes sociais, pensavam mesmo que as pessoas estavam lá de verdade, mas não estavam. Este esquema chamou a atenção, revela como a forma que muitos encaram a presença digital vive simplesmente de aparências. A experiência deixou de ser essencial, a aparência passou a ser suficiente. E isso, meus caros, eu acho muito triste.
2: E esta, hein?
0: Muito bom dia, estamos agora a 7 minutos e meio do sinal horário das 9. As notícias vão chegar-se à Rádio Porto Alegre à hora certa, aqui com as histórias da atualidade que tocam e que marcam a região, o Alto Alentejo. Temos na próxima hora outro pulsar económico. Hoje podemos destacar o conflito no Médio Oriente que ameaça acesso a gás para cozinhar. Ainda consumidores questionam a DECO sobre sistema de devolução de embalagens. Enfim, estes e outros temas para escutar-se no Pulsar Económico depois das 9h20 aqui na Rádio Porto Alegre com o Rui Anacleto. Estamos então a caminho das 9, já não faltam muitos minutos. Hoje o tempo vai ser de calor, à subida das temperaturas, é o que avança o Instituto Português do Mar e

E da atmosfera para o dia de hoje e amanhã vai também ser outro dia quente, vai estar calor no decorrer desta semana. Estamos então ligados, estamos em direto consigo na antena da Rádio Porto Alegre, estamos assim a fechar-se mais uma hora na antena da Rádio Porto Alegre, onde quer que esteja, votos de um bom dia e continuação de boa semana são os votos da Rádio Porto Alegre. E fechamos a hora com os irmãos Verdades e Música Nova, Rosa Maria. Onde quer que esteja, continuação de um bom dia de quarta-feira.

0: Chegamos ao fim desta segunda hora do nosso programa da manhã. As notícias são às 9. Bom dia.
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2: 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Castelo de Vida acolhe esta quarta-feira a edição de 2026 dos Jogos Olímpicos Séniores Adaptados, uma iniciativa da Fundação Nossa Senhora da Esperança que este ano marca um avanço histórico. Pela primeira vez, o evento integra pessoas cegas e com baixa visão. Segundo o presidente do Conselho de Administração da Fundação, João Palmeiro, a quarta edição dos Jogos decorre ao ar livre no Estádio Municipal Manuel Rodrigues e deverá reunir cerca de 400 participantes.
3: Esta questão é significativa pelo facto de haver uma inclusão de um conjunto de pessoas cegas e de baixa visão e, portanto, isso justificou, de facto, alguma adaptação dos próprios jogos a essa realidade. E cada vez mais, eu diria com satisfação, cada vez mais os jogos estão a ficar consolidados, ou seja, estamos na quarta edição, com alguma interrupção que houve em termos de Covid, mas cresceu significativamente o número de participações e, portanto, são muitas instituições. A nossa capacidade logística, de facto, de momento, está esgotada e, portanto, vai ser, assim esperamos, uma edição com cerca de 400 participantes e oriundos de todo o distrito, também de Espanha. E esperamos que seja uma jornada de convívio, que seja também uma jornada, obviamente, de desporto para as pessoas com mais idade, mas também para outros com menos idade e que igualmente gostam de participar nestes Jogos Olímpicos. Queria também dizer que o nível de participação de pessoas que conseguiram promover o evento e, portanto, a ajuda que a Fundação recebeu de diversos patrocinadores é, este ano, muito significativa e, portanto, também possibilitou, de facto, ir ao encontro de uma logística que é dispensável.
2: A edição de 2026 dos Jogos Olímpicos Séniores Adaptados em Castelo de Vide tem início marcado para as 8h30 desta quarta-feira. O encerramento é às 16h30. Manuel Moura Machado, de 37 anos, que fugiu do Tribunal de Pão de Sor no dia 13 de maio, reapareceu através de um vídeo no TikTok onde afirma que tenciona pôr fim à fuga. Diz que vai apresentar-se em breve à Justiça, reconhecendo a gravidade do que fez, embora insista que só tomou essa decisão por temer represálias contra a família. Na gravação descreve um clima de ameaça que, segundo ele, se arrasta há mais de 3 anos e que não estaria a ser travados pelas autoridades.
4: Eu, Manuel Moura Machado, tenho medo do que estas pessoas que estão envolvidas neste caso, daquilo que possam vir a fazer. Eu, em brevemente, vou-me entregar perante a Justiça, pois sei que os meus atos têm consequências muito graves. Estou muito peso, muito arrependido daquilo que eu fiz. Só estou assim nesta situação porque tenho muito medo do que possam vir fazer à minha família, exclusivamente aos meus filhos. Fui várias vezes pedir ajuda

0: às autoridades locais, à PJ, exclusivamente ao Ministério Público, entrar para dentro do Ministério Público, dentro do Tribunal, a sangrar, de cabeça aberta, pedir ajuda, o que eles me fizeram, e nada foi feito. Nada, nada, nada, nada, nada, nada foi feito. E quero que reavaliem, principalmente o Partido Chega, que se analise o caso profundamente, que vai ao fundo, que isto aqui já se arrasta há mais de 3 anos. Mais de 3 anos, desde o ano 2023. Eu sei que não sou inocente, mas também não sou 100% culpado. Não sou, porque estamos a julgar em praça pública, devido ao caso mediático, conforme foi, de fugir do tribunal. Nem empurrei ninguém, não bati ninguém, fugi simplesmente.
1: O homem, detido por suspeitas de tentativa de homicídio, conseguiu evadir-se do interior do Tribunal de Ponte Sor, levando a uma perseguição policial em que foram efetuados disparos por militares da GNR. O edifício chegou a ser encerrado por motivos de segurança. O flagelo da violência doméstica continua bem presente no distrito de Porto Alegre, mas é possível quebrar este ciclo. Em entrevista à Rádio Porto Alegre, Carla Batista, coordenadora do NAVDE, o Núcleo de Atendimento a Vítimas de Violência Doméstica da Cruz Vermelha, sublinha que, apesar dos números, que considera apenas a ponta do iceberg, há casos de sucesso que são a prova de que é possível travar a espiral de violência que vive no seio de muitas famílias.
2: A violência não é mais do que uma relação de poder e controle sobre a outra pessoa. E quanto mais nós conseguimos que o outro não tenha esse poder e não nos controle, com mais facilidade conseguimos dar o passo para a mudança e quebrar este ciclo de violência. Nunca minimizar ou ignorar o risco e os sinais que nos vão sendo dados de que estamos numa situação de violência e que há uma escalada. A violência não começa por formas de violência ao nível psicológico, o controle, o chamar nomes, as humilhações, e vai escalando. O ciclo da violência assim o dita, que está presente em todas as situações. Há um acumulado de tensão, depois há a fase da violência propriamente dita, seja ela sexual, social, económica.
1: O ideal seria travar logo no início,
2: travar,
1: não
2: é? Exatamente. Portanto, isto é uma espiral em que a severidade e a intensidade aumenta com o passar do tempo. A lua de mel, que é a terceira fase e última, muitas vezes acaba por desaparecer, porque não há necessidade do agressor pedir desculpas, não há necessidade de dizer que estava alcoolizado e perdeu a cabeça, mas ama muito, não é? E então esta fase do ciclo acaba por deixar de desaparecer, e é este ciclo que nós temos que quebrar. Portanto, não ignorar estes sinais, não ignorar o risco em que nos encontramos, andar sempre acompanhada, a quando da ida a casa buscar pertences pessoais, pedir apoio das forças de segurança para manter a ordem, evitando aqui que certas situações mais gravosas possam acontecer.
1: Em 2025, o NAVDE sinalizou 134 casos de violência e acompanhou 121. Só nos primeiros 4 meses de 2026 já foram sinalizadas 35 novas vítimas. A entrevista na íntegra está disponível na secção de especiais no site da Rádio Porto Alegre. A Escola Secundária de São Lourenço de Porto Alegre assinalou esta terça-feira o arranque do processo de avaliação externa, com uma cerimónia que juntou a comunidade e os parceiros institucionais. Graça Sousa, diretora da escola, explicou que esta avaliação, feita pelo Ministério da Educação, através da Inspeção-Geral de Educação e Ciência, pretende, nas várias dimensões do funcionamento da escola, identificar pontos fortes e áreas mais frágeis, com necessidade de melhorias. Segundo a dirigente, a última avaliação externa ocorreu no ano letivo 2013-2014. Numa escala de 5 níveis, entre o insuficiente e o excelente, a Escola Secundária de São Lourenço obteve suficiente. Mais de 10 anos depois, a diretora está confiante de que a nota possa subir, tendo em conta o percurso ascendente que tem vindo a ser desenvolvido em diversas áreas. Graça Sousa falava aos jornalistas esta terça-feira, à margem da cerimónia que decorreu no ginásio da escola, na presença da equipa de avaliadores, várias entidades em representação dos parceiros da Escola Secundária de São Lourenço, nomeadamente a Câmara de Porto Alegre, o Politécnico e a Sociedade Musical Euterpe, encarregados de educação e alunos.
3: Esta avaliação é importante porque nos ajuda a analisar aquilo que são os nossos pontos fortes e aquilo que são as nossas áreas mais frágeis e, a partir daí, podermos implementar ações de melhoria. A avaliação externa é um procedimento que é feito pelo Ministério da Educação, através da Inspeção-Geral de Educação e Ciência, e obviamente isto ajuda também, de alguma forma, a autorregular aquilo que é o funcionamento da escola nas diferentes dimensões, na autoavaliação, na liderança gestão, na prestação do serviço educativo e ao nível dos resultados. Para nós é importante porque nos vai também permitir, de alguma forma, perceber o caminho que já fizemos e aquilo que ainda temos para fazer neste processo de avaliação de escola, obviamente. Esta avaliação é uma avaliação que é feita com uma periodicidade que é definida pelo próprio Ministério. A escola tinha sido avaliada no segundo ciclo, em 2013-2014, e desde esse momento que não tinha avaliação externa. Portanto, esta está a acontecer agora, no terceiro ciclo de avaliação, que também está prestes a terminar, e a escola, portanto, já não tinha esta avaliação externa há alguns anos, e neste momento estamos neste processo de avaliação externa. Um dos pilares desta avaliação é a efetivamente os resultados em termos sociais, a comunidade e a força que a escola tem ao nível da sua comunidade. Portanto, daí também, e porque também é uma praxis nossa, sempre que a escola faz alguma coisa, temos por princípio envolver a comunidade que nos acolhe também. A última nota que a escola teve foi suficiente. Temos consciência que fizemos um caminho e muitas das vezes não damos conta que ele está feito, porque começámos a assumir estas práticas no nosso cotidiano. A escola, por exemplo, não tinha visibilidade ao nível das redes sociais, a escola tinha uma página que não era muito promotora daquilo que é a sua identidade, melhorámos processos internos, melhorámos os nossos documentos, os nossos documentos são mais coerentes, mais articulados entre si, temos metas definidas de onde queremos chegar a cada ano, o que vamos fazer para chegar, e obviamente que sim, tenho a noção de que a escola evoluiu, estamos, penso eu, num percurso ascendente e tenho alguma confiança que a avaliação da escola possa melhorar, certamente.
1: O relatório final deverá estar concluído dentro de um mês e meio. Atualmente, a Escola Secundária de São Lourenço tem 524 alunos de 14 nacionalidades, 67 docentes, 6 assistentes técnicos, 23 operacionais, 2 psicólogas e 1 assistente social.
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3: Muito bom dia. Agora 9 horas mais 15 minutos. 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

0: Há então a subida das temperaturas para o dia de hoje. Vamos contar com as máximas de 31 graus para Lisboa, 23 para o Porto, 28 para a cidade de Faro, 29 graus para Castelo Branco. As cidades onde vai estar mais calor vão ser as cidades de Santarém, Évora e Beja. 33 graus, Porto Alegre com 30 graus de máxima. Amanhã, nova subida, depois na sexta-feira, mais calor. 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
0: Até às 10 horas, estamos em direto consigo aqui na Rádio Porto Alegre. Bom dia.

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1: Quarta-feira, 20 de maio, ano 2026. Hoje é notícia. Faz chorar filha com cebola. Casa. Procura dispara 150%. 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

0: Carla Aguiar, muito bom dia.
1: Olá César, bom dia. Dirigente do Chega faz chorar filha com cebola. Presidente da Junta foge à GNR com taxa de álcool no sangue de 1,7. Temas hoje em destaque no Correio da Manhã. No Jornal de Notícias, sentença sobre desvio de 10 milhões congelada há 2 anos no Tribunal. E ainda, PRR, centenas de habitações prontas estão por entregar. No Público, o Estado paga até 1.500 euros por hectare para limpeza de terreno. Crianças pobres, uma em cada 20 teve fome e não comeu por falta de dinheiro. No Diário de Notícias, Vitória de Setúbal decide futuro em Assembleia Polémica. Congresso reforça concentração do PSD no eixo Porto, Braga, Aveiro. No Negócios, devolver TV, frigorífico ou ar-condicionado velhos, vai dar desconto em novos. Pinto Luz abre porta à saída das contas da TAP e do IGCP. No Jornal Económico, procura por compra de casa dispara 150%. Portugal no Mundial com seleção de 970 milhões. No Record, ataque a Anderson, já há contactos pelo dinamarquês do Aken, trinco de 21 anos, pode chegar por 7 milhões. Na bola, os eleitos, Roberto Martínez anunciou escolhas para o Mundial 2026, Ricardo Velha acompanha a equipa de prevenção como quarto guarda-redes. E no jogo, um dia com Farioli, mesa redonda de 2 horas com jogadores internacionais. O aviso aos jogadores antes das férias. O questionário anónimo ao plantel, os planos para a Liga dos Campeões, as reuniões com André Villas-Boas.
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2: O esforço, a garra e o talento subiram ao pódio. A Associação de Futebol de Porto Alegre saúda os grandes obreiros da época 2025-2026. No futebol, séniores, Liga Max Finance, Futebol Clube Mosteirense, Sub-18, o Elvas Sade, Sub-16, Sport Arronches e Benfica, Sub-14, Futebol Clube Monfortense, Sub-12, Sport Clube Estrela, Liga de Prata, o futuro brilha com Sub-16, Clube Desportivo Porto Alegrense, Sub-14, Clube de Futebol Os Elvenses, Sub-12, Sporting Clube Campo Maiorense. No futsal, séniores masculinos, Liga Max Finance, União Desportiva do Conselho de Sousel, séniores femininos, Liga J Casado, Casa do Benfica, júniores e juvenis, o domínio é do Elétrico Futebol Clube. Iniciados, União Desportiva de Sousel. Infantis, União Desportiva do Conselho de Sousel. Parabéns aos clubes, atletas e adeptos.
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11: Conflito no Médio Oriente ameaça o acesso ao gás para cozinhar. É o destaque desta edição do Pulsar Económico.

A escalada do conflito no Médio Oriente e a consequente crise no Estreito de Hormuz provocaram um colapso nas exportações de gás de petróleo liquefeito, ou GPL, com repercussões severas à escala mundial. Esta quebra abrupta nas cadeias de abastecimento levou a um aumento considerável dos preços, tendo acabado por expor, segundo a Agência Internacional de Energia, uma vulnerabilidade estrutural profunda e pouco debatida. A forte dependência global de vias comerciais frágeis para a obtenção de um bem essencial à sobrevivência humana, o que está a agravar substancialmente os níveis de pobreza energética a nível global. O impacto mais alarmante desta conjuntura é a ameaça direta e imediata ao acesso ao gás para cozinhar. Devido aos custos incomportáveis, milhões de famílias estão a enfrentar enormes dificuldades para garantir algo tão elementar como a confecção de uma refeição. Consequentemente, estas populações deparam-se com o risco iminente de regressarem ao uso de métodos tradicionais altamente poluentes e prejudiciais à saúde, como a queima de lenha e de carvão, revertendo os progressos feitos na transição para fontes de energia mais seguras nas zonas em desenvolvimento. A entidade patronal tem o poder de alterar as funções de um trabalhador de forma unilateral, mas essa medida, conhecida como mobilidade funcional, depende de várias condições previstas no Código do Trabalho. Em primeiro lugar, a mudança tem de ser estritamente temporária, podendo durar por um período máximo de 2 anos. Para além disso, esta alteração só pode ser implementada se existir uma necessidade e um interesse real por parte da empresa, justificados, por exemplo, por motivos administrativos ou técnicos. No entanto, a legislação estabelece regras claras para proteger o profissional e evitar eventuais abusos por parte da entidade empregadora. A alteração de tarefas não pode, em circunstância alguma, resultar na diminuição da remuneração do colaborador, nem implicar uma deterioração das suas condições de trabalho.

trabalho ou uma perda objetiva da sua posição na empresa. Se estas exigências legais não forem rigorosamente cumpridas, a empresa incorre numa contraordenação grave. Se, após a submissão da sua declaração de IRS, receber um alerta no portal das finanças com a indicação de divergências, isso significa que a autoridade tributária detectou eventuais inconsistências ou irregularidades nos dados apresentados. Este aviso serve para alertar os contribuintes de que a declaração necessita de revisão, mesmo naqueles casos em que a entrega inicial parecia ter decorrido sem qualquer problema. Para resolver a situação, o contribuinte deve verificar cuidadosamente os dados declarados e agir de acordo com a sua análise. Caso confirme que as informações submetidas estão corretas, deve selecionar a opção Enviar justificação, explicando a situação e anexando os respectivos documentos comprovativos que legitimem os valores. Por outro lado, se detectar que cometeu efetivamente um erro, deverá corrigir a divergência entregando uma declaração de IRS de substituição na sua totalidade, o que implica submeter novamente todos os anexos, incluindo aqueles que não apresentavam falhas. O prazo para o pagamento da primeira prestação do Imposto Municipal sobre Imóveis termina, por lei, no dia 31 de maio, mas em 2026 o limite é o dia 1 de junho, uma vez que 31 de maio é domingo. Os contribuintes não devem ignorar o assunto, caso não tenham recebido a habitual carta da autoridade tributária pelo correio, uma vez que o facto da notificação não chegar a casa não isenta o proprietário da responsabilidade de confirmar o valor e liquidar o imposto. Outra forma de receber a notificação é através da via CTT. Ultrapassar esta data limite implica o pagamento de juros de mora e pode mesmo originar um processo de execução fiscal, acarretando custos desnecessários que agravam o valor a pagar. Para contornar a falta da carta, os proprietários podem aceder aos dados de pagamento online na secção Notas de Cobrança através da sua área pessoal no Portal das Finanças. Em alternativa, e caso o prazo já esteja a terminar, o contribuinte pode optar por vias mais diretas. Por exemplo, deslocar-se presencialmente a um serviço de finanças ou então contactar o atendimento telefónico da autoridade tributária, de modo a obter de imediato a referência multibanco e o valor exato a pagar. A entrada em vigor do sistema Volta, um novo mecanismo para a devolução de embalagens, tem suscitado várias dúvidas e preocupações entre os consumidores portugueses que começaram a questionar a DECO. A principal dificuldade apontada prende-se com a regra de que, para serem aceitos pelo sistema, as embalagens têm de se manter intactas, perfeitamente identificáveis e com o código de barras legível. Na prática, isto impede os cidadãos de continuarem a achatar ou espalmar os recipientes logo após o consumo, um hábito muito enraizado para poupar espaço em casa e facilitar o transporte para a reciclagem. Perante estes constrangimentos, a Associação para a Defesa do Consumidor deixa um apelo claro para que os cidadãos continuem a reportar as suas dificuldades na devolução de embalagens ou à eventual falta de pontos de recolha. O objetivo da entidade é acompanhar de perto o funcionamento e a implementação do sistema nesta sua fase inicial, reunindo dados concretos para identificar as falhas operacionais e exigir os ajustes que se revelam necessários para tornar o processo mais prático para as famílias. A verdade é que o consumidor paga sempre 10 cêntimos por cada embalagem, mas a garantia de receber o valor de volta é reduzida, já que a máquina pode recusar a garrafa ou a lata, por menor que seja o defeito no rótulo ou na embalagem.

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Chegamos ao fim do nosso programa da manhã de quarta-feira, 20 de maio, ano 2026. Despede-se César Azeitona, aquele abraço e um ótimo dia.

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0: Dez horas da manhã.
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4: Manuel Moura Machado, de 37 anos, que fugiu do Tribunal de Pão de Sor no dia 13 de maio, reapareceu através de um vídeo no TikTok onde afirma que tenciona pôr fim à fuga. Diz que vai apresentar-se em breve à Justiça, reconhecendo a gravidade do que fez, embora insista que só tomou essa decisão por temer represálias contra a família. Na gravação descreve um clima de ameaça que, segundo ele, se arrasta há mais de 3 anos e que não estaria a ser travados pelas autoridades.
5: Eu, Manuel Moura Machado, tenho medo do que estas pessoas que estão envolvidas neste caso, daquilo que possam vir a fazer. Eu, em brevemente, vou-me entregar perante a justiça, pois sei que os meus atos têm consequências muito graves. Estou muito repeso, muito arrependido daquilo que eu fiz. Só estou assim nesta situação porque tenho muito medo do que possam vir fazer à minha família, exclusivamente aos meus filhos. Fui várias vezes pedir ajuda às autoridades locais, à PJ, exclusivamente ao Ministério Público, entrar para dentro do Ministério Público, dentro do Tribunal, a sangrar, de cabeça aberta, pedir ajuda, o que eles me fizeram, e nada foi feito. Nada, nada, nada, nada, nada, nada foi feito. E quero que reavaliem, principalmente o Partido Chega, que analise o caso profundamente, que vai ao fundo, que isto aqui já se arrasta há mais de 3 anos, desde o ano 2023. Eu sei que não sou inocente, mas também não sou 100% culpado. Não sou, porque estou a julgar em praça pública, devido ao caso mediático, conforme foi, de fugir do tribunal. Nem empurrei ninguém, não bati ninguém. Fugi, simplesmente.
4: O homem, detido por suspeitas de tentativa de homicídio, conseguiu evadir-se do interior do Tribunal de Pão de Sor, levando a uma perseguição policial em que foram efetuados disparos por militares da GNR. O edifício chegou a ser encerrado por motivos de segurança. O flagelo da violência doméstica continua bem presente no distrito de Porto Alegre, mas é possível quebrar este ciclo. Em entrevista à Rádio Porto Alegre, Carla Batista, coordenadora do NAVDE, o Núcleo de Atendimento a Vítimas de Violência Doméstica da Cruz Vermelha, sublinha que, apesar dos números, que considera apenas a ponta do iceberg, há casos de sucesso que são a prova de que é possível travar a espiral de violência que vive no seio de muitas famílias.
6: A violência não é mais do que uma relação de poder e controle sobre a outra pessoa. E quanto mais nós conseguimos que o outro não tenha esse poder e não nos controle, com mais facilidade conseguimos dar o passo para a mudança e quebrar este ciclo de violência. Nunca minimizar ou ignorar o risco e os sinais que nos vão sendo dados de que estamos numa situação de violência e que há uma escalada. A violência não começa por formas de violência ao nível psicológico, o controle, o chamar nomes, as humilhações, e vai escalando. O ciclo da violência, assim o dita, que está presente em todas as situações. Há um acumulado de tensão, depois há a fase da violência propriamente dita, seja ela sexual, social, económica.
2: O ideal seria travar logo no início,
6: travar,
2: não é?
6: Exatamente. Portanto, isto é uma espiral em que a severidade e a intensidade aumenta com o passar do tempo. A lua de mel, que é a terceira fase e última, muitas vezes acaba por desaparecer, porque não há necessidade do agressor pedir desculpas, não há necessidade de dizer que estava alcoolizado e perdeu a cabeça, mas ama muito, não é? E então esta fase do ciclo acaba por deixar de desaparecer.

0: desaparecer. E é este ciclo que nós temos que quebrar. Portanto, não ignorar estes sinais, não ignorar o risco em que nos encontramos, andar sempre acompanhada, a quando da ida a casa buscar pertences pessoais, pedir apoio das forças de segurança para manter a ordem, evitando aqui que certas situações mais gravosas possam acontecer.
1: Em 2025, o NAVDE sinalizou 134 casos de violência e acompanhou 121. Só nos primeiros quatro meses de 2026 já foram sinalizadas 35 novas vítimas. A entrevista na íntegra está disponível na secção de especiais no site da Rádio Porto Alegre. A Escola Secundária de São Lourenço de Porto Alegre assinalou esta terça-feira o arranque do processo de avaliação externa, com uma cerimónia que juntou a comunidade e os parceiros institucionais. Graça Sousa, diretora da escola, explicou que esta avaliação, feita pelo Ministério da Educação, através da Inspeção-Geral de Educação e Ciência, pretende, nas várias dimensões do funcionamento da escola, identificar pontos fortes e áreas mais frágeis, com necessidade de melhorias. Segundo a dirigente, a última avaliação externa ocorreu no ano letivo 2013-2014. Numa escala de 5 níveis, entre o insuficiente e o excelente, a Escola Secundária de São Lourenço obteve suficiente. Mais de 10 anos depois, a diretora está confiante de que a nota possa subir, tendo em conta o percurso ascendente que tem vindo a ser desenvolvido em diversas áreas. Graça Sousa falava aos jornalistas esta terça-feira, à margem da cerimónia que decorreu no ginásio da escola, na presença da equipa de avaliadores, várias entidades em representação dos parceiros da Escola Secundária de São Lourenço, nomeadamente a Câmara de Porto Alegre, o Politécnico e a Sociedade Musical Euterpe, encarregados de educação e alunos.
2: Esta avaliação é importante porque nos ajuda a analisar aquilo que são os nossos pontos fortes e aquilo que são as nossas áreas mais frágeis e, a partir daí, podermos implementar ações de melhoria. A avaliação externa é um procedimento que é feito pelo Ministério da Educação, através da Inspeção-Geral de Educação e Ciência, e obviamente isto ajuda também, de alguma forma, a autorregular aquilo que é o funcionamento da escola nas diferentes dimensões, na autoavaliação, na liderança gestão, na prestação do serviço educativo e ao nível dos resultados. Para nós é importante porque nos vai também permitir, de alguma forma, perceber o caminho que já fizemos e aquilo que ainda temos para fazer neste processo de avaliação de escola, obviamente. Esta avaliação é uma avaliação que é feita com uma periodicidade que é definida pelo próprio Ministério. A escola tinha sido avaliada no segundo ciclo, em 2013-2014, e desde esse momento que não tinha avaliação externa. Portanto, esta está a acontecer agora, no terceiro ciclo de avaliação, que também está prestes a terminar, e a escola, portanto, já não tinha esta avaliação externa há alguns anos, e neste momento estamos neste processo de avaliação externa. Um dos pilares desta avaliação é efetivamente os resultados em termos sociais, a comunidade e a força que a escola tem ao nível da sua comunidade. Portanto, daí também, e porque também é uma praxis nossa, sempre que a escola faz alguma coisa, temos por princípio envolver a comunidade que nos acolhe também. A última nota que a escola teve foi suficiente. Temos consciência que fizemos um caminho e muitas das vezes não damos conta que ele está feito, porque começámos a assumir estas práticas no nosso cotidiano. A escola, por exemplo, não tinha visibilidade ao nível das redes sociais, a escola tinha uma página que não era muito promotora daquilo que é a sua identidade. Melhorámos processos internos, melhorámos os nossos documentos, os nossos documentos são mais coerentes, mais articulados entre si, temos metas definidas de onde queremos chegar a cada ano, o que vamos fazer para chegar, e obviamente que sim, tenho a noção de que a escola evoluiu, estamos, penso eu, num percurso ascendente e tenho alguma confiança que a avaliação da escola possa melhorar, certamente.
1: O relatório final deverá estar concluído dentro de um mês e meio. Atualmente, a Escola Secundária de São Lourenço tem 524 alunos de 14 nacionalidades, 67 docentes, 6 assistentes técnicos, 23 operacionais, 2 psicólogas e uma assistente social. Castelo de Vida acolhe esta quarta-feira a edição de 2026 dos Jogos Olímpicos Séniores Adaptados, uma iniciativa da Fundação Nossa Senhora da Esperança que este ano marca um avanço histórico. Pela primeira vez, o evento integra pessoas cegas e com baixa visão. Segundo o presidente do Conselho de Administração da Fundação, João Palmeiro, a quarta edição dos Jogos decorre ao ar livre no Estádio Municipal Manuel Rodrigues e deverá reunir cerca de 400 participantes.
3: Esta questão é significativa pelo facto de haver uma inclusão de um conjunto de pessoas cegas e de baixa visão e, portanto, isso justificou, de facto, alguma adaptação dos próprios jogos a essa realidade. E cada vez mais, eu diria com satisfação, cada vez mais os jogos estão a ficar consolidados, ou seja, estamos na quarta edição, com alguma interrupção que houve em termos de Covid, mas cresceu significativamente o número de participações e, portanto, são muitas instituições, a nossa capacidade logística, de facto, de momento, está esgotada e portanto, vai ser, assim esperamos, uma edição com cerca de 400 participantes e oriundos de todo o distrito, também de Espanha, e esperamos que seja uma jornada de convívio, que seja também uma jornada, obviamente, de desporto para as pessoas com mais idade, mas também para outros com menos idade e que igualmente gostam de participar nestes jogos olímpicos. Queria também dizer que o nível de participação de pessoas que conseguiram promover o evento e, portanto, a ajuda que a Fundação recebeu de diversos patrocinadores é, este ano, muito significativa e, portanto, também possibilitou, de facto, ir ao encontro de uma logística que é dispensável.
1: A edição de 2026 dos Jogos Olímpicos Séniores Adaptados em Castelo de Vide tem início marcado para as 8h30 desta quarta-feira. O encerramento é às 16h30.
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4: Na Rádio Porto Alegre, bom dia, tenho uma excelente quarta-feira, bem-vindos a mais uma edição do Bom Dia Alentejo.
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4: Vamos ter tempo quente a partir desta quarta-feira, 20 de maio, segundo o Instituto Português do Mar e da Atmosfera. O céu está limpo, praticamente limpo, vento fraco, temos subida das temperaturas, máximas de 23 graus para o Porto, Castelo Branco 29, 33 para Santarém, Évora e Beja, Lisboa 32, Faro 28, Porto Alegre contou com uma máxima de 30 graus. 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
4: Estamos então com mais uma edição do Bom Dia Alentejo. 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
4: 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Ora bem, o Dia Internacional do Dia Europeu, aliás, do Mar, celebra-se a 20 de maio e destaca a importância dos oceanos e mares para a Europa, tanto do ponto de vista ambiental como económico, científico e social. Esta data integra a Semana Europeia do Mar, uma iniciativa que promove o debate sobre políticas marítimas e reforça a consciência do papel fundamental que o mar desempenha no futuro sustentável do continente europeu. Temos Tonicha. Não vás ao mar, Tonho. Mas é tão bom ir ao mar. E o som do mar é uma maravilha. Faz tão bem à nossa mente.

Onixa e Não Vás ao Mar, Tonho. Hoje, Dia Europeu do Mar, Portugal tem uma das maiores áreas marítimas da Europa, sendo profundamente ligado ao oceano em termos históricos, culturais e também económicos. Os

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2: Vamos continuar com a música. Agora temos o Fernando Júnior. Ela é o meu bom dia. E também o meu boa noite. Também boa tarde, porque não? Bom dia para si, uma ótima quarta-feira. Hoje é dia de Quartas de Sangue, com Paulo Cardoso na próxima hora, nesta hora, no final.

Manhãs da sua rádio, sabe tão bem ouvir este som do Fernando Júnior. Bom dia para si. É como o som do mar e hoje é dia europeu do mar. Tão bom, é relaxante. O som do mar é mesmo para relaxar, acalmar a mente, ficamos com paz interior. 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

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Mas estava a dizer 10h29. Bom dia para si, para este Dia Europeu do Mar. Temos Dulce Pontes, não podia falhar, com a canção do mar. Ou depois teremos também Dami Zé Mar, logo a seguir aos comerciais. Não se esqueça, vamos começar a preparar o nosso almoço para o dia de hoje. Até já.

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1: 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Fica.

0: música mais popular russa. Esta junção está magnífica, sem dúvida. Ficar ao ar ou ficar no mar, é verdade, sabe tão bem ouvir o som do mar, sem dúvida. Hoje é dia europeu do mar. Estamos agora a 23 minutos das 11. 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Hoje é quarta-feira, é dia de quartas de sangue e escolar na próxima hora. Mas ainda nesta hora, depois do intervalo, a receita para o almoço. Bom apetite.
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5: 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Bom dia. Estamos a 13 minutos das 11. Temos agora a nossa receita. Vamos preparar o nosso almoço com azeite. São Mamed, bom apetite.
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1: Oriente Viva, bom dia, o meu nome é Sou Neto, trago-lhe mais uma receita para o nosso almoço. Hoje tenho para si, vamos preparar então os bifinhos do lombo à portuguesa com alhinhos. Com poucos ingredientes, ganham um sabor muito delicioso, ficando muito macios e suculentos. Quanto aos ingredientes, 4 bifes de lombo de porco, 3 dentes de alho picados ou laminados, 100 ml de vinho branco, 3 colheres de sopa de azeite São Mamede, sal e pimenta a gosto. Quanto à preparação, vamos temperar os bifes com sal, pimenta e o alho picado. Vamos deixar repousar entre 10 a 15 minutos para ganhar sabor, de preferência um pouco mais. Vamos aquecer o azeite São Mamede, numa frigideira bem larga. Vamos colocar

0: colocar os bifes e deixar a cozinhar durante 2, 3 minutos de cada lado, conforme o ponto desejado. A seguir, vamos adicionar o vinho branco e deixar reduzir ligeiramente, criando um molho simples e aromático. Vamos desligar o lume e deixar os bifes repousar 2 minutos antes de servir, regando com o molho da frigideira. Não cozinho demasiado o lombo, porque é uma carne nobre que deve ficar bem macia. Se quiser um molho mais intenso, deixe o vinho reduzir um pouco mais até ficar ligeiramente espesso. Bom apetite para o seu almoço.
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esta semana, já na próxima sexta-feira, nas festas da cidade de Porto Alegre. Estamos agora a 5 minutos das 11, estamos a fechar esta primeira parte do Bom Dia Alentejo. Volto a seguir e fechamos com Ruth Marlene, temos pena. Volto a seguir, trago as quartas de sangue com Paulo Cardoso. Fico por ouvir, até já.

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6: Bom dia, seguimos em frente com a segunda e última hora do Bom Dia Alentejo.
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6: Temperaturas vão começar a subir a partir desta quarta-feira, 20 de maio. Segundo o Instituto Português do Mar e da Atmosfera, temos céu pouco nublado ou limpo, vento fraco e subida de temperatura máxima. 23 graus de máxima para o Porto, Castelo Branco 29, 33 para Santarém, Évora e Beja, Lisboa 32, Faro 28, Porto Alegre, contou-os com a máxima de 30 graus. 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
6: E hoje é quarta-feira, vamos em frente com as Quartas de Sangue, já a seguir com o Paulo Cardoso, um programa de e para os doadores de sangue com o Paulo Cardoso, presidente da direção da FASH Portugal e vice-presidente da Associação de Porto Alegre.
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6: Paulo Cardoso, muito bom dia, como está? Bem disposto? Nota-se que sim, não é?
8: Bom dia, São, bom dia ao nosso auditório, aos nossos dadores, aos nossos dirigentes. Sim, estou bem disposto, pois venho falar de números expressivos, que não são muito habituais, mas que também têm a ver com características especiais de colheitas, que às vezes só as conseguimos de ano a ano. Isto, pronto, para deixar um pouco de parte aquilo que está a acontecer no norte do país, em que começamos agora então a sentir algumas dificuldades e alguns cancelamentos de colheitas, mas o que é certo é que devido à dádiva regular as nossas reservas de sangue, portanto, estão controladas, portanto, estamos tranquilos. É preciso que as pessoas continuem a dar, e estes números que eu aqui vou transmitir são realmente a prova de que o trabalho garante

0: essas reservas continuem com bons olhos, para nós termos a garantia de que os doentes que necessitam possam ser tratados. E então vou falar de algo que é já um pouco antigo, uma grande conquista que nós tivemos aqui da nossa associação, que foi termos todos os anos, pelo menos uma vez, uma colheita no Centro de Formação da GNR. Isto foi um trabalho muito interessante e com o apoio de muitas pessoas. Eu recordo-me aqui, por exemplo, do antigo comandante Rolo, uma pessoa muito interessada, que nos ajudou muito, portanto, neste processo, e que serve para o seguinte: portanto, quando existem novas recrutas, fazemos aquela colheita para cativar os recrutas a darem sangue. E depois disso, eles passam a ir regularmente ao nosso banco de sangue no hospital. E então tivemos aqui um movimento de solidariedade muito importante, portanto, neste passado dia 6 de maio, foi quando aconteceu esta colheita, e posso dizer que, por isso é que eu disse que os números eram expressivos, 90 inscritos.
1: Wow.
0: 90 inscritos, dos dos quais 87 efetivaram a dádiva. E agora aqui o pormenor importante que acontece sempre neste tipo de colheitas: 66 dadores de primeira vez.
1: Isso é um número ainda nunca aconteceu, ou já?
0: Não posso precisar, mas quando é este tipo de colheitas consegue-se sempre cativar, e portanto, estamos a falar de um universo, uma população portanto, que está aqui na escola da GNR, portanto, a quem eu envio os parabéns e o muito obrigado, portanto, por eles terem acolhido, portanto, esta colheita, irem à colheita de sangue, portanto, tomaram essa coragem, e provavelmente teremos aqui muitos dadores para o futuro, de preferência que sejam regulares. E outra coisa interessante é que estes dadores que nós aqui tivemos, principalmente os de primeira vez, eles são de vários pontos do país. E eles um dia, a maior parte deles, vão sair de Porto Alegre. E ao saírem de Porto Alegre, eles vão para as suas terras e vão levar também esta mensagem, e vão ser dadores de sangue lá nas suas terras. O que significa, portanto, que nós estamos a trabalhar para o país.
1: Exatamente.
0: Nós estamos a trabalhar para o país. Claro. Portanto, é esta mensagem que quer deixar, que é mesmo muito, muito importante. Portanto, fica aqui então esse agradecimento ao comando do Centro de Formação, que continuam assim a serem solidários com a nossa causa. E vou falar aqui de uma outra colheita que também já tivemos alguns episódios no passado, algumas tentativas das quais não conseguimos efetuar a colheita porque não houve uma resposta efetiva por parte do nosso hospital, mas desta vez, portanto, houve aqui uma iniciativa em que 50 inscritos.
1: Pela sua cara, é boa notícia.
0: 50 inscritos é realmente muito bom. Estamos a falar de jovens.
1: Sim, ainda para mais jovens.
0: 50 jovens, em que tivemos 41 dádivas efetivas e 22 dadores de primeira vez. Isto é fantástico.
1: Agora é continuação, não é?
0: É continuação.
1: Não desistam.
0: Isto é fantástico, é muito bom. É isto que o país precisa para ter garantias de poder salvar pessoas. Andam por aí algumas teorias porque perdemos dadores, tem que se dar isto, tem que se dar aquilo. Não, temos que fazer promoção da dádiva de sangue, temos que incentivar as pessoas e dizer às pessoas que alguém precisa de nós, e nós, quando damos porque queremos dar, não é porque queremos receber em troca. Portanto, este é que é o verdadeiro espírito do dador, altruísta, benévolo. Pronto, e agora não vou falar do porque é que eu disse isto, mas eu não disse isto por acaso, porque há gente um bocadinho baralhada com a forma como é a dádiva de sangue altruísta, benévola e não remunerada. Portanto, fica também aqui um agradecimento especial, portanto, a estes dadores do Politécnico. Foi muito bom, ficámos muito satisfeitos. A associação está de coração cheio, portanto, com todos estes resultados. Agora, a nossa colheita regular que está no calendário e que nós tínhamos aqui anunciado foi a colheita dos motares de montar argila. Uhum. Portanto, essa colheita correu também muito bem. Portanto, foi por ocasião dos 15 anos da fundação do Grupo Motard, que são os nossos ali anfitriões, que nos recebem sempre muito bem, oferecem um almocinho feito por
1: qualquer
0: eles.
1: Qualquer dia tem que vos trazer aqui.
0: Sim, feito por eles, sim, e merecem. E os nossos motards aqui de Porto Alegre também.
1: Sim, sim, sim.
0: Portanto, tanto claro. Uns como outros são claro. Realmente pessoas fantásticas e entre eles têm muitos dadores também. Uhum. É verdade, é um prazer ver sempre aquele espírito que eles têm de solidariedade, fraternidade. E vão com os seus coletes, quando vão, uhum. vão a rigor, para mostrar que são motards, não é? E então, nesta colheita em montar gelo, portanto, tivemos 24 dádivas, e aqui o tal pormenor que eu às vezes gosto aqui de referir para as pessoas irem percebendo o que está a passar, é que as senhoras tiveram a maioria. Portanto, das 24 dádivas, 14 eram mulheres. Portanto,
1: está a ver, não
0: é? São os sinais dos tempos.
1: Os homens têm mais medo de agulha.
0: É, pelos vistos. Temos que tentar perceber como é que vamos alterar este problema dos homens terem medo de agulha. Deve haver um sintoma qualquer que temos que ver como é que podemos ultrapassar. Entretanto... Este convívio, como eu disse, esta colheita de sangue terminou então com o almoço e a festa de aniversário, e daqui fica também os nossos parabéns, que façam mais aniversários e que tenham esta gentileza, simpatia de convidarem, portanto, a associação para fazer a sua colheita de sangue com o apoio deles, que é muito importante. Para as próximas colheitas de sangue, portanto, já aqui tínhamos dito, devido àquela alteração que houve de datas, portanto, vamos ter em Ronches, na sede do Rancho Folclórico de Ronches, a 23 de maio, das 9 às 13 horas. Portanto, lá estaremos para receber os nossos dadores ali daquela região, e alguém queira ir de Porto Alegre também, não é problema nenhum, aceitamos todos. E a 30 de maio será em Santo António das Areias, portanto, ali no Conselho de Marvão, na sede do Grupo Desportivo Arnense. Portanto, estas colheitas acontecem sempre nos sábados, da parte da manhã, das 9 às 13. De seguida teremos sempre um almoço convívio. É muito importante os dadores conviverem, é muito importante a associação estar com os dadores. É isso que cria os laços, que faz com que o dador seja regular, seja fidelizado, porque fica com este espírito de família e acaba, pois, por sentir mais tarde, está na altura de ir dar sangue. Isto, na última vez, foi engraçado, tivemos divertidos e, acima de tudo, salvámos vidas. É o mais importante.
1: É o mais importante, claro.
0: É o mais importante isto tudo. Falando destes calendários, portanto, teremos ainda outras colheitas, não vou aqui falar, mas quem queira consultar, até para poder fazer o seu agendamento, portanto, pode ir à página do Facebook da nossa associação, onde temos lá o calendário, temos as fotos das colheitas, onde alguns dadores que estiveram nas nossas colheitas, se quiserem ver, portanto, como estavam ali bem dispostos e serenos e imbuídos daquele espírito de quem salva vidas, pronto, pode lá ir à nossa página de Facebook. Quem não tiver página de Facebook e queira tirar alguma dúvida sobre o calendário, sobre questões sobre a dádiva de sangue, como por exemplo, pronto, ainda há pessoas que ainda não conseguiram interiorizar que a dádiva já pode ir até aos 70 anos, isso já foi motivo de alegria para muitos que tinham parado e que regressaram, já tivemos manifestações desse tipo. E então, para o nosso WhatsApp é para o 245 300564. Quem esteja por Porto Alegre ou nos visite e queira ir dar sangue ou ao banco de sangue, também funciona de segunda à sexta-feira, das 9 às 13 horas, e aconselho sempre, por vários motivos, o agendamento para o banco de sangue para o 245-301-032. Quem não tenha ouvido o programa e queira ouvir, quem só ouviu parte do programa porque entretanto foi interrompido, quem não ficou bem esclarecido e quer ouvir alguns números, pode ir ao podcast da nossa rádio, em radioportalegre.pt, e rever tanto todo.

0: todos estes programas que são de sensibilização para a dádiva de sangue, são para que as pessoas percebam porque é preciso 1.100 unidades de sangue por dia.
1: Uhum.
0: Isso não é fácil, isso exige realmente um esforço de todos os nossos promotores da dádiva de sangue, desde o IPST aos dirigentes das associações. Existe também que haja um movimento, e esse movimento comporta muitas vezes também empresas que se interessam também pelo assunto e promovem também elas a dádiva de sangue. Portanto, isto é uma equipa grande, é uma equipa que toda ela é necessária e toda ela é importante para garantir os componentes sanguíneos, que, como já aqui explicámos, não é propriamente o sangue em si, mas muitas vezes, infelizmente, as plaquetas, porque os casos oncológicos assim o exigem, e infelizmente é algo que nós não estamos a conseguir controlar do ponto de vista de travar esse tipo de doenças, mas que temos de tratar as pessoas, temos que ter essa atenção para com elas. E por hoje é tudo, São.
1: Sim, senhores. Ficamos agendados para a próxima quarta-feira. Quartas de Sangue, às quartas, aqui na Rádio Porto Alegre, com Paulo Cardoso. Bom dia.
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1: Seguimos com a música já a seguir, são 11h21.
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Diogo Pissarra com os bandidos do Cante, tu e eu. Ficamos por aqui, claro. Pelo menos até ao meio-dia, no Bom Dia Alentejo. A seguir, vamos fazer intervalo. Temos também os desabafos. Desabafos a cargo de Luís Fargana. Volto a seguir. Até já. Um ótimo dia para si.

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3: Estamos na reta final de Desabafos desta temporada. Uma das mais longevas rubricas da Rádio Porto Alegre e um símbolo do seu pluralismo. Este é, assim, o meu último desabafo da temporada e coincide com as festas da cidade de Porto Alegre que celebra os seus 476 anos. Será, certamente, um fim de semana de encontros e animação. Mas e o que fica depois das festas? E o que ficará para a próxima temporada de desabafos? Infelizmente, não se vislumbram rasgos de diferença. Outro verão passará sem que reabra a piscina municipal da cidade, a única dentro da malha urbana e que se encontra fechada há quase 10 anos. Também não reabrirá o núcleo museológico da Igreja de São Francisco, que alberga a coleção de arte sacra Nunes Sequeira e que terá sido um dos projetos museológicos de Porto Alegre que mais custou ao erário público

0: e que só teve proveito durante meia dúzia de anos. Inaugurou em 2012 e fechou em 2019. Agora, abre um fim de semana por ano para uma prova de vinhos, mas do acervo museológico nada se sabe. E o museu parece coisa do passado. Também continua fechado o Castelo de Porto Alegre, desde 2021. O património portalegrense não consta do programa das festas. Como fechada, abandonada e cada vez mais degradada, continua a Fábrica Robinson e o seu classificado património de arqueologia industrial. Apesar da mobilização popular em torno de uma petição que levou o assunto ao Parlamento, em 2017, onde foi aprovada por unanimidade de todas as bancadas parlamentares, uma recomendação ao Governo para a preservação daquele espaço de 7 hectares em pleno centro histórico da cidade de Porto Alegre. A recomendação foi publicada em Diário da República e por lá ficou a fazer letra morta até hoje. Enfim, outro ano passará sem a sempre prometida autoestrada, nem sequer o ramal que ligaria à estação ferroviária à cidade de Porto Alegre, que também foi aprovado no Parlamento e chegou a integrar o Orçamento de Estado, mas que ficou por executar. Porto Alegre é longe, deixem-na continuar longe. Tudo isto, apesar da maioria absolutíssima de 6 em 7 que existe na Câmara, que é da mesma cor política do Governo da Nação. Premissa que em terras trastaganas já comprovou não ser vantagem, antes pelo contrário. Mas porque Porto Alegre não é só cidade, mas é também distrito, a cereja no topo do bolo, cereja amarga, por sinal, é a fatia de 7.500 hectares que querem subtrair ao distrito. Fatia recheada de terras produtivas, de montado de sobro qualificado, de ecossistemas endógenos e património agrícola e recursos naturais. Abrange 4 concelhos, Alter do Chão, Crato, Monforte e Fronteira, e querem transformá-los num campo de tiro, árido e vazio, interditado para a futura área militar. Só nos faltava mais esta, fecharem-nos parte de um distrito que já é o mais distante e despovoado do país. E o que tem a dizer sobre isto a Presidente da Câmara da Capital deste distrito e que é também a Presidente da Associação dos Agricultores de Porto Alegre? A resposta ficará certamente para depois das férias. Eventualmente, abrirá a nova ronda de desabafos. Com o estrago já feito, veremos. Entretanto, boas festas da cidade.
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Assim com a passagem de Nuno Ribeiro e o tema Salonha. Está com o Bom Dia Alentejo, edição para quarta-feira. Estamos a meio de mais uma semana. 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
1: E musicalmente vamos fechar então esta edição do Bom Dia Alentejo com Pedro Brunhosa e Voamos em Contramão. Estamos a 6 minutos do meio-dia. Ao meio-dia vamos ter o Jornal do Meio-Dia com a jornalista Carla Aguiar. Nós por aqui vamos marcar encontro, se quiser desse lado, claro, e claro que vai querer. A partir das duas com as tardes de RP, na primeira parte, como é hábito, segunda à sexta-feira, aqui na sua rádio, é você quem faz a seleção musical. Portanto, isto quer dizer que na primeira hora vamos ter discos pedidos por telefone. Para todos, continuamos onde uma ótima quarta-feira e até mais logo. Fique bem.
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Santiago Teotónio Pereira é o candidato à presidência da Federação Distrital de Porto Alegre, do Partido Socialista. A Câmara Municipal de Porto Alegre investiu 223 mil euros na edição de 2026 das festas da cidade, que voltam a realizar-se no Jardim da Corredora, com entrada gratuita. Os cavaleiros João Moura Caetano e João Moura Júnior vão torear mano a mano no sábado numa corrida de touros inédita e que tem como palco a Praça José Elias Martins, em Porto Alegre. Em 2025, o Núcleo de Atendimento a Vítimas de Violência Doméstica sinalizou 134 casos de violência e acompanhou 121. Só nos primeiros 4 meses de 2026 já foram sinalizadas 35 novas vítimas. A secundária de São Lourenço de Porto Alegre assinalou esta terça-feira o arranque do processo de avaliação externa, com uma cerimónia que juntou a comunidade e os parceiros institucionais.

0: notícias para ouvir dentro de poucos minutos.
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4: Tiago Teotónio Pereira é candidato à presidência da Federação Distrital de Porto Alegre, do Partido Socialista, natural de Marvão, com 38 anos. Tiago Pereira tem um vasto currículo académico nas áreas da ciência política, economia, políticas públicas e gestão. É eleito local na Assembleia Municipal de Marvão e vogal executivo da Comissão Diretiva da Autoridade de Gestão do Programa Regional do Alentejo 2030. A lista liderada por Tiago Pereira deverá ser a única a apresentar-se a sufrágio numa perspectiva unificadora e abrangente. Caso venha a ser eleito, Tiago Pereira substitui no cargo Luís Moreira Testa, deputado, eleito pelo Círculo de Porto Alegre, que abandonou as funções de presidente da Federação Distrital do PS na sequência de ter sido eleito para o Secretariado Nacional do Partido. No que diz respeito à Conselhia de Porto Alegre do PS, Nuno Santana é candidato à presidência, atualmente assumida por Francisco Silva. Natural de Porto Alegre, Santana, de 51 anos, é membro da Assembleia de Freguesia da União de Freguesias da Sé e São Lourenço desde 2017 e exerce há quase 3 décadas funções na área comercial. Em declarações à Rádio Porto Alegre, Santana disse que tem como principais objetivos tornar novamente o PS o Partido do Povo, trazer os militantes que há muito andavam a afastados, descontentes com o rumo do partido e fazer renascer o PS junto da sociedade civil e das empresas.
5: É a lista única, sim. Pelo menos, até ver, sim. Não temos informação que tenha aparecido mais nenhuma candidatura, sim. Portanto, é a lista única. Aquilo que me motiva é um reagregar do partido. Quando eu digo um reagregar do partido, é de dentro e para fora. Portanto, é trazer para dentro do partido militantes que há muito andavam afastados, que nem sempre se identificavam com o rumo que o partido estava a levar. Tentar trazer novamente, portanto, num agregar das opiniões, tanto dos que estavam no partido, como aqueles que há um tempo andavam afastados. E acredito também que a nossa lista pode ser também o renascer do PS para fora, portanto, junto da sociedade civil, do setor empresarial, tornar novamente o PS o partido do povo, aquela que era a verdadeira escolha da maior parte dos cidadãos de Porto Alegre, portanto, que achamos que estamos um bocado afastados daquilo que era o eleitorado tradicional do PS em Porto Alegre. Portanto, acredito que a nossa candidatura pode ajudar a fazer isso, a ver novamente o PS como uma alternativa sólida ao poder vigente neste momento.
4: Em comunicado de imprensa, a Comissão Política Conselhia do PS de Porto Alegre anunciou ainda que Alexandra Miranda é candidata à liderança da estrutura Conselhia das Mulheres Socialistas para o biênio 2026-2028. As eleições conselhias e federativas estão marcadas para o próximo dia 19 de junho.

0: O Municipal de Porto Alegre investiu 223 mil euros na edição de 2026 das festas da cidade, que voltam a realizar-se no Jardim da Corredora com entrada gratuita. Em declarações à Rádio Porto Alegre, a presidente da autarquia local, Firmelinda Carvalho, disse que este ano as festas apresentam 52 expositores, 5 restaurantes, 18 tasquinhas, 14 vendedores ambulantes e 7 carroceiros. A autarca destacou que o número de expositores lotou o espaço com prioridade para as forças vivas da cidade e sublinhou que a Câmara não abdica da realização das festas no coração de Porto Alegre.
1: Nós temos 52 expositores, mais 5 restaurantes, temos 18 tasquinhas, mais 14 de venda ambulante e 7 equipamentos de diversão, os carroceis. São muitos expositores, nós não conseguimos ter mais porque o espaço é o que é, ainda ficaram alguns de fora, nós aceitámos por ordem de inscrição, logicamente dando preferência aos de Porto Alegre, aos do Conselho, de Porto Alegre. Pronto, nós depois na Feira das Bolas teremos mais capacidade, aqui dentro da cidade é aquilo que é, nós não indicamos que as festas ocorram aqui no coração da cidade, pelo que não temos mais espaço, mas temos todo este número de expositores que é o possível e temos o espaço muito bem aproveitado. Nós com as nossas festas da cidade queremos que as pessoas tenham orgulho na sua terra, queremos que as pessoas marquem presença. Pronto, e é uma questão, eu falo sempre nisto, as festas podiam ser gratuitas ou pagas. A grande maioria dos concelhos, os espetáculos são pagos. Já são muito poucos os concelhos onde os espetáculos são gratuitos, como é em Porto Alegre. Mas eu entendo que as festas da cidade são uma festa para as famílias. E são 3 dias. Este ano é menos tempo, porque o 23 calha num sábado. Mas pronto, são 3 dias. E eu quero mesmo que as pessoas marquem presença nos 3 dias. Se assim não fosse, fossem festas pagas, as pessoas, uma família, 4 pessoas, 5 pessoas, o que depende das famílias, não teriam. É difícil ir todos os dias, comprar entradas para todos, porque depois não vai o pai e a mãe, deixam os miúdos em casa, ou não vão os miúdos, às vezes vão os miúdos e os pais acabam por não ir para dar esse privilégio aos filhos. Mas, portanto, é uma festa de família, de entrada gratuita e para todos.
2: Não é
1: depois
2: mais
1: temos os restaurantes. Eu acho que com aquilo que as pessoas acabam por poupar nas entradas, acabam por consumir qualquer coisa para desfrutar ou até adquirir alguma coisa para as crianças e, portanto, acho que é uma festa de família e que nós queremos que as pessoas sintam que são todos muito bem-vindos e tem sido, nos últimos anos nós temos tido ótimas festas da cidade, as pessoas têm comparecido e eu acho que nas festas deste ano, os 476 anos, não vai ser diferente, tenho a certeza que as pessoas vão comparecer. Eu quero mesmo que as pessoas saibam que nós nos empenhamos, que escolhemos um programa cultural que achamos que vai de encontro à vontade. É sempre difícil, nós podemos sempre dizer porque é que este artista não é o outro, eu gosto mais deste, eu gosto mais daquele. Nós, pronto, já tivemos outros artistas, este ano foram escolhidos, tentamos abranger todo o público, bem sei que nem sempre é do agrado de todos, mas às vezes mais importante do que ser, eu falo para mim, mais importante do que ser este ou aquele artista é nós podermos estar na festa, estarmos juntos, encontrarmos e que as pessoas possam divertir e passarem bons momentos.
0: A inauguração oficial das festas com a Arruada pela Banda do Carteiro está marcada para as 19 horas de sexta-feira, no Jardim da Corredora e Avenida Jorge Robinson. O evento volta a ter, à semelhança de edições anteriores, 2 palcos, um instalado no Jardim da Corredora e mais dedicado às tradições e artes locais e um outro no Avenida Jorge Robinson, assim é que é, onde no primeiro dia, sexta-feira, vai atuar Bárbara Tinoco às 0 horas a fogo de artifício, precisamente para comemorar os 476 anos de elevação de Porto Alegre cidade. No sábado, feriado, sessão solene comemorativa dos 476 anos de elevação de Porto Alegre a cidade, com início marcado para as 14h30, é no Centro de Congressos da Câmara Municipal de Porto Alegre. Alegre. Há depois o tradicional desfile das carroças e das maias, com início marcado para as 16 e às 17, uma corrida de touros, também integrada no programa das festas da cidade. À noite, às 21h30, no palco da Avenida Jorge

0: Robinson vai atuar a banda Euterp, com um tributo aos Beatles, e depois às 23, Julinho KSD. No domingo, ao nível do programa musical, no palco da Avenida Jorge Robinson, destaque para o concerto de Gisela João a partir das 21h30 da noite, e depois os Descendentes a encerrar a edição de 2026 das festas da cidade de Porto Alegre. Já falámos da corrida de touros e os cavaleiros João Moura Caetano e João Moura Júnior vão torear mano a mano no sábado, dia 23 de maio, na corrida de touros inédita que tem como palco a Praça José Elias Martins, em Porto Alegre. O festejo, agendado para as 17 horas, conta ainda no cartel com os forcados amadores de Porto Alegre, Ronches e Alter do Chão, e lidam-se touros de Paulo Caetano, irmãos Moura Caetano e Torre de Onofre. Contactados pela Rádio Porto Alegre, os dois cavaleiros, que são também, por laços familiares, primos, prometem competição na arena e proporcionar uma tarde de emoção aos aficionados. Em declarações à Rádio Porto Alegre, João Moura Caetano, que este ano assinala 20 anos de alternativa, recordou a importância que tem para si a Praça de Porto Alegre e alerta que vem até à Praça José Elias Martins para competir.
1: É uma corrida muito importante para mim, mais do que de responsabilidade, é uma corrida de prazer poder estar em Porto Alegre, como eu gosto, numa das praças que eu mais gosto, com o público conhecido meu e amigo, e que sempre me apoiou nestes 20 anos de alternativa e nestes 34 de toureio. Poder festejar os meus 20 anos aí é muito importante para mim. Um quartel diferente com o meu primo, que já toureámos muito juntos, mas nunca mano a mano. E é aquilo que eu disse na peça já, e que eu acho que é importante. A competição é muito importante, e quem disser que não vai competir não está a ser verdadeiro. Nós competimos todos os dias, em todas as corridas, e neste caso aquilo que eu quero é que seja uma corrida de marcos aficionados, das duas partes, que haja êxito da minha parte e da parte do meu primo, cada um à sua maneira, e essa diversidade também é importante, que os aficionados possam assistir à diversidade de estilos e de maneiras de sentir o toureio. E portanto, o que me interessa e o que eu gostava é que fosse um êxito dos dois, e cada um triunfasse à sua maneira.
0: Por sua vez, João Moura Júnior recordou também à Rádio Porto Alegre a importância que a Praça de Touros de Porto Alegre possui ao longo da sua carreira, e promete dar luta a Caetano durante a tarde.
2: Em primeiro lugar, voltar à Praça de Porto Alegre, que é uma das praças que mais gosto de torear, e depois de ao longo dos anos ter triunfado em tantos dias, é sempre uma satisfação. E é lógico que um cartel desta envergadura, que é manamando com o João, é a primeira vez que fazemos, e é sempre com grande responsabilidade, mas com uma grande motivação, para que no dia 23 seja uma grande tarde de touros. A competição vai estar intacta desde o início, de certeza, e espero que assim aconteça depois ao final da corrida, para as pessoas ficarem contentes e nós irmos para casa também com o sabor de darmos o nosso melhor e proporcionar um espetáculo que a Praça de Porto Alegre merece.
3: Vai apertar esta tarde?
2: Sim, claro que sim. Aperta sempre. Cada vez que me anuncio em Porto Alegre, ano passado foram os 6 touros, uma corrida, uma das mais importantes da minha carreira, e agora fico sempre com essa imagem daquele dia, e espero que seja melhor ainda que nesse dia, mas ao fim e ao cabo vai apertar, e certamente espero que os assinados sintam que houve guerra dentro da arena, que é isso que tanta falta faz à nossa tauromaquia.
0: O festejo, com o selo da empresa Touros com Arte, servirá ainda para homenagear João Moura Caetano pela passagem dos seus 20 anos de alternativa. O flagelo da violência doméstica continua bem presente no distrito de Porto Alegre, mas é possível quebrar este ciclo. Em entrevista à Rádio Porto Alegre, Carla Batista, a coordenadora do Núcleo de Atendimento a Vítimas de Violência Doméstica da Cruz Vermelha, sublinha que, apesar dos números, que considera apenas a ponta do iceberg, há casos de sucesso que são a prova de que é possível travar a espiral de violência que vive no seio de muitas famílias. Em 2025, o NAVD sinalizou 134 casos de violência e acompanhou 121. Só nos

0: primeiros 4 meses deste ano, já foram sinalizadas 35 novas vítimas.
1: A violência não é mais do que uma relação de poder e controle sobre a outra pessoa. E quanto mais nós conseguimos que o outro não tenha esse poder e não nos controle, com mais facilidade conseguimos dar o passo para a mudança e quebrar este ciclo de violência. Nunca minimizar ou ignorar o risco e os sinais que nos vão sendo dados de que estamos numa situação de violência e que há uma escalada. A violência não começa por formas de violência ao nível psicológico, o controle, o chamar nomes, as humilhações, e vai escalando o ciclo da violência, assim o dita, que está presente em todas as situações. Há um acumulado de tensão, depois há a fase da violência propriamente dita, seja ela sexual, social, económica.
0: O ideal seria travar logo no
1: travar,
0: início, não é?
1: Exatamente. Portanto, isto é uma espiral em que a severidade e a intensidade aumenta com o passar do tempo. A lua de mel, que é a terceira fase e última, muitas vezes acaba por desaparecer, porque não há necessidade do agressor pedir desculpas, não há necessidade de dizer que estava alcoolizado e perdeu a cabeça, mas ama muito, não é? E então esta fase do ciclo acaba por deixar de desaparecer, e é este ciclo que nós temos que quebrar. Portanto, não ignorar estes sinais, não ignorar o risco em que nos encontramos, andar sempre acompanhada, a quando da ida a casa buscar pertences pessoais, pedir apoio das forças de segurança para manter a ordem, evitando aqui que certas situações mais gravosas possam acontecer.
0: A entrevista na íntegra está disponível na secção especiais no site da Rádio Porto Alegre. A Escola Secundária de São Lourenço de Porto Alegre assinalou esta terça-feira o arranque do processo de avaliação externa, com uma cerimónia que juntou a comunidade e os parceiros institucionais. Graça Sousa, diretora da escola, explicou que esta avaliação, feita pelo Ministério da Educação, pretende, nas várias dimensões do funcionamento da escola, identificar pontos fortes e áreas mais frágeis com necessidade de melhorias. Segundo a dirigente, a última avaliação externa ocorreu no ano letivo 2013-2014. A secundária de São Lourenço obteve suficiente numa escala de 5 níveis. Mais de 10 anos depois, a diretora está confiante de que a nota possa subir, tendo em conta o percurso ascendente que tem vindo a ser desenvolvido em diversas áreas.
2: Esta avaliação é importante porque nos ajuda a analisar aquilo que são os nossos pontos fortes e aquilo que são as nossas áreas mais frágeis e, a partir daí, podermos implementar ações de melhoria. A avaliação externa é um procedimento que é feito pelo Ministério da Educação, através da Inspeção-Geral de Educação e Ciência, e, obviamente, isto ajuda também, de alguma forma, a autorregular aquilo que é o funcionamento da escola nas diferentes dimensões, na autoavaliação, na liderança-gestão, na prestação do serviço educativo e ao nível do resultados. Para nós é importante porque nos vai também permitir, de alguma forma, perceber o caminho que já fizemos e aquilo que ainda temos para fazer neste processo de avaliação de escola, obviamente. Esta avaliação é uma avaliação que é feita com uma periodicidade que é definida pelo próprio Ministério. A escola tinha sido avaliada no segundo ciclo, em 2013-2014, e desde esse momento que não tinha avaliação externa. Portanto, esta está a acontecer agora, no terceiro ciclo de avaliação, que também está prestes a terminar, e a escola já não tinha esta avaliação externa há alguns anos, e neste momento estamos neste processo de avaliação externa. Um dos pilares desta avaliação é efetivamente os resultados em termos sociais, a comunidade e a força que a escola tem ao nível da sua comunidade. Portanto, daí também, e porque também é uma praxis nossa, sempre que a escola faz alguma coisa, temos por princípio envolver a comunidade que nos acolhe também. A última nota que a escola teve foi suficiente. Temos consciência que fizemos um caminho e muitas das vezes não damos conta que ele está feito, porque começámos a assumir estas práticas no nosso cotidiano. A escola, por exemplo, não tinha visibilidade ao nível das redes sociais, a escola tinha uma página que não era muito promotora daquilo que é a sua identidade. Melhorámos processos internos, melhorámos os nossos documentos, os nossos documentos são mais coerentes, mais articulados entre si, temos metas definidas de onde queremos chegar a cada ano, o que vamos fazer para chegar, e obviamente que sim, tenho a noção de que a escola evoluiu, estamos, penso eu, num percurso ascendente e tenho alguma confiança que a avaliação da escola possa melhorar certamente.
0: O relatório final deverá estar concluído dentro de 1 mês e meio. Referir ainda que

0: Atualmente, a Escola Secundária de São Lourenço tem 524 alunos de 14 nacionalidades, 67 docentes, 6 assistentes técnicos, 23 operacionais, 2 psicólogas e 1 assistente social. A informação é atualizada às 15.
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1: Bom dia a todos os que nos ouvem. No dia 17 deste mês comemorou-se o Dia Mundial da Reciclagem. E nós, como amigos do ambiente, não podíamos deixar de passar o dia sem falar na importância da reciclagem. Eu sou Afonso Carreiras.
2: Eu sou Ana Calçou.
3: E eu sou Soraya Pedras.
1: Aqui no Clamor da Terra, para 5 minutinhos de conversa. E hoje, como já disse, para falarmos da reciclagem.
2: Como Afonso disse, foi no dia 17 que se assinalou o Dia da Reciclagem. Esta data nos convida a refletir sobre a forma como cuidamos do planeta e sobre a responsabilidade que cada um de nós deve ter na preservação do ambiente.
3: E compreendam que reciclar é muito mais do que separar plástico, papel ou vidro. É um gesto de consciência, de respeito pela natureza e de preocupação com as gerações futuras. Quando reciclamos corretamente, ajudamos a reduzir a quantidade de resíduos enviados para aterros. Poupamos recursos naturais e diminuímos a poluição.
1: No entanto, a verdade é que ainda há muitas pessoas que não fazem a reciclagem como deve ser, seja por falta de informação, por hábito ou até falta de atenção. Muitos materiais recicláveis continuam a ser colocados no lixo comum. Alguns dizem que é um pequeno erro, mas, quando repetido por muitas pessoas, acabam por ter um impacto muito negativo no ambiente.
2: Para perceber se aqui no nosso concelho, Monforte, as pessoas fazem a reciclagem e quando a fazem, se a fazem bem, vamos perguntar a algumas pessoas onde deve ser colocado algum lixo que todos nós temos em casa. Tentem também vocês responder para perceberem se estão a fazer bem a reciclagem.
3: Vejamos, podemos começar já com este grupo de jovens. Olá!
4: Olá!
1: Vocês fazem reciclagem em casa?
5: Sim!
2: Vamos fazer uma pergunta. Respondam o que acham que deve ser. Então vamos começar. Onde colocas o copo partido?
6: Não é copo onde verde?
2: Olha que não. Copo partido vai para o lixo diferenciado, assim como todo o tipo de louça. Vai tudo para o diferenciado.
3: Caixa da pizza?
7: Acho que não é copo ponto azul.
3: Olha que não, vai para o lixo normal, porque normalmente estão cheias de gordura.
1: E as caixas de alumínio? Aquelas que vos dão nos takeaways?
7: Pô, é copo ponto azul.
1: Não é copo ponto amarelo.
2: E agora as embalagens de desodorizante?
8: Acho que vai para o copo ponto amarelo.
3: E os guardanapos?
9: Acho que vai para o lixo normal.
3: Certo, porque estão sempre sujos.
1: Ok, obrigado pela vossa participação. Adeus.
3: Tchau.
2: Estão aqui umas senhoras. Vamos também perguntar-lhes. Olá, fazem reciclagem em casa?
10: Sim, sim.
11: Sim, sim.
3: Podem dizer-nos onde põem o tubo da pasta de dentes?
10: No amarelo?
3: Certo.
1: E o garfo? Colher de plástico ou de metal?
11: É no amarelo.
1: Não, é no lixo indiferenciado. Para o amarelo só vão embalagens.
2: E as embalagens de esferovite, da fruta ou da carne?
11: No verde.
2: Não, é no amarelo.
3: Ok, obrigada pela vossa participação.
1: Bom, como podemos ver, ainda há algumas dúvidas no momento de separar bem o lixo. E vocês sabiam a resposta correta para algumas perguntas que fizemos. Separar o lixo que temos em casa não é complicado. Basicamente, só tens de ter atenção que...
2: No ecoponto verde, o do vidro, só se pode colocar garrafas, boiões e frascos de vidro.
3: No ecoponto azul, o do papel, só lá pode colocar papel e cartão normal e limpo. Tudo o cartão e papel que estiver sujo vai para o lixo normal.
1: No amarelo, o do plástico, só lá pode-se pôr sacos de plástico, pacotes de bebida, latas de conservas e bebidas e embalagens. Todo tipo de embalagens, plástico, esferovite ou alumínio.
2: Como estão a ver, separar corretamente o lixo é uma ação simples, rápida e que faz toda a diferença. Cada garrafa colocada no ecoponto certo, cada folha de papel reciclada e cada embalagem separada corretamente é um passo importante para o futuro mais sustentável.
3: Não se esqueçam que a mudança começa em cada um de nós. Por isso, reciclo e reciclo bem.
1: Obrigado pela vossa atenção. Marcamos encontro para a próxima quarta-feira pelas 12h30.
2: Cuidem-se, cuidem uns dos outros e cuidem do planeta.
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6: Isso, aproveite já, ligue 800-215-216 e eu vou trazer a antena e provavelmente é a última, não, é mesmo. É mesmo a última participação de hoje. Boa tarde.
9: Olá, então, muito boa tarde.
6: Olá, boa tarde, eu estou a falar com...
9: Rua Teresa Agostinho da Bonita Vila de Gavião.
6: Como é que está a Teresa? Está bem disposta?
9: Bem disposta, são, graças a Deus. E a são tão bem?
6: Também é o que faz o Graviola, não é? Dá-nos boa disposição.
9: É muito bom.
6: Muito bom. E eu sei que a Teresa já toma alguns aninhos.
9: Abri mais uma garrafa.
6: Ora, aí está. Já mandou vir mais, portanto...
9: Abriu
6: sim,
9: mais
6: sim,
9: uma.
6: Sim, sim, portanto, são 15 mililitros antes do pequeno almoço e 15 mililitros antes do jantar, não é isso?
9: Jantar, sim.
6: Ora, aí está. É fácil, é barato e dá-nos saúde.
9: E dá saúde e boa disposição.
6: Ora, que maravilha. Para falar com ação. Mas o Graviola com Mangostão. E tudo mais acabado em ão. Ó, Teresa, agora vamos à...
9: E do Gavião.
6: Agora vamos à frase mágica, vamos lá.
9: Vamos. 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
6: Temos que ser mesmo assim nos dias de hoje, não é?
9: É verdade.
6: Temos mesmo que ser assim.
9: E vamos ouvir...
6: Sim, vamos ouvir.
9: A Joana, ouvindo estrelas.
6: Ouvindo estrelas, olhando para as estrelas.
9: Olhando
6: maravilha.
9: Para as estrelas.
6: Sabe tão bem. Muito
9: é verdade,
6: bom,
9: então.
6: Muito bom, e falar com as estrelas também.
9: É verdade.
6: Teresa, e vamos à sua dedicatória?
9: A minha dedicatória vai com o meu carinho e o meu amor para os meus amores, para toda a família e amigos de coração, a todas as pessoas que eu costumo dedicar um beijinho para cada um, deixando um beijinho para a minha Elisete Flores da Comenda e sua família, Dona Justina Jacó, os meus compadres Maria Reis e Álvaro, Sr. Justino em Vila de Rei e a sua esposa Dona Fátima, também para à amiga Camila de Espanhol, e um beijinho grande também para ela e para a família. Portanto, para todos os amigos, pronto, para aqueles que estão menos bem de saúde.

0: as melhoras e os parabéns para quem está hoje a fazer anos. Um beijinho muito grande para si, são, para toda a família de longe e perto. Todos vós, Rádio Porto Alegre, eu deixo também uma boa tarde de trabalho com um beijinho para cada um. Um beijinho também para o Rui, que nunca mais entrou assim para falarmos também com ele um pouquinho.
1: Está para breve.
0: Está para breve, é
1: isso. Está para breve, é isso mesmo.
0: Um beijinho grande, grande, grande, grande para si, são, e até amanhã, se for possível.
1: Muito obrigada, tudo a correr bem consigo e volto sempre. Um ótimo dia também para vocês. Muito
0: obrigada. Obrigada. E a todas as pessoas aqui de Gavião e Conselho que estão sintonizados na Rádio Porto Alegre.
1: E toda a gente de Gavião, vamos lá ligar para a ação. Bora lá.
0: Depois para a ação, vamos lá.
1: E depois tomar o
0: há muita gente a ouvir, mas ligar é tão difícil. Oh, com medo.
1: Ninguém aqui faz mal. Beijinho,
0: Teresa. Pois não, não é medo. Às vezes é vergonha,
1: não conseguem ligar.
0: E depois estão muito tempo à espera e depois não conseguem, desligam.
1: Exatamente.
0: Vamos lá tentar, que eu
1: sim,
0: sei,
1: senhora,
0: que há muita
1: claro,
0: gente que me diz que ouve e que tenta ligar, mas
1: entrar,
0: que não
1: sim,
0: consegue. Sim.
1: Pronto. É não desistirem. Um beijinho grande, Teresa.
0: É
1: muito obrigada.
0: Beijinho grande,
1: muito obrigada. Ora bem, ouvindo estrelas, é assim que terminamos então esta primeira parte das tardes da RP com a voz de Joana e nesta hora de segunda a sexta-feira dou-lhe sempre um grande tratamento e esta, não é? 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A seguir vamos ter notícias, volto logo depois. Meu nome é Soneto, conto consigo ainda até às 6. Boa tarde, até já.

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4: Tiago Teotónio Pereira é candidato à presidência da Federação Distrital de Porto Alegre do PS. Natural de Marvão, com 38 anos, Tiago Pereira tem um vasto currículo académico nas áreas da ciência política, económica e políticas públicas e gestão. É eleito local na Assembleia Municipal de Marvão e vogal executivo da Comissão Diretiva da Autoridade de Gestão do Programa Regional do Alentejo 2030. A lista liderada por Tiago Pereira deverá ser a única a apresentar-se a sufragio numa perspectiva unificadora e abrangente. Ora, no que diz respeito à Conselhia de Porto Alegre do PS, Nuno Santana é candidato à presidência, que é atualmente, aliás, assumida por Francisco Silva. Natural de Porto Alegre, Santana, de 51 anos, é membro da Assembleia Freguesia da União de Freguesias da Sé e São Lourenço. Ora, em declarações à Rádio Porto Alegre, Nuno Santana disse ainda que acredita que esta candidatura pode ajudar o PS a tornar-se a alternativa sólida ao poder vigente.
5: É a lista única, sim. Pelo menos, até ver, sim. Não temos informação que tenha aparecido mais nenhuma candidatura, sim. Portanto, é a lista única. Aquilo que me motiva é um reagregar do partido. Quando eu digo um reagregar do partido, é de dentro e para fora. Portanto, é trazer para dentro do partido militantes que há muito andavam afastados, nem sempre se identificavam com o rumo que o partido estava a levar, tentar trazer novamente, portanto, num agregar das opiniões, tanto dos que estavam no partido, como aqueles que há um tempo andavam afastados. E acredito também que a nossa lista pode ser também o renascer do PS para fora, portanto, junto da sociedade civil, do setor empresarial, tornar novamente o PS, o partido do povo, aquela que era a verdadeira escolha da maior parte dos cidadãos de Porto Alegre, portanto, que achamos que estamos um bocado afastados daquilo que era o eleitorado tradicional do PS em Porto Alegre. Portanto, acredito que a nossa candidatura pode ajudar a fazer isso, a ver novamente o PS como

0: uma alternativa sólida ao poder vigente neste momento.
1: Em comunicado de imprensa, a Comissão Política Conselheira do PS Porto Alegre anunciou ainda que Alexandra Miranda é a candidata à liderança da estrutura conselheira das Mulheres Socialistas para o biênio 2026-2028. As eleições conselheiras e para a Federação estão marcadas para o próximo dia 19 de junho. A Câmara de Porto Alegre investiu 223 mil euros na edição de 2026 das festas da cidade, que voltam a realizar-se no Jardim da Corredora, com entrada gratuita este fim de semana. Em declarações à Rádio Porto Alegre, presidente da autarquia local, Fernanda Carvalho, disse que este ano as festas apresentam 52 expositores, 5 restaurantes, 18 tasquinhas e 14 vendedores ambulantes e ainda 7 carroceis. A autarca destacou que o número de expositores lutou o espaço com prioridade para as forças vivas da cidade e sublinhou que a Câmara não abdica da realização das festas no coração da cidade.
2: Nós temos 52 expositores, mais 5 restaurantes, temos 18 tasquinhas, mais 14 de venda ambulante e 7 equipamentos de diversão, os carrosséis. São muitos expositores, nós não conseguimos ter mais porque o espaço é o que é, ainda ficaram alguns de fora, nós aceitámos por ordem de inscrição, logicamente dando preferência aos de Porto Alegre, aos do Conselho de Porto Alegre. Pronto, nós depois na Feira das Bolas teremos mais capacidade, aqui dentro da cidade é aquilo que é, nós não abdicamos que as festas ocorram aqui no coração da cidade, pelo que não temos mais espaço, mas temos todo este número de expositores que é o possível e temos o espaço muito bem aproveitado. Nós com as nossas festas da cidade queremos que as pessoas tenham orgulho na sua terra, queremos que as pessoas marquem presença. Pronto, e é uma questão, eu falo sempre nisto, as festas podiam ser gratuitas ou pagas. A grande maioria dos concelhos, os espetáculos são pagos. Já são muito poucos os concelhos onde os espetáculos são gratuitos, como é em Porto Alegre. Mas eu entendo que as festas da cidade são uma festa para as famílias. E são 3 dias. Este ano é menos tempo, porque o 23 calha num sábado. Mas pronto, são 3 dias. E eu quero mesmo que as pessoas marquem presença nos 3 dias. Se assim não fosse, fossem festas pagas, as pessoas, uma família, 4 pessoas, 5 pessoas, o que depende das famílias, não teriam. É difícil ir todos os dias comprar entradas para todos, porque depois não vai o pai e a mãe, deixam os miúdos em casa, ou não vão os miúdos, às vezes vão os miúdos e os pais acabam por não ir para dar esse privilégio aos filhos. Mas, portanto, é uma festa de família, de entrada gratuita e para todos. Depois temos os restaurantes, eu acho que com aquilo que as pessoas acabam por poupar nas entradas, acabam por consumir qualquer coisa para desfrutar ou até adquirir alguma coisa para as crianças e, portanto, acho que é uma festa de família e que nós queremos que as pessoas sintam que são todos muito bem-vindos e tem sido, nos últimos anos nós temos tido ótimas festas da cidade, as pessoas têm comparecido e eu acho que nas festas deste ano, os 476 anos, não vai ser diferente, tenho certeza que as pessoas vão comparecer.
1: Declarações de Fernanda Carvalho, é Presidente da Câmara Municipal de Porto Alegre. Digo-lhe ainda que o Executivo da Câmara de Porto Alegre aprovou esta quarta-feira, por unanimidade, isenção do pagamento de entradas nos museus municipais no sábado, dia em que se assinalam os 476 anos de elevação de Porto Alegre à cidade. À semelhança do que aconteceu nos dias 16 e 17 deste mês, no âmbito do Dia Internacional dos Museus, a Câmara decidiu isentar os visitantes do pagamento de entradas nestes espaços culturais. Os cavaleiros João Moura Caetano e João Moura Júnior vão torear mano a mano no sábado numa corrida de touros inédita e que tem como palco a Praça José Elias Martins em Porto Alegre. O festejo, agendado para as 17 horas, conta ainda no cartel com os forcados amadores de Porto Alegre, Arronches e Alter do Chão, e lidam-se touros de Paulo Caetano, irmãos Moura Caetano e também de Tor de Onofre. Contactados pela Rádio Porto Alegre, os dois cavaleiros, que são também por laços familiares primos, prometem competição na arena e proporcionar uma tarde de emoção aos aficionados. Declarações à Rádio Porto Alegre, João Moura Caetano, que este ano assinala 20 anos de alternativa, recordou a importância que tem para si a Praça de Porto Alegre e alerta que vem até à Praça da Cidade, Alentejana, para competir. No entanto, deixa votos que o êxito seja repartido pelos dois toureiros.
3: É uma corrida muito importante

0: Para mim, mais do que de responsabilidade, é uma corrida de prazer poder estar em Porto Alegre, como eu gosto, numa das praças que eu mais gosto, com o público conhecido meu e amigo e que sempre me apoiou nestes 20 anos de alternativa e nestes 34 de toureio, poder festejar os meus 20 anos aí é muito importante para mim. Um quartel diferente com o meu primo que já toureámos muito juntos, mas nunca mano a mano, e é aquilo que eu disse na peça já e que eu acho que é importante. A competição é muito importante e quem disser que não vai competir não está a ser verdadeiro. Nós competimos todos os dias, em todas as corridas, e neste caso aquilo que eu quero é que seja uma corrida de marcos aficionados das duas partes, que haja êxito da minha parte e da parte do meu primo, cada um à sua maneira, e essa diversidade também é importante, que os aficionados possam assistir à diversidade de estilos e de maneiras de sentir o toureio. E portanto o que me interessa e o que eu gostava é que se fosse um êxito dos dois e cada um triunfasse à sua maneira.
1: Por sua vez, João Moura Júnior recordou também à Rádio Porto Alegre a importância que a Praça de Toureiros de Porto Alegre possui ao longo da sua carreira e promete dar luta a Caetano durante a tarde.
2: Em lugar de voltar à Praça de Porto Alegre, que é uma das praças que mais gosto de torear e depois de ao longo dos anos ter triunfado em tantos dias, é sempre uma satisfação e é lógico que um cartel desta envergadura, que é mano a mano com o João, é a primeira vez que fazemos e é sempre com grande responsabilidade, mas com uma grande motivação para que no dia 23 seja uma grande tarde de touros. A competição vai estar intacta desde o início, de certeza, e espero que assim aconteça depois ao final da corrida, para as pessoas ficarem contentes e nós irmos para casa também com o sabor de darmos o nosso melhor e proporcionar um espetáculo que a Praça de Porto Alegre merece.
1: Vai apertar esta tarde?
2: Sim, claro que sim. Aperta sempre. Cada vez que me anuncio em Porto Alegre, ano passado foram os 6 touros, uma corrida, uma das mais importantes da minha carreira, e agora fico sempre com essa imagem daquele dia e espero que seja melhor ainda que nesse dia, mas ao fim e ao cabo vai apertar e certamente espero que os aficionados sintam que houve guerra dentro da arena, que é isso que tanta falta faz à nossa taumaturgia.
1: O festejo com o selo da empresa Toiros com Arte servirá ainda para homenagear João Moura Caetano pela passagem dos teus 20 anos de alternativa.
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5: 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O esforço, a garra e o talento subiram ao pódio. 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
9: E na Rádio Porto Alegre, já a seguir, vamos então à previsão do estado do tempo, ainda para esta quarta-feira.
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9: É isso mesmo, é a sua rádio. E segundo o Instituto Português do Mar e da Atmosfera, temos então uma quarta-feira, 20 de maio, com o céu praticamente limpo, vento fraco, subida das temperaturas, mas atenção porque amanhã as temperaturas ainda vão subir mais, mas iremos ter alguma previsão, segundo as previsões, claro, alguma nebulosidade durante a tarde nas regiões do norte e centro, nas zonas montanhosas, com previsão de aguaceiros fracos e também de trovoada e poeiras em suspensão, isto amanhã. Hoje são 30 graus de máxima em Porto Alegre. 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
9: Vamos continuar com as tardes da RP.
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9: Já daqui a pouco vamos ter mais uma edição do Pulsar Económico com Rui Anacleto, além de muitos outros destaques. O conflito no Médio Oriente ameaça acesso a gás para cozinhar. Agora temos

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0: Conflito no Médio Oriente ameaça o acesso ao gás para cozinhar. É o destaque desta edição do Pulsar Económico.

A escalada do conflito no Médio Oriente e a consequente crise no Estreito de Hormuz provocaram um colapso nas exportações de gás de petróleo liquefeito, ou GPL, com repercussões severas à escala mundial. Esta quebra abrupta nas cadeias de abastecimento levou a um aumento considerável dos preços, tendo acabado por expor, segundo a Agência Internacional de Energia, uma vulnerabilidade estrutural profunda e pouco debatida. A forte dependência global de vias comerciais frágeis para a obtenção de um bem essencial à sobrevivência humana, o que está a agravar substancialmente os níveis de pobreza energética a nível global. O impacto mais alarmante desta conjuntura é a ameaça direta e imediata ao acesso ao gás para cozinhar. Devido aos custos incomportáveis, milhões de famílias estão a enfrentar enormes dificuldades para garantir algo tão elementar como a confecção de uma refeição. Consequentemente, estas populações deparam-se com o risco iminente de regressarem ao uso de métodos tradicionais altamente poluentes e prejudiciais à saúde, como a queima de lenha e de carvão, revertendo os progressos feitos na transição para fontes de energia mais seguras nas zonas em desenvolvimento. A entidade patronal tem o poder de alterar as funções de um trabalhador de forma unilateral, mas essa medida, conhecida como mobilidade funcional, depende de várias condições previstas no Código do Trabalho. Em primeiro lugar, a mudança tem de ser estritamente temporária, podendo durar por um período máximo de 2 anos. Para além disso, esta alteração só pode ser implementada se existir uma necessidade e um interesse real por parte da empresa, justificados, por exemplo, por motivos administrativos ou técnicos. No entanto, a legislação estabelece regras claras para proteger o profissional e evitar eventuais abusos por parte da entidade empregadora. A alteração de tarefas não pode, em circunstância alguma, resultar na diminuição da remuneração do colaborador, nem implicar uma deterioração das suas condições de trabalho ou uma perda objetiva da sua posição na empresa. Se estas exigências legais não forem rigorosamente cumpridas, a empresa incorre numa contraordenação grave. Se, após a submissão da sua declaração de IRS, receber um alerta no Portal das Finanças com a indicação de divergências, isso significa que a autoridade tributária detectou eventuais inconsistências ou irregularidades nos dados apresentados. Este aviso serve para alertar os contribuintes de que a declaração necessita de revisão, mesmo naqueles casos em que a entrega inicial parecia ter decorrido sem qualquer problema. Para resolver a situação, o contribuinte deve verificar cuidadosamente os dados declarados e agir de acordo com a sua análise. Caso confirme que as informações submetidas estão corretas, deve selecionar a opção Enviar justificação, explicando a situação e anexando os respectivos documentos comprovativos que legitimem os valores. Por outro lado, se detectar que cometeu efetivamente um erro, deverá corrigir a divergência entregando uma declaração de IRS de substituição na sua totalidade, o que implica submeter novamente todos os anexos, incluindo aqueles que não apresentavam falhas. O prazo para o pagamento da primeira prestação do Imposto Municipal sobre Imóveis termina, por lei, no dia 31 de maio, mas em 2026 o limite é o dia 1 de junho, uma vez que 31 de maio é domingo. Os contribuintes não devem ignorar o assunto, caso não tenham recebido a habitual carta da autoridade tributária pelo correio, uma vez que o facto da notificação não chegar a casa não isenta o proprietário da responsabilidade de confirmar o valor e liquidar o imposto. Outra forma de receber a notificação é através da via CTT. Ultrapassar esta data limite implica o pagamento de juros de mora e pode mesmo originar um processo de execução fiscal, acarretando custos desnecessários que agravam o valor a pagar. Para contornar a falta da carta, os proprietários podem aceder aos dados de pagamento online na secção Notas de Cobrança através da sua área pessoal no Portal das Finanças. Em alternativa, e caso o prazo já esteja a terminar, o contribuinte pode optar por vias mais diretas. Por exemplo, deslocar-se presencialmente a um serviço de finanças ou então contactar o atendimento telefónico da autoridade tributária, de modo a obter de imediato a referência multibanco e o valor exato a pagar.
A entrada em vigor do sistema Volta, um novo mecanismo para a devolução de embalagens, tem suscitado várias dúvidas e preocupações entre os consumidores portugueses que começaram a questionar a DECO. A principal dificuldade apontada prende-se com a regra de que, para serem aceitos pelo sistema, as embalagens têm de se manter intactas, perfeitamente identificáveis e com o código de barras legível. Na prática, isto impede os cidadãos de continuarem a achatar ou espalmar os recipientes logo após o consumo, um hábito muito enraizado para poupar espaço em casa e facilitar o transporte para a reciclagem. Perante estes constrangimentos, a Associação para a Defesa do Consumidor deixa um apelo claro para que os cidadãos continuem a reportar as suas dificuldades na devolução de embalagens ou à eventual falta de pontos de recolha. O objetivo da entidade é acompanhar de perto o funcionamento e a implementação do sistema nesta sua fase inicial, reunindo dados concretos para identificar as falhas operacionais e exigir os ajustes que se revelem necessários para tornar o processo mais prático para as famílias. A verdade é que o consumidor paga sempre 10 cêntimos por cada embalagem, mas a garantia de receber o valor de volta é reduzida, já que a máquina pode recusar a garrafa ou a lata, por menor que seja o defeito no rótulo ou na embalagem.

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2: E de volta à música. Agora temos os Bandaienva. Alô Paixão. Depois do intervalo, muito mais música. Tenha uma ótima tarde de quarta-feira na companhia da Rádio Porto Alegre. Aproveite o dia. Está fantástico lá fora.

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2: 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Mais músicas já seguis com Débora Blando. Temos também os Canta Bahia, Caetano Veloso e muito mais. Estamos agora praticamente a 22 minutos das 4. Tenha a continuação de uma ótima tarde de quarta-feira.

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2: E não só. Boa tarde. Estamos então a fechar esta segunda hora das tardes da RP. Temos a Festa da Música com Gabriel, o Pensador, até bem perto das quatro. Às quatro vamos ter as notícias. Eu volto a seguir ainda até às seis. Conto consigo. Uma excelente tarde. Até já.

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4: Tiago Teotónio Pereira é candidato à presidência da Federação Distrital de Porto Alegre do PS, natural de Marvão, com 38 anos. Tiago Pereira tem um vasto currículo académico nas áreas da ciência política, económica e políticas públicas e gestão. É eleito local na Assembleia Municipal de Marvão e vogal executivo da Comissão Diretiva da Autoridade de Gestão do Programa Regional do Alentejo 2030. A lista liderada por Tiago Pereira deverá ser a única a apresentar-se a sufragio numa perspectiva unificadora e abrangente. Ora, no que diz respeito à Conselhia de Porto Alegre do PS, Nuno Santana é candidato à presidência que é atualmente, aliás, assumida por Francisco Silva. Natural de Porto Alegre, Santana, de 51 anos, é membro da Assembleia de Freguesia da União de Freguesias da Sé e São Lourenço. Ora, em declarações à Rádio Porto Alegre, Nuno Santana disse ainda que acredita que esta candidatura pode ajudar o PS a tornar-se a alternativa sólida ao poder vigente.
5: É a lista única, sim. Pelo menos, até ver, sim. Não temos informação que tenha aparecido mais nenhuma candidatura, sim. Portanto, é a lista única. Aquilo que me motiva é um reagregar do partido. Quando eu digo um reagregar do partido, é de dentro e para fora. Portanto, é trazer para dentro do partido militantes que há muito andavam afastados, que nem sempre se identificavam com o rumo que o partido estava a levar. Tentar trazer novamente, portanto, num agregar das opiniões, tanto dos que estavam no partido, como aqueles que há um tempo andavam afastados. E acredito também que a nossa lista pode ser também o renascer do PS para fora, portanto, junto da sociedade civil, do setor empresarial, tornar novamente o PS o partido do povo, aquela que era a verdadeira escolha da maior parte dos cidadãos de Porto Alegre, portanto, que achamos que estamos um bocado afastados daquilo que era o eleitorado tradicional do PS em Porto Alegre, portanto, acredito que a nossa candidatura pode ajudar a fazer isso, a ver novamente o PS como uma alternativa sólida ao poder vigente neste momento.
4: Em comunicado de imprensa à Comissão Política, a Conselhia do PS Porto Alegre anunciou ainda que Alexandra Miranda é a candidata à liderança da estrutura Conselhia das Mulheres Socialistas para o biênio 2026-2028. As eleições Conselhias e para a Federação estão marcadas para o próximo dia 19 de junho. A Câmara de Porto Alegre investiu 223 mil euros na edição de 2026 das festas da cidade, que voltam a realizar-se no Jardim da Corredora, com entrada gratuita este fim de semana. Declarações à Rádio Porto Alegre, presidente da autarquia local, Fernanda Carvalho, disse que este ano as festas apresentam 52 expositores, 5 restaurantes, 18 tasquinhas e 14 vendedores ambulantes e ainda 7 carroceis. A autarca destacou que o número de expositores mutou um espaço com prioridade para as forças vivas da cidade e sublinhou que a Câmara não abdica da realização das festas no coração da cidade.
6: Nós temos 52 expositores, mais 5 restaurantes, temos 18 tasquinhas mais 14 de venda ambulante e 7 equipamentos de diversão, os carrosséis. São muitos expositores, nós não conseguimos ter mais porque o espaço é o que é, ainda ficaram alguns de fora, nós aceitámos por ordem de inscrição, logicamente dando preferência aos de Porto Alegre, aos do Conselho de Porto Alegre. Pronto, nós depois na Feira das Bolas teremos mais capacidade, aqui dentro da cidade é aquilo que é, nós não abdicamos que as festas ocorram aqui no coração da cidade, pelo que não temos mais espaço, mas temos todo este número de expositores que é o possível e temos o espaço muito bem aproveitado. Nós com as nossas festas da cidade queremos que as pessoas tenham orgulho na sua terra, queremos que as pessoas marquem presença. Pronto, e é uma questão, eu falo sempre nisto, as festas podiam ser gratuitas ou pagas. A grande maioria dos concelhos, os espetáculos são pagos. Já são muito poucos os concelhos onde os espetáculos são gratuitos, como em Porto Alegre. Mas eu entendo que as festas da cidade são uma festa para as famílias. E são 3 dias. Este ano é menos tempo, porque o 23 calha num sábado. Mas pronto, são 3 dias. E eu quero mesmo que as pessoas marquem presença nos 3 dias. Se assim não fosse, fossem festas pagas, as pessoas, uma família, 4 pessoas, 5 pessoas, o que depende das famílias, não teriam. É difícil ir todos os dias comprar entradas para todos, porque depois não vai o pai e a mãe, deixam os miúdos em casa, ou não vão os miúdos, às vezes vão os miúdos e os pais acabam por não ir para dar esse privilégio aos filhos. Mas, portanto, é uma festa de família, de entrada gratuita e para todos. Depois temos os restaurantes, eu acho que com aquilo que as pessoas acabam por poupar nas entradas, acabam por consumir qualquer coisa para desfrutar ou até adquirir alguma coisa para as crianças e, portanto, acho que é uma festa de família e que nós queremos que as pessoas sintam que são todos muito bem-vindos e tem sido, nos últimos anos nós temos tido ótimas festas da cidade, as pessoas têm comparecido e eu acho que nas festas deste ano, os 476 anos, não vai ser diferente, tenho certeza que as pessoas vão comparecer.
4: Declarações de Fernanda Carvalho, é Presidente da Câmara Municipal de Porto Alegre. Digo-lhe ainda que o Executivo da Câmara de Porto Alegre aprovou esta quarta-feira, por unanimidade, isenção do pagamento de entradas dos museus municipais no sábado, dia em que se assinalam os 476 anos de elevação de Porto Alegre à cidade. À semelhança do que aconteceu nos dias 16 e 17 deste mês, no âmbito do Dia Internacional dos Museus, a Câmara decidiu isentar os visitantes do pagamento de entradas nestes espaços culturais. Os cavaleiros João Moura Caetano e João Moura Júnior vão torear mano a mano no sábado numa corrida de touros inédita e que tem como palco a Praça José Elias Martins em Porto Alegre. O festejo, agendado para as 17 horas, conta ainda no cartel com os forcados amadores de Porto Alegre, Arronches e Alter do Chão, e lidam-se touros de Paulo Caetano, irmãos Moura Caetano e também de Tor de Onofre. Contactados pela Rádio Porto Alegre, os dois cavaleiros, que são também por laços familiares primos, prometem competição na arena e proporcionar uma tarde de emoção aos aficionados. Declarações à Rádio Porto Alegre, João Moura Caetano, que este ano assinala 20 anos de alternativa, recordou a importância que tem para si a Praça de Porto Alegre e alerta que vem até à Praça da Cidade, a Alentejana, para competir. No entanto, deixa votos que o êxito seja repartido pelos dois toureiros.
7: É uma corrida muito importante para mim, mais do que de responsabilidade, é uma corrida de prazer poder estar em Porto Alegre, como eu gosto, numa das praças que eu mais gosto, com o público conhecido meu e amigo e que sempre me apoiou nestes 20 anos de alternativa e nestes 34 de toureio, poder festejar os meus 20 anos aí é muito importante para mim. Um quartel diferente com o meu primo que já toureámos muito juntos.

0: mas nunca mano a mano. E é aquilo que eu disse na peça já e que eu acho que é importante. A competição é muito importante e quem disser que não vai competir não está a ser verdadeiro. Nós competimos todos os dias, em todas as corridas. E neste caso, aquilo que eu quero é que seja uma corrida de marcos aficionados das duas partes, que haja êxito da minha parte e da parte do meu primo, cada um à sua maneira. Essa diversidade também é importante, que os aficionados possam assistir à diversidade de estilos e de maneiras de sentir o toureio. E, portanto, o que me interessa e o que eu gostava é que fosse um êxito dos dois e cada um triunfasse à sua maneira.
1: Por sua vez, João Moura Júnior recordou também à Rádio Porto Alegre a importância que a Praça de Toiros do Porto Alegre possui ao longo da sua carreira e promete dar luta a Caetano durante a tarde.
2: Em lugar, voltar à Praça de Porto Alegre, que é uma das praças que mais gosto de torear e depois de ao longo dos anos ter triunfado em tantos dias, é sempre uma satisfação e é lógico que um cartel desta envergadura, que é mano a mano com o João, é a primeira vez que fazemos e é sempre com grande responsabilidade, mas com uma grande motivação para que no dia 23 seja uma grande tarde de touros. A competição vai estar intacta desde o início, de certeza, e espero que assim aconteça depois ao final da corrida, para as pessoas ficarem contentes e nós irmos para casa também com o sabor de darmos o nosso melhor e proporcionar um espetáculo que a Praça de Porto Alegre merece.
1: Vai apertar esta tarde?
2: Sim, claro que sim. Aperta sempre. Cada vez que me anuncio em Porto Alegre, ano passado foram os 6 touros, uma corrida, uma das mais importantes da minha carreira, e agora fico sempre com essa imagem daquele dia e espero que seja melhor ainda que nesse dia, mas ao fim e ao cabo vai apertar e certamente espero que os aficionados sintam que houve guerra dentro da arena, que é isso que tanta falta faz à nossa tauromaquia.
1: O festejo com o selo da empresa Toiros com Arte servirá ainda para homenagear João Moura Caetano pela passagem dos seus 20 anos de alternativa.
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4: Boa tarde, na Rádio Porto Alegre já a seguir. Vamos então... há previsão do estado do tempo para amanhã, quinta-feira.
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4: E segundo o Instituto Português do Mar e da Atmosfera, para amanhã, quinta-feira, 21 de maio, espera-se céu um pouco nublado ou limpo, aumentando temporariamente de nubosidade durante a tarde, no norte e centro, vento fraco. Há previsão também de poeiras em suspensão. Uma pequena subida da temperatura, em especial da mínima quanto às máximas. 25 graus para o Porto, Castelo Branco 31, Santarém 34, Lisboa 33, Évora 35, Beja 34, Faro 28, Porto Alegre. Amanhã espera uma máxima de 32 graus, mínima já bem alta, de 20 graus. 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
4: Terceira hora das tardes de RP já a seguir. Boa tarde, vamos à música.
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4: 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Temos os Clã com Asas Delta, os Dama, The Weasel e muito mais. Uma ótima tarde para si. Quando consigo, ainda até às 6.

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2: E vamos continuar com a música. Temos agora Rosalía e Carminho com o tema Memória. Música continua logo a seguir aos comerciais. Já sabe que estamos com as tardes de RP até às 6. Tenha uma excelente quarta-feira. A meio de mais uma semana. Boa tarde.

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2: 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Tenham contenção de uma ótima tarde. Ainda antes do próximo intervalo, temos David Antunes, logo depois a grande voz de Rita Guerra. Continuação de uma ótima quarta-feira. Meu nome é Soneto, eu vou contar consigo, como sempre, de segunda a sexta-feira aqui na sua rádio, até bem perto das 6. Já sabe que na última hora temos músicas que marcaram gerações. Vamos abrir com Cher, que ela hoje faz 80 anos. Até já.
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7: Boa tarde na Rádio Porto Alegre. Já a seguir, vamos então à previsão do estado do tempo para amanhã, quinta-feira.
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7: E segundo o Instituto Português do Mar e da Atmosfera, para amanhã, quinta-feira, 21 de maio, espera-se céu pouco nublado ou limpo, aumentando temporariamente de nubosidade durante a tarde nas regiões do norte e centro, vento fraco, poeiras em suspensão, e vamos ter uma pequena subida da temperatura, em especial da mínima, mas também a máxima irá subir, pelo menos aqui para o distrito de Porto Alegre. Para o Porto, 25 graus de máxima, Castelo Branco 31, Santarém 34, Lisboa 33, Évora 35, Beja 34, Faro 28, Porto Alegre.

0: Amanhã sobe para 32 graus de máxima e uma mínima bem quente já, 20 graus. 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
0: Temos então a continuação das tardes da RP.
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0: E músicas que marcaram gerações já a seguir. Boa tarde.
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1: Vamos ter muita música, até bem perto das 6, são 5:10, a continuação de uma ótima tarde. E ela é chamada como a deusa da pop, pois é. Imagine só de quem é que eu estou a falar. Faz hoje 80 anos. É já a seguir, para abrir esta última hora das tardes da IRP. Vamos ouvir? Ora, aí está. O tema chama-se Believe, um tema de 1998. É isso mesmo que está a pensar, é Cher. Vamos ter muita música, Tears for Fears, em português, os Fúria do Açúcar, grupo de baile, muito mais. Ótima tarde para si, espero que goste.

cheguinho a primavera, sem dúvida. São eles hoje, Fúria do Açúcar. Agora, quem não se recorda também do Pacholi, grupo de baile. Temos chutes e contrapés também já a seguir. Uma ótima tarde.

Pontos e pontapés, a minha casinha. Temos Iris, homem. São 5h28, boa tarde. A continuação de uma ótima quarta-feira a seguir. Vamos para intervalo. Temos também hoje os sababos a cargo de Luís Pargana. A música volta a seguir e volto lá com os YouTube. Até.

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4: Estamos na reta final de desabafos desta temporada. Uma das mais longevas rubricas da Rádio Porto Alegre e um símbolo do seu pluralismo. Este é, assim, o meu último desabafo da temporada e coincide com as festas da cidade de Porto Alegre que celebra os seus 476 anos. Será, certamente, um fim de semana de encontros e animação. Mas e o que fica depois das festas? E o que ficará para a próxima temporada de desabafos? Infelizmente, não se vislumbram rasgos de diferença. Outro verão passará sem que reabra a piscina municipal da cidade, a única dentro da malha urbana e que se encontra fechada há quase 10 anos. Também não reabrirá o núcleo museológico da Igreja de São Francisco, que alberga a coleção de arte sacra Nunes Sequeira e que terá sido um dos projetos museológicos de Porto Alegre que mais custou ao erário público e que só teve proveito durante meia dúzia de anos. Inaugurou em 2012 e fechou em 2019. Agora, abre um fim de semana por ano para uma prova de vinhos, mas do acervo museológico nada se sabe. E o museu parece coisa do passado. Também continua fechado o Castelo de Porto Alegre, desde 2021. O património porto-alegrense

0: não consta do programa das festas. Como fechada, abandonada e cada vez mais degradada, continua a fábrica Robinson e o seu classificado património de arqueologia industrial. Apesar da mobilização popular em torno de uma petição que levou o assunto ao Parlamento, em 2017, onde foi aprovada por unanimidade de todas as bancadas parlamentares, uma recomendação ao Governo para a preservação daquele espaço de 7 hectares em pleno centro histórico da cidade de Porto Alegre. A recomendação foi publicada em Diário da República e por lá ficou a fazer letra morta até hoje. Enfim, outro ano passará sem a sempre prometida autoestrada, nem sequer o ramal que ligaria à estação ferroviária à cidade de Porto Alegre, que também foi aprovado no Parlamento e chegou a integrar o Orçamento de Estado, mas que ficou por executar. Porto Alegre é longe, deixem-na continuar longe. Tudo isto, apesar da maioria absolutíssima de 6 em 7 que existe na Câmara, que é da mesma cor política do Governo da Nação. Premissa que em terras trastaganas já comprovou não ser vantagem, antes pelo contrário. Mas porque Porto Alegre não é só cidade, mas é também distrito, a cereja no topo do bolo, cereja amarga, por sinal, é a fatia de 7.500 hectares que querem subtrair ao distrito. Fatia recheada de terras produtivas, de montado de sobro qualificado, de ecossistemas endógenos e património agrícola e recursos naturais. Abrange 4 concelhos, Alter do Chão, Crato, Monforte e Fronteira, e querem transformá-los num campo de tiro, árido e vazio, interditado para a futura área militar. Só nos faltava mais esta, fecharem-nos parte de um distrito que já é o mais distante e despovoado do país. E o que tem a dizer sobre isto a Presidente da Câmara da Capital deste distrito e que é também a Presidente da Associação dos Agricultores de Porto Alegre? A resposta ficará certamente para depois das férias. Eventualmente, abrirá a nova ronda de desabafos. Com o estrago já feito, veremos. Entretanto, boas festas da cidade.
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5: 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O esforço, a garra e o talento subiram ao pódio. A Associação de Futebol de Porto Alegre saúda os grandes obreiros da época 2025-2026. No futebol, séniores, Liga Max Finance, Futebol Clube Mosteirense, Sub-18, o Elvas Sade, Sub-16, Sport Arronches e Benfica, Sub-14, Futebol Clube Monfortense, Sub-12, Sport Clube Estrela, Liga de Prata, o futuro brilha com Sub-16, Clube Desportivo Porto Alegrense, Sub-14, Clube de Futebol Os Elvenses, Sub-12, Sporting Clube Campo Maiorense. No futsal, séniores masculinos, Liga Max Finance,

0: União Desportiva do Conselho de Sousel. Séniores Femininos, Liga J Casado, Casa do Benfica. 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

O meu nome é Francisco Ferreira, sejam bem-vindos a mais uma edição do Espaço APD. Espaço com informação e música todas as quartas-feiras aqui na sua rádio. 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

se está em casa, se vai no seu automóvel. Fique bem, fique por aí, fique com mais ouvida do Alentejo. Vamos estar aqui até bem perto das 20 horas a fazer-vos companhia, sempre com a informação e também sempre com as grandes músicas. E começamos já da melhor forma, com música, música de qualidade. Tenho então uma ótima quarta-feira.

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1: 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O Comitê Paralímpico de Portugal reuniu no Auditório Central da Universidade de Coimbra federações, atletas, treinadores e agentes desportivos dos programas de preparação paralímpica e surdo-olímpica. O encontro marcou o momento...

estruturante do ciclo 2028, ou melhor, 2026-2029, com a apresentação dos contratos-programa, regulamentos, plataforma de gestão e medidas de apoio ao alto rendimento, com destaque para a carreira dual dos atletas. A APD Lisboa, equipa de desporto, lançou a campanha Vem Praticar Desporto Adaptado, com o objetivo de atrair novos atletas com deficiência de todas as idades e géneros para a prática desportiva. A iniciativa assenta em três pilares: inclusão e lazer, desenvolvimento físico e intelectual com impacto positivo na autoestima e competição de alto rendimento. O desporto vai mudar a tua vida. Vem até nós e agarra esta fantástica oportunidade de ser feliz. Convida Bruno Lopes, coordenador nacional de desporto da APD. Até bem perto das 20 horas está no estúdio Francisco Ferreira com a realização e apresentação deste espaço. Espaço APD, que tem a colaboração precisamente da APD, que fica em Lisboa, no Largo do Rato.

E seguimos em frente com os Alphaville Forever Young.

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Plano Nacional de Desenvolvimento Desportivo aposta no desporto adaptado. O Plano Nacional de Desenvolvimento Desportivo, que teve em janeiro o seu arranque oficial, assume o desporto adaptado como um pilar estruturante do desenvolvimento desportivo nacional, integrando-o de forma transversal nas políticas públicas para o desporto. Estruturado em 6 pilares estratégicos: desporto no contexto educativo, desporto na sociedade, formação e atendimento, instalações desportivas, políticas de governação e financiamento, e composto por 44 medidas, a PNDD estabelece um compromisso nacional a 12 anos, contemplando os próximos 3 ciclos paralímpicos, surdo-olímpicos e olímpicos. O plano tem como objetivos centrais aumentar a prática desportiva, combater desigualdades de acesso e modernizar o sistema desportivo, reforçando a capacidade de resposta dos pais em todas as dimensões do país, do desporto. Com um prazo de execução até 2038, o PNDD representa o maior investimento público de sempre no setor, estimado em cerca de 130 milhões de euros.

Francisco Ferreira, até bem perto das 20 horas, a fazer-vos companhia com informação e música. Basquete Mi Ferrol, a equipa mais portuguesa de Espanha. O clube espanhol de basquetebol em cadeira de rodas, Basquete Mi Ferrol, passados 8 anos, voltou a contar desta temporada com 3 atletas portugueses no seu plantel: Miguel Reis, Hélder Moreira e Alexandre Conde têm sido peças importantes no desenvolvimento da equipa galega na competição internacional e reforçam a presença lusa na primeira divisão de basquetebol adaptado em Espanha. O Comitê Paralímpico de Portugal disponibiliza uma plataforma online onde qualquer pessoa pode encontrar clubes e instituições em Portugal que oferecem modalidades adaptadas, como basquetebol em cadeira de rodas, bóssia, atletismo, natação, entre outras, filtrando por zona geográfica o tipo de modalidade. 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

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A Associação Nacional dos Deficientes Sinistrados no Trabalho e a Confederação Nacional de Organizações de Pessoas com Deficiência promoveram uma ação conjunta na estação de Entre Campos em Lisboa, onde procederam à distribuição ao público dos respectivos comunicados no âmbito do Dia Internacional das Pessoas com Deficiência.

A iniciativa teve como principal objetivo reforçar a visibilidade das pessoas com deficiência e sensibilizar a sociedade para a defesa dos seus direitos, bem como para a promoção da inclusão plena em todos os domínios da vida social.

Pois é, meus amigos, estamos na reta final de mais uma edição do Espaço APD. Espaço com informação e também sempre com as grandes músicas. Aqui deste lado está sempre Francisco Ferreira com a realização e apresentação do Espaço APD. Recordo-vos que neste fim de semana estão aí as festas da cidade de Porto Alegre.

Então, meus amigos, obrigado por estarem aí do lado de lá. Foi um prazer estar do lado de cá. Você já sabe que neste espaço APD, este espaço tem o selo de qualidade.

Resta-me desejar-vos uma ótima quarta-feira, ou melhor, um final de quarta-feira. E, como disse, aproveitem o fim de semana nas festas da cidade, divirtam-se, sejam felizes. Então, despeço-me com amizade. O meu nome é Francisco Ferreira. Até 2 dias, se Deus quiser.

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Boa tarde, ouvintes da Rádio Porto Alegre, ou bom dia para aqueles que nos ouvem entre as 6 e as 7 da manhã, nas madrugadas de quinta-feira. Bem-vindos para mais um programa que é feito de si. Um programa de uma hora de conversa entre João Bugalhão e figuras públicas do nosso distrito. Temos hoje connosco Joaquim Francisco da Silva Barbas. Mais uma personalidade incontornável do distrito de Porto Alegre nos últimos anos, como dirigente político, autarca, agente social e profissional da Autoridade Tributária, Direção-Geral dos Impostos. Joaquim Barbas nasceu em 1952 na localidade de Alvarões, freguesia de São Salvador da Aramanha, do Conselho de Marvão. Fez a sua instrução primária.

0: a área 4ª classe, na escola da localidade onde nasceu, e a formação secundária, curso complementar dos liceus, no Liceu de Porto Alegre. Assim que terminou essa formação, concorreu à Direção-Geral dos Impostos. Mas antes de iniciar funções, em 1973, é chamado para cumprir o serviço militar obrigatório. Fez a recruta na Escola Prática de Cavalaria em Santarém e a especialidade em Tavira, e o restante serviço no Batalhão de Caçadores de Porto Alegre. Em 1975, após cumprir o serviço militar obrigatório, inicia então as funções de profissional e Direção-Geral de Impostos com a categoria de aspirante de Finanças. Durante o seu percurso profissional, desempenhou funções em diversos concelhos: Benavente, Estremoz, Alter do Chão, Porto Alegre, Castelo de Vida e Marvão, tendo atingido, a partir de 1988, a categoria de Chefe de Serviços de Finanças. Aposentou-se em 2006. Apaixonado pela comunidade em que viveu, Sete começou a participar na vida social da comunidade da Freguesia das Carreiras, onde residia, quer como organizador nas comissões de festas, quer como sócio fundador da Associação Desportiva e Recreativa das Carreiras, da qual foi o primeiro presidente da direção. Fruto dessa participação, acabaria em 1982 eleito presidente da junta dessa freguesia nas listas do PSD, tendo feito 2 mandatos. Após adesão ao PSD, em 1988 é eleito presidente da Comissão Política de Secção desse partido na secção de Porto Alegre, a quem coube, entre outras tarefas, a responsabilidade de fazer a escolha do candidato à Câmara Municipal em 1989, que era então liderada há 2 mandatos pelo Partido Socialista e que tinha como presidente Rui Simplício, que se recandidatou. O desafio era difícil e a escolha recaiu em João Transmontano Migães, que pôs como condição que Joaquim Barbas fosse o seu número 2 da lista. O resultado eleitoral, numa coligação com o CDS, foi de Vitória, com 45% dos votos dos portalegrenses. Vitória, que viria a repetir-se 4 anos mais tarde, mas então com 50% dos votos, e a primeira maioria absoluta da história desses partidos no Conselho de Porto Alegre. No entanto, em 1997, João Transmontano Migueis decide não se recandidatar a terceiro mandato e o resultado foi o regresso do Partido Socialista à presidência da Câmara com a liderança de Amílcar Santos. Neste mesmo ano, 1997, em situação muito difícil e após a morte súbita do candidato indigitado à Câmara Municipal de Marvão, Joaquim Barbas encabeçou a lista a presidente dessa autarquia, vindo a ser eleito vereador após vitória do Partido Socialista. A situação repetir-se-ia em 2001 com resultados idênticos dos anteriores. No entanto, Joaquim Barbas desempenhou outros cargos políticos dos quais destacamos: vice-presidente da Câmara Municipal de Porto Alegre entre 1990 e 97, presidente do Conselho de Administração dos Serviços Municipalizados do Conselho de Porto Alegre entre 1990 e 1997, vogal da Comissão de Turismo de Porto Alegre durante 4 anos, coordenador da AINA da CCDR do Alentejo para o Distrito de Porto Alegre, ou para o Alto Alentejo, vogal da Associação de Municípios do Norte Alentejano durante 2 anos e membro da Assembleia Municipal de Porto Alegre entre 2014 e 2017. Foi ainda presidente da Comissão Política Distrital do PSD. Da sua participação a nível social e cultural na vida da sua comunidade destacamos: presidente da Associação Desportiva e Recreativa das Carreiras, presidente da Sociedade Musical Euterpe durante 5 anos, presidente do Conselho Fiscal do Grupo Desportivo Porto-Alegrense, presidente do Centro Popular de Trabalhadores dos Assentos, presidente do Clube Pesca do Norte Alentejo e atualmente é vice-presidente na mesa da Santa Casa Misericórdia de Porto Alegre. Boa tarde, Joaquim Barbas. Corrijo-me se disse alguma coisa que estivesse menos correto nesta longa apresentação. Após esta intensa vida, permita-me a pergunta: o que é feito de si?
1: Boa tarde. Eu quero primeiro saudar a todo o auditório da Rádio Porto Alegre, agradecer o convite que me foi feito para estar presente aqui, que tenho com muito gosto. E o que é que eu tenho feito de mim? Olha, neste momento, pouco faço, mas faço o que posso, como ia dizer. Eu, principalmente, há uma academia de Santa Clara,

0: para em Porto Alegre, que a Câmara promoveu. Vou a algumas atividades dessa academia, nomeadamente relaxamento e meditação e outras atividades. Tenho 6 netos, tenho 3 filhos, felizmente os 3 estão em Porto Alegre, não sei se felizmente, mas pronto, pelo menos para mim é felizmente porque estão perto de mim. Tenho 6 netos, dou apoio aos netos e aos filhos, levá-los aqui e ali. Há bocado estávamos a falar de ir a pé, agora neste momento a minha função também é, mas é levá-los a cavalo e para o futebol, para a natação, para a música, para isto, para aquilo. Os meus filhos terão o seu trabalho e eu apoio, eu e a minha esposa apoiamos nesse sentido. Junto mais vezes com os amigos, normalmente é a partir das 5 da tarde, durante a manhã faço alguns trabalhos em casa. Ainda tenho algum princípio da minha atividade profissional, pessoas que me pedem, faça o IRS, faça aquilo, faça outro, aproveito a manhã para fazer esses trabalhos. E vou andando por aí, tenho uns encontros com os amigos, felizmente ainda tenho alguns, ou muitos ainda, e às vezes até dá assim uns almoços, uns jantares, mas, e vou andando por aí, umas caminhadas. A minha vida é agora para cá, faço aqui. Tenho uma casa, um quintal nas Carreiras, vou também de vez em quando. Isso é que é complicado, é o trabalho que mais que faço, porque é bonito ter um quintal, mas dá um trabalho muito grande. E então eu já me dói o joelho e às vezes tenho dificuldade. É andar lá a arranjar as flores.
1: Ok, uma vida em que de facto o tempo não sobra. Olha, e para falar em tempo, vou agora desafiá-lo a fazermos uma pequena viagem à sua infância e à sua juventude. Como é que foram esses tempos para o Joaquim? No seu nascimento em Alvarões e depois a sua vinda para Porto Alegre?
0: Bom, eu nasci em Alvarões, em 1952. Meus pais, na altura, quando eu nasci ainda não tinham comércio, mas depois arranjaram lá um comércio, que ainda hoje lá está. E a minha vida era ir à escola, brincar, foi uma infância feliz. Felizmente os meus pais foram sempre pais muito protetores, sempre me deram tudo o que eu precisei e o que eu necessitei, e eles até às vezes, eu penso, ainda hoje penso, que foram demasiado protetores, que às vezes é preciso a gente também deixar voar um bocadinho. Portanto, passei a minha vida nos Alvarões, depois tirei a quarta classe na escola dos Alvarões, uma professora que não havia professora primária, era uma regente, mas resultou na mesma. Fiz a admissão ao liceu, fui aprovado e vim para o liceu. Porquê? Porque na altura, naquela época, não era fácil uma pessoa ali dos Alvarões.
1: Isso era uma questão que eu tinha aqui para lhe perguntar. Já existia com certeza a escola industrial. Sim. E o liceu. Porquê também a escolha no liceu e não na escola?
0: Eu penso porque o meu irmão já tinha andado no liceu e eu vim também para o liceu. Não sei porque é que os meus pais... Porque eu tive primos meus ali da zona, que vieram comigo, que fizeram admissão à escola e ao liceu. E depois optaram. Mas eu não, eu fiz só o liceu e fiquei. Penso que, talvez influenciado pelo meu irmão, até mais 10 anos que eu, quando eu vim, já ele era professor.
1: No liceu?
0: Não, era professor primário. Depois mais tarde é que veio-se a licenciar. E de maneira que, se calhar, por isso, por influência do próprio
1: irmão. Como é que foi essa integração de um menino com 10 ou 11 anos que vem dos Alvarões e chega a uma cidade como Porto Alegre, na altura cheia de vida, com pessoas de todo o distrito, com certeza. Como é que foi essa integração?
0: Não era fácil, mas eu consegui me integrar. Naquela época... Eu só vim estudar para Porto Alegre porque a minha avó morava cá. Porque senão havia dificuldade ainda naquelas zonas a gente vir.
1: Ia todos os dias, não, ficava cá, não, ia todos os dias para os Alvarões.
0: No princípio fiquei, mas depois quando cresci um bocadinho mais comecei a ir e vir no autocarro. Mas princípio...
1: Em 1973, portanto certamente já teria acabado o seu curso complementar dos liceus, sim, ou vulgo aquilo que era, sim, o sétimo ano, sim, é chamado para a tropa, para o serviço militar, sim, obrigatório, e para a escola prática de cavalaria. Como é que foi esse período para o Joaquim?
0: Foi um período...
1: E como é que o encarou?
0: Encarei-o normalmente, sem problemas. Só que tenho uma recordação engraçada. Na altura havia a guerra e a gente já sabia que ia para a guerra.
1: Vamos falar sobre isso também, se quiser.
0: E o meu pai foi-me levar à estação de Castelo de Vide,

0: Lusitânia, acho que era Lusitânia.
1: Sim, sim. Era, Lusitânia era cedinho.
0: Era cedinho, era cedinho. Para ir para Santarém e foi a primeira vez, e se calhar a única, que havia o meu pai com uma lagriminha no olho, como quem diz, olha, vou-te entregar aqui, não sei se voltas, não é? Pronto. Mas felizmente depois correu tudo normal, eu fui para a tropa, tive lá 3 meses em
1: Santarém. A guerra era uma coisa que o afligia, que tinha o mesmo receio, o mesmo medo?
0: Naquela época não.
1: Quando é jovem,
0: a gente nem pensa no que é que.
1: Isso estava integrado também,
0: isso estava já.
1: No nosso interior, de que existia a guerra, tínhamos que ir à guerra.
0: A guerra já tinha 12 anos quando eu fui para lá. E a gente já sabia que era assim. E tínhamos montes de pessoas ali da zona, vizinhos, primos, até um falecido, infelizmente um vizinho meu que faleceu em Angola. E nós estávamos já familiarizados.
1: Era qualquer coisa que era quase natural.
0: Não é bem assim que a gente sempre tinha algum respeito. De quando pensava, se me vou embora, o que é que me acontecerá? Mas pronto, a gente com 20 anos...
1: Olha... Mas depois acabou por fazer, se bem que é 74, mas ainda durante 73, habitualmente eram 6 meses de recruta,
0: certo.
1: Acabou por não ser mobilizado para a guerra, porque...
0: Não, eu depois fui para Santarém, 3 meses na recruta, depois fui para Tavira tirar o curso de sargentos messianos em... 3 meses também, e havia uma ideia, havia, e era verdade, nos cursos de sargentos e oficiais, os melhores classificados normalmente não eram mobilizados para as províncias. Porquê? Para dar informação aos que cá ficam, aos outros a seguir. E eu fiz um esforço, realmente fiz várias coisas que fiz, até treinava as físicas fora do horário de trabalho, lá do horário da instrução. E fiz um esforço para ficar bem classificado. E fiquei em 400 homens que éramos, fiquei em 22º. E a partir daí, a gente tinha logo a ideia, é difícil chegar, porque eles começam pelo último classificado e depois vinham andando. Era difícil chegar, podia chegar, era decisão individual, como a gente lhe chamava. Mas normalmente ficava. E assim foi. Vim colocado aqui para Porto Alegre. E eu penso que do meu curso já só foram... ficaram para aí 100 ou 100 e tal cá, porque entretanto houve 25 de Abril e também a mobilização de choveu.
1: E 25 de Abril já está no batalhão de Porto Alegre.
0: É.
1: Como é que foi esse dia?
0: Foi
1: um militar? E para um furriel miliciano?
0: Isso foi uma coisa muito engraçada. Muito engraçada, quer dizer, não teve piada
1: nenhuma. Estava no quartel nesse dia?
0: Não estava.
1: Não estava?
0: Não, mas fui para lá. A Região Militar Sul organizou uma competição de orientação em Évora. E eu, mais o aspirante, que era o aspirante Pereira, e o... éramos 4, fizemos uma equipa, que andámos aqui a treinar aqui na... Fizemos uma equipa e fomos concorrer a essa, à Região Militar Sul. Não sei se eles já sabiam o que ia acontecer, se calhar, e levaram-nos para lá. Bem, viemos embora. Quando cá chegámos ao quartel, estava a porta fechada e a gente entrou e disseram assim: o comandante chamou e disse-nos assim.
1: Isso no dia 25 ou já depois do.
0: No dia 25, 24.
1: Uhum.
0: Dia 24. E o comandante Renato Chibutei de Miranda disse assim: olha, meus amigos, vai-se passar isto. Só vai quem quer, só der quem quer. A nossa missão é só aqui fechar aqui a fronteira em Marvão, e há aqui uns polícias da PIDE ali mesmo ao pé, ali no Mestre São Bernardo. Temos que também falar com eles, mas quem nem quiser alinhar, não alinha. É claro que toda a gente alinhou, né? Que é que agora recusar uma coisa daquelas. Pronto, alinhámos todos. Pronto, foi uma coisa para nós não muito difícil. Aquela questão da fronteira, os polícias que lá estavam de pedido não ofereceram resistência, estes aqui ofereceram alguma, mas também foi-se falando por telefone. Ainda me lembro que fui eu com uma secção que ainda cercámos lá.
1: Eram pessoas de Porto Alegre ou eram pessoas de fora? Conheciam-se?
0: Pessoas. Havia tudo, havia pessoas de Porto Alegre e de fora.
1: Uhum.
0: De Porto Alegre só conheciam.
1: Olha,
0: e aqui ocorreu tudo
1: depois,
0: normal.
1: Do 25 de Abril, aqueles, sobretudo aqueles primeiros 2 anos que denominamos PREC, como é que o Joaquim Barbas viveu esse período aqui numa cidade como Porto Alegre? Deve ter iniciado a sua carreira profissional também por essa altura?
0: Não. Ai, mas depois de...
1: Depois, depois,

0: Pois. Eu só saí da tropa em 75, no fim de 75. Pois houve essas peripécias todas das vacas das cojancas.
1: Saiu antes do 25 de novembro.
0: Saí antes do 25 de novembro. Mas houve essas peripécias todas do pior, de baldis aqui, a MFA é que fazia, já como é que era a polícia também, mas não era.
1: Era a única possível, autoridade naquela altura.
0: Possível com rapazes da nossa idade, pouca experiência tínhamos, ou nenhuma. E está-me a perguntar agora, a partir depois da saída da tropa.
1: Sim, a partir de, no período, naqueles dois anos que seguiram até finais de 75.
0: Ah, sim,
1: mesmo
0: sim.
1: Depois, como é que viveu esse período?
0: Olha, foi uma experiência muito interessante, porque aquilo era uma, desculpa lá, uma baldaria. Nós fazíamos eleições das casas do povo, fazíamos eleições das câmaras municipais. Olha, recordo uma situação engraçada, fomos fazer uma eleição da Comissão Administrativa da Câmara Municipal de Marvão, e eu, como era de lá, também fui, e quando vínhamos a descer, ali por volta dos... antes de chegar ao jardim, estava o pinhal a arder. E nós, pronto, voluntariamente, se descemos, pegámos logo em nos vasculhos, como a gente lhe chama, começámos a apagar, chamámos os bombeiros, e aquilo até não correu mal, portanto, o fogo pagou-se rapidamente. Pronto, o que é que nós fazíamos era esse tipo de coisas. Uma vez fui à comenda, tenho esta história.
1: Antes do 25 de Abril já tinha tido alguma experiência política?
0: Não.
1: Nada. A política
0: não,
1: antes de...
0: Não, sabia o que era a política.
1: Então, e depois desse período, certamente apareceu a adesão ao PSD. Porquê o PSD e mais ou menos quando é que isso sucedeu?
0: É assim, então eu casei e fui morar para Carreiras. E nas Carreiras havia uma junta de freguesia que fez dois mandatos pelo Partido, com o Partido Socialista. E o Partido Socialista, e aquilo era de tal maneira que ele tinha à volta de 800 eleitores, mas era impossível, nós não podíamos, o PSD nem nenhum outro partido conseguia fazer a lista para fazer, porque era ninguém, a peça toda a gente tinha medo da, não sei, do, não era do Partido Socialista, das pessoas. Não,
1: quem é que o convidou e quem...
0: Pois, mais tarde, o engenheiro João Maçãs, que já que foi presidente da Câmara de Porto Alegre, insistiu muito comigo para que eu fosse candidato à junta de freguesia. Eu nunca quis, porque também estava a trabalhar em Alter do Chão, na época onde é que começaram isso. Eu não fazia sentido estar ali, vir, eu vinha, embora eu viesse todos os dias, mas não fazia sentido ser presidente da junta de freguesia, né? Entretanto, fui promovido. Fui para a Inspeção das Finanças, fui promovido a Tecnificador Tributário e fui colocado em Porto Alegre, na Direção de Finanças de Porto Alegre. Aí já não tinha desculpa. E insistiram novamente comigo. Tens que ser. E já moras em Porto Alegre, já pode. Epa, eu,
1: vamos, na segunda parte, vamos falar um pouco mais especificamente sobre essas funções. Agora, isto como o tempo em rádio está sempre a voar, estamos no fim da nossa primeira parte e, como é hábito, pedimos sempre aos nossos convidados a escolha de uma música em que a última condição é que seja uma música portuguesa. Qual é a escolha de Joaquim Barbas?
0: Olha, como estamos a falar, estamos no Alentejo e eu sempre gostei muito do Alentejo e escolhi o Ricardo Ribeiro, o Fadinho Alentejano.
1: Tem alguma explicação para que seja...
0: Tem, porque eu gosto deste tipo de música agora alentejana. É, isto agora está na moda, é realmente, mas isso não quer dizer nada. Eu, por acaso, sou fã...
1: Outra deste... moda, um bocado diferente do Ricardo Ribeiro. O Ricardo Ribeiro é um pouco mais duro. Agora existem por aí umas coisas muito sofisticadas.
0: A música do Fadinho Alentejano é um pouco parecida com essas que há por assim da moda. E eu gosto muito de ouvir o Ricardo Ribeiro. E lembrei-me de escolher o Fadinho Alentejano.
1: Ok. Caros ouvintes, a escolha de Joaquim Barbas. Vamos então ficar com Ricardo Ribeiro e o Fadinho Alentejano.

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0: Mais uma vez, boa tarde, ouvintes da Rádio Porto Alegre. Estamos com o programa que é feito de si, o programa das quartas-feiras às 20 horas. Hoje, com o nosso convidado Joaquim Barbas, uma das personalidades do Conselho e do Distrito de Porto Alegre, como autarca, dirigente político, agente social. Vamos agora falar um pouco do seu percurso profissional. Porque a opção pelos impostos e pela área das finanças, como é que isso surgiu na vida do Joaquim Barbas?
1: Foi uma coisa, situação casual. A minha mãe sempre teve muito cuidado comigo e disse, a certa altura, vai fazer concurso para as finanças que andas aí a estudar, e às vezes isso não. Eu tinha chumbado uma disciplina físico-químicas no sétimo ano, andas aí, isso é feito uma

0: Malandro, ela dizia bem, a fazer. Eu fui, comprei um livro que era o Manual do Aspirante de Finanças, li aquilo, fixei e depois fui fazer o concurso a Lisboa e fiquei aprovado. Entretanto, fui para a tropa e estava na tropa e chamaram-me. Eu disse que estava na tropa, a tropa não podia prejudicar, naquela altura da guerra, e acho que ainda hoje, não podia prejudicar a vida profissional. Pronto, quando saí da tropa, o que é que havia de fazer? Não tinha outro emprego, fui para as finanças, me apresentei, mandaram-me para Santarém, em Santarém mandaram-me para Benavente, ali tive cerca de 9 meses em Benavente, depois, como a minha esposa era professora e estava cá, a minha tendência foi sempre vir para cá, como é natural, uma vez que ela estava cá, e já cá tinha casa. Fui pedindo, vim para Estremoz, depois vim para Alter do Chão, até que com a promoção a técnico fregador tributário para a inspeção das finanças, vim para Porto Alegre. E pronto, fiz a carreira, segui a carreira, até porque na altura, dentro do funcionalismo público, houve aí uma época em que os vencimentos das finanças subiram muito e eu ainda tive para sair das finanças, para ir para um banco. Mas fazia a asneira, porque na altura, na década de 90, felizmente para nós tínhamos uma remuneração acessória, integraram essa remuneração acessória no vencimento, e os nossos vencimentos subiram bastante. E pronto, depois fiz a carreira.
1: Desses vários locais em que esteve, qual é o que guarda, se é possível, melhores recordações? Bom, quer pessoais, quer profissionais?
0: Melhores recordações será, por exemplo, Porto Alegre, que eu estive aqui e vivo cá, não é isso? Mas, de qualquer maneira, do atrasado, gostei muito de estar em Alter do Chão. Alter do Chão é uma terra muito bonita, engraçada, muito amiga do seu amigo. Eu adorei estar em Alter do Chão. Não, quer dizer que não gostasse também de Estremoz e Benavente, eram coisas diferentes.
1: Vamos agora focar-nos naquilo que é um bocado o fundo da nossa conversa, que são sobretudo as suas atividades públicas e a sua carreira política. Já tinha dito, já tínhamos anunciado há pouco, e acho que também já tinha dito, mas talvez voltar, porque é o início de, naturalmente, o que lhe vou perguntar a seguir. Como é que chegou a presidente da Junta de Freguesia das Carreiras?
0: Pois é, o que eu estava a explicar há pouco. Pronto, insistiram comigo, uma vez que não havia maneira, até chegámos a fazer uma lista de independentes naquela época, que não havia, e bem, entendiam que tinha algum jeito para isto e convenceram-me. Convenceram-me, concorri e ganhei por 25 votos.
1: A adesão ao PSD é anterior
0: não,
1: ou é
0: foi
1: posterior?
0: Depois, só depois.
1: É posterior, já é posterior, depois de ser presidente.
0: Depois de ser presidente, entendi, porque eu ainda hoje entendo isso, não faz sentido. Eu não percebo os independentes, peço desculpa, mas é com respeito por todos os que assim chamam, mas ou ser independente, sentar agora ligado a um partido, ser presidente de um partido, obedecer às regras do partido e ser independente é assim um bocado estranho. Então eu, já que tinha ganho as eleições, era presidente da Junta de Freguesia pelo PSD, entendi filiar-me no partido.
1: E como é que, não sei se isso demorou muito tempo, mas pouco tempo depois ascende a presidente da Comissão da Conselhia de Porto Alegre, do PSD?
0: Sim,
1: como é que lá chegou?
0: Eu faço esse primeiro mandato, depois no segundo mandato duplica a votação. Já não me recordo, mas sei que teve a volta de mais 200 ou 250 votos do que tinha tido a primeira vez. E os políticos em Porto Alegre começaram a pensar que esse cara tinha algum jeito, foi isso. E vieram-me convidar para ser presidente, para vir para a Comissão Política de Secção.
1: Foi o primeiro cargo ou já tinha tido outros cargos na Comissão Política? Foi logo para presidente?
0: Tinha sido vogal. Tinha tido vogal. E pronto, convidaram-me para ser presidente da comissão e eu aceitei e pronto. E depois calhou-me logo essa história de ter que tinha que ser, não era? Eu tinha que organizar as eleições
1: autárquicas. Como é que encontrou essa organização partidária da altura? Quando chegou a presidente da
0: Como é que eu encontrei em que termos?
1: Em termos organizativos, era um partido organizado, tinha bons quadros.
0: Tinha bons quadros, era organizado e a malta era aguerrida, não era muito. Hoje a política é muito interesseira, naquela altura não. Fazia-se. Não quer dizer que não houvesse também, mas a maior parte da malta fazia por convicção, porque gostava do PSD, gostava da política.

0: sem ter, sem estar a prever se queria ser aquele cargo ou outro. Eu cheguei a esse cargo sem nunca pensar fazê-lo, mas pronto, como cheguei depois a vice-presidente da Câmara, também sem pensar. Por isso foi uma imposição.
1: Então, exatamente, como é que, sei que um dos primeiros desafios que se pôs à sua direção foi a escolha de um candidato à Câmara Municipal de Porto Alegre, que nessa altura era liderada pelo Partido Socialista, por Rui Simplício. Como é que foi essa escolha? E queria que me falasse um pouco, depois também dessa escolha, da personalidade escolhida.
0: Bom, essa escolha foi complicada porque nós tínhamos realmente, disse que havia quadros, havia, mas de qualquer maneira o Rui Simplício estava implantado, tinha dois mandatos, era bem visto, eu também acho que foi um bom presidente da Câmara também de Porto Alegre, que eu fui presidente de junta com ele, ele teve dois mandatos como presidente da Câmara e eu tive dois mandatos como presidente de junta com ele. E era muito difícil tentar ganhar as eleições. E havia, eu lembrei-me, naquela altura, o Dr. João das Montanas era uma pessoa que estava na Segurança Social e estava muito prestigiado. Ele é uma pessoa que gostava muito de ajudar o próximo, era uma pessoa que era muito popular por essa razão de ser, era uma pessoa fácil de trato, muito simpática e tinha essas qualidades todas. E eu digo assim, porque falei com o doutor, que era governador civil na altura, o doutor Teixeira, que era ao fim e ao cabo o mentor do Juntos Montanos. Era o mentor do Juntos Montanos. Epá, vós, doutor, vamos lá perguntar ao doutor se ele quiser ser candidato e tal. O doutor João de Montanos disse que não, claro. Não estou para aí, não estou de chás para aí. Entretanto, a minha equipa, lembro-me, foi a tempo da dona Maria Luz Marmelo, que foi já falecida, saudosa, que era minha vice-presidente, salvo erro, e ela era muito ativa e muito, e ela é que me ajudou muito a convencer de outras
1: pessoas. Depois de dizer, antes de dizer que sim, ele fez uma exigência.
0: Fez uma exigência, sim, pronto, eu vou aceitar, mas o presidente da Comissão Política, que era eu, tem que ser o meu segundo. Porquê? Porque ele não era militante, ele queria ter a garantia de que o poder político estava com ele, não era? Eu quero, ao fim e ao cabo, é isso.
1: Vamos falar.
0: Foi da maneira que eu entrei na Câmara.
1: Gostaríamos muito, temos muito gosto em ter aqui o Joaquim Barbas, pelo seu percurso que não é pequeno em termos políticos, mas seria um prazer também podermos ter aqui o João Transmontano. Infelizmente não temos, não é? Mas gostaria que o Joaquim Barbas, durante esse tempo privou com ele, que nos falasse um bocado dessa personalidade. Como é que era trabalhar com o John, como toda a gente conhecia?
0: Era muito fácil trabalhar com o John. Ele era uma pessoa bem disposta, simpático, sempre disposto, como já disse, a ajudar o próximo. Dava-se bem com toda a gente. Fazia uma vida muito à vontade com toda a gente. Eu vi pessoas comunistas a votarem na gente e a apoiar o João Transmontano. Que eu não pensava que fosse possível, mas foi possível na altura. Não interessa quem foi, mas sei que... Porquê? Por causa do feitio dele. Ele era uma pessoa competente. Era uma pessoa competente. Enfim, há quem o atusse, que havia um que dizia que fazia... Como é que era... Fazia escrita de orçamentos de merceeiro. Ele tinha sempre muito cuidado... Ele tinha uma situação, todos os dias antes de sairmos da Câmara, ele pedia a situação financeira da Câmara e via, e todos os dias antes de sairmos da Câmara, ou ele ou eu, normalmente era ele, que ele era o Presidente, tínhamos que fazer o despacho de tudo o que havia para despachar. Quando ele não estava, era eu. Às vezes ficávamos lá a sair à meia-noite, mas nunca ficava um documento por despachar naquele dia.
1: Que obras desses 8 anos é que recorda Joaquim Barbas que possa ter engrandecido esses vossos mandatos? Quais são as obras principais?
0: Olha, fala-se muito da zona industrial. Naquela época, quando nós chegámos, não havia infraestruturas. Havia uma zona industrial com poucas infraestruturas. Nós infraestruturámos a toda a zona industrial, a que estava naquela época, agora já está ampliada. Nós fizemos... 500 habitações, né? 500 prédios, 500 apartamentos no bairro dos Assentos. Era assim, 250 eram feitos pelo IFAP, Puifadap, Puifadap, e os outros 250 eram feitos pela CAM.

0: Câmara, pagos pela Câmara, com empréstimo a pagar 30 anos. E conseguimos fazer 500, que ainda hoje lá estão, pronto. Isso é uma das obras que eu me lembro. Depois, várias estradas e ainda eletrificações, que na época, hoje já toda a gente tem eletrificações, mas aquela, havia, havia festas, saneamento básico. Aquele bairro ali, ali na Escola José Régio, como é que chama aquilo, foi a custos controlados. Como é que chama custos controlados? Há um projeto que a Câmara faz, estipula o valor e depois há um empreiteiro que propõe-se a fazer a obra e a atribuir, vender os apartamentos a pessoas que estão previamente determinadas numa lista, que é para evitar a especulação. Isso também foi uma obra que a gente fez, pronto, alargamento da estrada para Algarete. Bem, são, eu como calculo, 8 anos agora.
1: Nesse segundo mandato, conseguiram uma maioria absoluta. Entretanto, não há uma recandidatura ao terceiro mandato. O que é que aconteceu?
0: O São Transmontano, quando ganhámos o segundo mandato, no discurso de vitória, disse logo: não me recandidato mais. É o último mandato que vou fazer. Ele lá sabia porquê e cumpriu, pronto, foi isso.
1: Isso foi terminar o mandato em 1997, na Câmara Municipal de Porto Alegre. Entretanto, o Joaquim Barbas é candidato nesse mesmo ano, em 1997, à Câmara Municipal de Marvão, certo, que acabou por perder para o Partido Socialista. Como é que foi essa aventura, se assim lhe podemos chamar, e como é que surgiu isso na sua vida?
0: Essa aventura é assim.
1: Para além de ser um natural do concelho, não é? Também.
0: Eu era, posso dizer, era natural do concelho e era uma dos prazeres que eu tinha na minha vida, era ser presidente da minha Câmara, do meu concelho, que não consegui, mas pronto, é a vida, é assim mesmo. Mas aquilo sucedeu por isso mesmo, é que infelizmente o saudoso Dr. Machado faleceu. Em agosto,
1: sim.
0: As eleições eram...
1: Em agosto, o ano das eleições, as eleições estarem preparadas, marcadas para dezembro, não é?
0: E havia ali dificuldade em arranjar um candidato, não sei se havia, se não havia, alguém se lembrou de mim. O doutor Malato Correia, que era o presidente da Comissão Política Distrital na época, veio ter comigo e tu tens que ir lá, porque não sei o quê, alguém me disse que tu és lá bem visto, não sei, e eu... Como disse, tinha orgulho, era possível, gostava muito de ser presidente da Câmara do meu concelho, e aceitei, e pronto. E o perder está ao pé do ganhar. Na política a gente tem que aceitar tudo, e eu sempre aceitei as duas coisas.
1: O voto é soberano.
0: E não tenho problema nenhum, é isso mesmo. Gostei muito de fazer e ser vereador em Marvão, e de fazer o meu
1: papel
0: foi durante 8 anos, e não foi bem 8.
1: Como é que eram as relações? Como foram 8. As relações com o poder dessa altura do Manuel Bugalho?
0: Normal, eu estava habituado aqui a...
1: Havia grandes diferenças entre o exercício em Marvão e em Porto Alegre?
0: Ah, muito diferente. Não tem nada a ver. Desculpe lá. O exercício em Porto Alegre é um pouco mais complexo. Vamos ter mais um capital distrito com 26 mil habitantes naquela altura, mas tem menos... O concelho, Marvão tem que 3 mil, não é isso? Pronto, acho que há uma sentido. Mas não quer dizer, na prática, o fundamental é o mesmo, não é? Pronto, eu fiz lá o meu papel de oposição. Tive algumas brigas entre comas sempre saudáveis com o Dr. Bugalho e nós somos amigos.
1: Que não era difícil, devido à personalidade também dele, não é?
0: Nós somos amigos.
1: Embora um indivíduo com alguns conhecimentos e com alguma carreira política, mas muito senhor das suas ideias e dos seus princípios.
0: Sempre fiz a minha oposição por escrito. Pronto, colocávamos impressões, mas a minha posição foi sempre, está toda nas atas da Câmara Municipal. Fizia sempre uma declaração de voto a fundamentar tudo o que eu dizia.
1: Uhum. Olha, Joaquim, a sua vida profissional, a sua vida social, vamos falar a seguir, mas esta carreira, ou este percurso político da sua vida, qual é a avaliação que faz hoje? Acha que valeu a pena todas estas funções e toda esta opção pela vida política? Que influência é que isso teve na sua vida

0: globalmente.
1: Teve bastante. Teve bastante. Eu acho
0: positiva,
1: que,
0: negativa?
1: Positiva. Uhum. Eu penso que a minha vida política nunca me prejudicou, antes pelo contrário. Se eu posso dizer, tive, mas foi algum benefício. Há pessoal que às vezes diz que não quer apacetar isto, não quer, porque posso prejudicar o meu emprego. Eu nunca senti nada disso. Sempre toda a gente me tratou bem. Claro que as nossas diferenças de opiniões, como é natural, mas isso faz parte da democracia. E eu gostei muito de fazer política. Hoje não, porque não tenho paciência já, não tenho a saúde também.
0: Tudo tem o seu tempo, não é?
1: Tudo tem o seu tempo. Eu até

0: essa mensagem para as novas pessoas que hoje estão aí na política, embora o Joaquim tinha dito há bocado uma verdade, que as pessoas hoje vão para a política, muitos deles já com o objetivo de ter um cargo, e não por acreditarem nos princípios e nos valores e nas ideias.
1: Deixa-me só uma coisa, e tive experiências na minha vida de política que eu nunca pensei ter. Eu fiz parte do secretariado do Congresso sobre o Alentejo, que andar na altura era para defender o Alqueva, fomos 3 ou 4 vezes a Bruxelas falar com os comissários europeus, e a composição do secretariado naquela época eram 7 pessoas. Eram todos comunistas, menos eu e o presidente da Câmara de Moura, que por acaso era o presidente da Comissão de Defesa do Alqueva, e era socialista e era eu. E sempre me dei bem, tive uma grande experiência de lidar com essa gente, com o doutor Bilo Curto, do Bilo, o Carreira Marques de Beja, um homem de Sines, que era o Chico Pacheco, toda essa gente com quem lidei, sempre me dei bem, e foi uma experiência interessante para mim. Essas e outras, claro, são um exemplo.
0: Vou-lhe pedir agora, muito rapidamente, desempenhou, como há bocado disse na sua apresentação, diversos cargos a nível da sua comunidade. Quero falar um bocadinho, muito brevemente, sobre eles, já que o tempo estamos em cima. Como é que foram essas funções, quais foram as principais?
1: Como disse, eu fui presidente da Junta de Vésia das Carreiras e entendi fazer tudo o melhor. E fiz várias. Era a nossa intenção fazer várias obras. E uma das coisas que nós tínhamos, não tínhamos, era uma associação desportiva. E eu queria uma associação desportiva. Eu sou sócio número 1. Fui presidente e hoje ainda está a funcionar. E fiz questão de que exista. E hoje temos lá um edifício que é uma sala que leva para aí umas 300 pessoas. E pronto, está feito.
0: E a experiência na EUTERP, naturalmente, é uma das funções também com alguma importância.
1: Na EUTERP é engraçado. Convidam-me para ser presidente da EUTERP. E eu tinha e tenho 3 filhos. Um já maior, que não queria nada com a música, mas havia 2 pequenos ainda, que eu levei comigo para a EUTERP. Hoje, o meu filho, o Bruno, toda a gente trabalha na banda, está música na banda, no Semeador, tem um grupo que é os Tributo aos Chutes e Pontapés, enfim, toca todos os instrumentos de sopro, toca de guitarra. Isso também foi que proporcionou é que o meu filho hoje seja um bom músico, ou pelo menos, não sei se é bom, mas razoável, foi a EUTERP. E eu tive muito prazer em ter na EUTERP. A EUTERP só me tinha um problema: as pessoas são amadoras e era preciso ensaios, e às vezes a malta balda-se um bocadinho aos ensaios, e achateava-me um bocado aquilo, porque depois havia uma saída, faltava-nos um naipe do clarinetes, que eram, por exemplo, 7 ou 8, só apareciam 2, e aquilo era-me complicado, e eu aborreci-me um pouco por causa disso, mas gostei de estar na EUTERP.
0: Olha, Joaquim, para terminar,
1: eu sou presidente da Assembleia Municipal, da Assembleia da EUTERP.
0: Para terminar, temos sempre uma pergunta incómoda que fazemos a todos os convidados. Assim calhou-lhe esta, embora, por aquilo que nos disse há bocado, quase seja, não sei se possível adivinhar a resposta. De que guarda a pior recordação? Não ter feito o terceiro mandato na Câmara Municipal de Porto Alegre ou não ter conseguido ser presidente da Câmara do Conselho onde nasceu?
1: Não, foi claramente, você já disse, foi não ter sido presidente do Conselho da Câmara, do Conselho onde eu nasci.
0: O Conselho Marvão.
1: Eu tenho recordações de jovem, quando era da Santa Casa da Misericórdia, recebíamos um boletim que dizia assim: confiança, amor e fé sustentam esta casa em pé. E ainda hoje me recordo, meu pai era assinante, era também, era lá sócio da.
0: Irmão
1: da Santa Casa, e havia uma relação grande até com o Conselho. Pai, eu tinha. Gostava muito de ter sido, porque tinha a mania, sei, naquela época tinha a mania que tinha, e tinha uns conhecimentos até em Bruxelas, que eu fui lá 7 ou 8 vezes, ou não, 3 ou 4. Mas eu podia fazer, tinha era jovem ainda, ainda podia fazer algum trabalho. Pronto, não fiz, fez outro, não há problema nenhum. Isto é mesmo assim.
0: Obrigado por essa sinceridade. Assim chegamos ao fim de mais um programa.

0: O que é feito de si. Hoje o nosso convidado foi Joaquim Barbas, uma personalidade relevante do Distrito e do Conselho de Porto Alegre dos últimos anos, enquanto dirigente político do seu PSD, autarca e interveniente social, para além da sua carreira profissional e Direção-Geral de Impostos, a quem agradecemos a sua disponibilidade por ter partilhado esta hora com a Rádio Porto Alegre. Em meu nome, da Rádio e todos os ouvintes, obrigado, Joaquim Barbas. O microfone é seu para as despedidas.
1: Bom, é para agradecer à Rádio Porto Alegre, nomeadamente ao João Galhão, o convite que me fizeram. Desejo todas as felicidades para a Rádio Porto Alegre, para continuar o seu bom trabalho que tem feito há 30 e tal anos. Ainda me recordo quando ela foi. Aconteceu a primeira emissão.
0: 89, portanto,
1: sim.
0: 26.
1: Estava aí o Presidente da Junta.
0: 36.
1: Foi no Convento de Santa Clara.
0: Exatamente.
1: Arrancou no Convento de Santa Clara, recordo-me perfeitamente disso. Portanto, desejo todas as felicidades e também para Porto Alegre, para o Conselho de Porto Alegre. Penso que o Conselho de Porto Alegre, neste momento, está bem entregue. Peço desculpa do dizer, mas eu tenho a certeza que sim, que está bem entregue e vai ter um futuro brilhante. É claro que no interior é sempre muito difícil. Esta história, por exemplo, das autoestradas, estão as autoestradas, mas eu há aí muitas terras com autoestradas que não têm também grande desenvolvimento. É preciso, enfim, trabalhar e com todo com todo o valor, de toda a maneira, trabalhar o máximo possível para que nossos concidadãos estejam bem e que haja habitação para todos e que tudo corra por melhor. Portanto, desejo felicidades para a Câmara Municipal, para o Conselho e despeço-me com um abraço e saúde todos os portalegrenses, nomeadamente os ouvintes, o vasto auditório desta Rádio Porto Alegre.
0: Obrigado,
1: Bem-ajo.
0: Joaquim Barbas. Como sempre, o programa O Que É Feito de Si é um original produzido pela Rádio Porto Alegre, com a apresentação de João Bugalhão, que de todos se despede até à próxima quarta-feira com um novo convidado. Boa noite.
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5: Olá, então, mais uma vez, boa noite, bem-vindos a mais uma edição da Praça da República. Esta, para mal dos vossos pecados, é a 460 para este dia, já não sei as contas antes, 20 de maio do ano da graça 2026, José Polainas, Mário Casanova Martins e...
6: Boa noite a todos.
5: Como se avançava, bien?
6: Brevemente, o teu programa vai começar de dia.
5: Exatamente.
6: Mas acaba de noite. Isso acaba. É que uma hipótese, acaba sempre de noite. Não, sim, 10. Há 10 é de noite, é, certo.
5: É.
6: Sim, senhora.
5: Às 22, às 22.
6: Às 22.
5: Nós não vamos
6: mas aí às 9 e meia, um quarto. É lusco-fusco, quando acabar, porque acaba antes das 10, depois tem os anúncios, não é? Mas é engraçado.
5: Os compromissos. Os
6: em resumo, então, isto quer dizer que daqui a nada estamos no verão e depois.
5: Esta semana a coisa já parece que mexe um bocadinho no
6: parece
5: bom sentido do termo.
6: Parece que sim.
5: Em termos do meteo, porque as coisas têm estado um bocadinho distantes daquilo que é normal ter-se nesta altura do ano, não é? Assim que
6: exatamente,
5: se
6: exatamente.
5: Bom, Mário, hoje já viste aqui a nova caixa? Espera.
6: Exato, exato. Tive

0: esse, eu tive o privilégio de ver a capa do vinil, dos CDs, o livro que acompanha, tudo, o livro num papel espetacular, de grande qualidade, as fotografias...
1: E mesmo a caixa em si,
0: a forma como as coisas estão... As coisas custam dinheiro, mas depois... Bem, mas isto também não, isto é, são edições...
1: Pronto, são edições dos 40 anos do 5150 dos Van Allen,
0: pois.
1: O multiplatina disco dos Van Allen, este aqui com o Sammy Hagar, e que, pronto, a Filipa trouxe este fim de semana, e que...
0: Que veio dos Estados Unidos, vá, diz,
1: Foi em Inglaterra que se comprou.
0: Ah!
1: Só que depois, quando nós estivemos a ver os preços cá, na Pontoés, ficava a 120. E lá, mesmo em libras, ficava a 78 euros. Pois, quer dizer, uma pequena grande diferença.
0: Um tipo diferente.
1: E traz o vinil das 180 gramas, tu se conseguiste tirá-lo daí.
0: Era só um momento.
1: Está por aí.
0: Consigo. Que vem protegido, a antiga.
1: Pronto, mas tem 180 coisa. Gramas, que é aquilo que eles agora aconselham, remasterizado, e tens aqui o vinil com milho fofo.
0: A antiga, com esta super capa, chamemos-lhe assim.
1: Exatamente.
0: Categoria.
1: Bom, acho que o compound está bom, acho que são 5, 4, não é? Quantos são Blu-rays?
0: Ora, são 4.
1: Não, 3 DVDs e um Blu-ray, assim é que é.
0: Pronto.
1: 3 CDs e um Blu-ray, assim é que é. Pronto, e...
0: Exatamente, Blu-ray, disco 3.
1: Olha, tens de falar para o Mico.
0: Disco 3 e Blu-ray, exato.
1: Pronto, mas esse ficará para uma próxima oportunidade. Aliás, vamos já dizer que para a semana, se tudo correr bem, vais-te telefonar agora, quando estivermos em off ao Regala, para estar cá para a próxima semana.
0: José Joaquim de Oliveira Regala, pronto, nosso querido amigo.
1: Nós já o convidámos.
0: Tu já o convidaste duas vezes.
1: Sim, mas reconvidámo-lo agora no sábado passado, quando nos encontramos.
0: Na apresentação do livro do nosso comum amigo Avelino Bento.
1: E ficámos então de.
0: Que teve uma assistência simpática entre os presentes. Esteve uma individualidade religiosa. Na plateia, não é?
1: Pronto, ok. Não, isso é um
0: cardeal.
1: Isso é um segredo.
0: Não, mas foi bom, já agora, depois vamos telefonar ao Zé, mas só dizer, estivemos presentes na apresentação, do livro, em que eu estive o prazer de reencontrar o João Alexandre, que não havia há muito tempo, e pronto, eu penso que foi um momento interessante.
1: Uma tarde agradável. Um sábado à tarde.
0: Depois houve um diálogo teatral entre Adriano Bailadeira e o autor, o Avelino Bento, e tudo isso. E já agora, se me permites, no próximo domingo também há outra sessão cultural, esta no Largo da Sé, na tua casa, não é?
1: Exatamente.
0: Que é a apresentação do último livro do professor António Martinó, que é Crónicas Lagoias, ou Novas Crónicas Lagoias, e penso que também vai ser um momento interessante.
1: Não estarei cá.
0: Exato.
1: Estarei no rescaldo de um casamento.
0: Oh, exatamente. Mas pronto, mas alguns ouvintes poderão, até porque estas crónicas, já o primeiro volume também tinha esse título, são crónicas que no fundo é a história de Porto Alegre. Por exemplo, o primeiro volume, as crónicas começam em 1959, e vão por aí adiante. Agora estas são mais recentes, aliás, estas fazem parte do blog do professor Martinó, que se chama Largo dos Correios,
1: já são escritas, uma memória mais contemporânea, digamos.
0: Sim, são diferentes, a escrita é diferente, mas eu não queria ir por aí.
1: Pronto,
0: sim, senhoras, é,
1: ficamos assim. Ora bem, hoje não vamos ter os 5150, nós vamos tentar passar algumas das coisas que estão incluídas, que são os B-sides e o Extended Versions, etc, etc, e hoje vamos buscar também algo que foi gravado o ano passado, faz agora praticamente um ano, Mário.
0: Sim, pá.
1: Maio de 22. Maio, 22 de maio de 2023.
0: 23, portanto, 3 anos. Vai fazer este...
1: 47 anos que na altura fazia a banda, os Def Leppard, e voltaram aqui a Sheffield. É engraçado, eu não sei se é um VHS, do primeiro concerto ao vivo gravado em VHS pelos Def Leppard, aqui também em Sheffield.
0: Sim.
1: Regressaram agora, editaram este CD mais Blu-ray o ano passado, e também me chegou agora às mãos, porque a Filipa lá o arranjou também em Inglaterra, saindo um pouco mais barato, então também o arranjou. Então os Def

Leppard, que comemorava aqui 47 anos de início do seu nascimento. Def Leppard returned to their home city to perform their second ever stadium concert in Sheffield, at Bramhall Lane. Pronto, é a segunda vez, foi a segunda vez que estiveram aqui no estádio, e essa primeira vez tem lá em VHS. Então vamos então recordar ou passar ou reavivar as memórias aqui com os Def Leppard, e os temas que vamos aqui estar para já, antes de voltarmos à conversa, Take What You Want e Let's Get Rocket. Então são os Def Leppard para o início da edição 460 da Praça da República. Então, até já.

0: Mário, vamos aqui então fazer aqui um pequeno intervalo, um pequeno intermezzo para aquilo que vem a seguir. Sim, diz.
1: Um intervalo e entretanto fizeste a chamada ao José Regala, que se a saúde lhe permitir estará presente no teu próximo programa.
0: Sim, 2 ou 8 dias cá estará, vamos ver se ele se traz a medalha.
1: Falamos com ele. Isso não se falou.
0: Depois falamos com ele, pois. Com calma.
1: Não, tu falas, tu tens o telemóvel dele.
0: Depois falamos com ele com calma e até lá ainda muita água corre por debaixo das pontes.
1: Pois.
0: Então faremos tudo isso com calma. Mas é mais para ele não se esquecer, não é? Senão depois,
1: exato.
0: Depois
1: exato.
0: Tem este risco, pois. Tem este risco de se poder esquecer. Assim,
1: bem, e tu não estás cá no fim de semana, não é?
0: Sim,
1: tens o casamento. Pronto, eu... Se a memória não me falhar, pronto, eu também o vou lembrar
0: pois, não,
1: e falar nisso, pois.
0: Às vezes, por qualquer razão, ele pode aparecer com alguma coisa para fazer, não sei o quê.
1: Exato.
0: Mas pronto, o compromisso está lançado, está o lançado réptil e pronto, vamos tentar então estar aqui posicionados para a próxima semana para mais
1: vai ser uma deliciosa conversa.
0: Uma conversa com o Zé Regal. Ora bem, então, o Def Leppard com este... álbum ao vivo Diamond Star Heroes com Live from Sheffield. Para trás já ficaram Take What You Want e Let's Get Rocket. E vamos então acabar a primeira parte desta edição 460 da Praça da República para este dia 20 de maio de 2026. Já planeamos o Mário Casanova Martins com o incontornável Animal e logo de seguida Fooling. Nós fiquem por aí, nós vamos então regressar depois dos compromissos publicitários que marcam o final da primeira parte. Então, até já.

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5: Olá, então, mais uma vez, boa noite. Bem-vindos àquela que é a segunda e última parte da edição 460 da Praça da República, José Plenas Mário, Casa Nova Martins. Hoje praticamente preenchidos ou completamente preenchidos. Quase nós vamos ter pouco tempo para falar, Mário.
6: Certo, certo. Mas aqui continua previsto para o dia 8 de junho aquela tua compra desta música. Ora, em direto, Live from Asbury Park. Lembras-te, é disto, do Bruce Springsteen, não é?
5: Exatamente. Falta vir isto. Exatamente, falta vir essa.
6: Do Bruce, certo. E está prevista chegar, é lançada 29 de maio, mas só te deve chegar, segundo eles dizem, segunda-feira, 8 de junho.
5: Ok, pas de problème, mon cher. On est là.
6: Ora mais. Okay. Pronto, está certo.
5: Pronto, já fizeste a encomenda da Filipe?
6: Já fiz a encomenda da Filipe. Chega sexta-feira.
5: Okay.
6: Espero que seja o pai da Filipe a pagar e não a rapariga.
5: Bem, fogo, pai, tu não, também, tu não, não dá. Então, não dá.
6: Pelo menos digo em público.
5: Não dá, não dás de espaço.
6: É.
5: Agora paguei uma dívida e já estou com outra.
6: É verdade, sim, senhora. Faz mal. Olha, o importante é haver saúde e desejo-te a ti e aos teus ouvintes, que isso é o mais importante. E nós aqui em off estávamos a falar de um colega nosso cuja situação não está simpática, mas pronto.
5: Pá católica, como se costuma dizer, pá católica. Mas pronto, é a vida e é o que tem de ser. Ora bem, então para esta segunda e última parte vamos continuar a ouvir então Def Leppard, este ao vivo em Sheffield, e neste caso um tema dedicado a Steve Clark, o malogrado guitarrista que desapareceu há um bom par de anos, deste mesmo Def Leppard, e em cujo concerto estava a mãe e o irmão. E esta música então é um pouco dedicada a ele, e nós então vamos... depois deste Dizzy Guitar, claro, também o incontornável e Syria. Esta é a edição 460 da Praça da República e então vamos à música.
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0: atleta, nós não fomos convocados para a seleção agora porque não tínhamos tempo. Mas pronto,
1: não é de ver os jogos. Assim, não vejo os de cá. Epá, vi os 15 primeiros minutos do jogo do Benfica com o Estoril, depois fiquei bravo. Jogaram maravilhosamente bem, foi uma coisa maravilhosa. Porquê é que não fizeram o mesmo noutros jogos?
0: Pá, mas isso é a pergunta do milhão de euros. É a pergunta do milhão de euros. Pronto, já ficas agora down por causa da situação. É melhor então saltamos para o outro lado. Ora bem, então esta foi a Praça da República, 460, dia 20 de maio do ano da graça 2026. A Plenas Mário Casanova Martins, Def Leppard ao vivo em Sheffield 2023, a 22 de maio de 2023. Está quase a fazer antes. Take What You Want, Let's Get Rocket, Animal Fooling, e já nesta segunda parte, This Guitar Hysteria, e vamos acabar com Pour Some Sugar On Me e Rock of Ages. Nós vamos tentar regressar para a próxima semana, para aquela que poderá vir a ser a edição 461, com o Mário, comigo e com o
1: Regala. Nosso querido Zé Regala.
0: E provavelmente muito pouca música. Vamos falar.
1: Eu nem vou falar, porque realmente o vosso diálogo, das duas vezes que ele cá esteve, foi extremamente interessante e acho que os teus ouvintes vão gostar. Bem, e desejar a quem está em Porto Alegre ou quem vem a Porto Alegre umas boas festas.
0: Umas comemorações das festas da cidade. Espero que se divirtam. Eu, o ano passado, aconteceu o que aconteceu. Faz agora um ano que faleceu o meu sogro e também estava para ir para fora ver uns jogos de rugby. Este ano também estava. Tenho um casamento, pronto. São as coisas que são.
1: Contingências, mas desta vez foi é bom.
0: Desta vez é por uma coisa positiva.
1: Uma coisa boa. Então, à saúde para todos.
0: Um abraço e até para a semana. Vamos ver se o som aqui aparece. Tchau.

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0: Pois é, e chegámos ao podcast, Mica, ajuda-me.
1: 7.
0: Podcast 7. Episódio muito bom, já estamos no sétimo, muito bom. E agora, só uma curiosidade, eu vinha aí no caminho e vinha a pensar, o nosso convidado hoje é o primeiro que vai tocar no instrumento de sopro, não é, Miquel?
1: E é um instrumento muito diferente daquilo que estamos habituados.
0: Relaxante, não é?
1: Muito relaxante.
0: Pelo menos assim eu entendo, sei lá, não sei, vamos ver. Olá.
2: Olá.
0: Tudo bem?
2: Tudo bem, tudo bem, tudo ótimo.
0: Pronto, sentes confortável? Está tudo bem?
2: Muito, muito confortável.
0: Pronto.
1: Em primeiro lugar, obrigado por ter vindo.
2: Eu é que agradeço.
1: Obrigado por ter aceito o nosso convite.
2: Lembrado de mim e pronto, vamos embora.
1: Ora, vamos falar um bocadinho sobre música,
2: certíssimo,
1: não é?
2: Certíssimo, vamos embora.
0: E quem é o José Meireles? Para quem não o conhece?
2: Bem, o José Meireles é uma pessoa perfeitamente vulgar, igual a tantas outras que andam por aí, enfim, que teve a coragem de, ao fim de alguns anos, assumir uma posição de, talvez, de humildade perante a música e de enfrentar um caminho que por si talvez tivesse sido mais cedo, mas não foi, a vida tem estas coisas e portanto é uma pessoa igual a outras, igual a todos os outros, não, nem mais nem menos.
0: Muito bem, muito bem. O José Meireles toca saxofone?
2: Toco saxofone.
0: Tenor, é isso?
2: Sim, enfim, a família dos saxofones enfim, tem vários saxofones, mas o timbre do tenor é talvez o que se identifique mais comigo.
0: Como é que começou? Como é que começou a tocar?
2: Olha, eu comecei a tocar saxofone, presumo não. Eu comecei a tocar saxofone de uma forma autodidata, não é? E comecei a ficar apaixonado pelo timbre, pela forma como se conseguia, de certa forma, exprimir e deitar cá para fora aquilo que se sente, que é talvez uma mais... Enfim, identificou-se logo comigo. E nessa altura achei que, enfim, a minha ligação com a música já era de muito antes, não é? Sempre a nível de autodidata. Tocava um bocadinho de tudo e não tocava nada. Mas nessa altura achei que tinha chegado a hora de abraçar isto com mais seriedade e sempre com muita humildade decidi então, enfim, aprender aquilo que não tinha aprendido ao longo da vida, não é?
0: Ok.
1: E... tocou sempre instrumentos de sopro ou passou por outros instrumentos?
2: Não, eu tocava um bocadinho de guitarra, um bocadinho de piano, mas quer dizer...
1: E ainda toca?
2: Sim, mas pouquinho. O piano uso muito para estudo. Uso o piano para estudo.
0: Boa.
2: É um instrumento muito visual que permite, a nível harmónico, identificar...
1: E perceber como é que as coisas funcionam.
2: Como é que as coisas funcionam e experimentar e testar e ver resultados e, enfim, é um instrumento...
1: Mas o sopro foi aquilo que ficou?
2: Sim, o sopro foi o instrumento que me identificou porque há uma componente no saxofone que passa pela parte física também. E portanto, a parte motora associada ao timbre, associada àquilo que nós queremos deitar cá para fora, talvez seja um instrumento que mais facilmente consegue fazer isso comigo, não é? Haverá outras pessoas que seguramente se identificam com outros instrumentos, mas o saxofone, de facto, para mim foi o instrumento com quem me casei, digamos.
0: Ok, que bom. Ok.
2: Sim.
1: Sempre autodidata?
2: Não, depois não.
1: Depois teve aulas. Chegou a uma altura.
2: Cheguei a ter aulas, fui acompanhado inicialmente pelo Miguel Monteiro, aqui de Porto Alegre, que me aconselhou e que me apoiou bastante. Até eu fiz o conservatório depois.

0: de uma forma, foi proposto ao Conservatório, o Miguel Monteiro de facto ajudou-me imenso e preparou-me, e depois daí para a frente foi sempre a crescer, não é? Entretanto saltei para a Espanha, onde tenho frequentado o Conservatório nos cursos de jazz de Badajoz.
1: Ah, ok.
0: E já estou lá no quarto ano e é sempre um gosto, aprendo sempre e...
1: Desconhecia, não sabia. Muito bem. Estamos sempre a aprender, não é?
0: Sempre.
1: Isso é bom. Recorda-se da a primeira vez que subiu ao palco?
0: Epá, não me lembro, sinceramente. Não me lembro, não tenho...
2: Então vamos mudar a pergunta. Qual é a primeira memória que tem do palco?
0: A memória que...
2: Ou mais impactante?
0: Para mim talvez a mais impactante foi ter tocado um tema que para mim foi a chave, foi a ignição para o jazz, foi um tema de interpretado pelo Stan Getz, e é um tema do Charlie Haden, que era um baixista, de facto, como tu. Mas é um tema que me tocou bastante, e eu recordo-me isto há muitos anos, de atravessar a ponte e ouvir isto na rádio, e a primeira coisa que fiz quando cheguei ao emprego foi telefonar para a rádio para perguntar que tema era aquele. Tinha passado à hora, sei lá, 8h40, suponhamos, e eles lá me disseram qual era. Eu consegui arranjar o disco, na altura tive que mandar vir dos Estados Unidos, mas portanto o momento mais impactante para mim foi ter interpretado esse tema, que foi aqui no CAEP, em Porto Alegre.
1: Ai.
0: Na altura foi acompanhado por um pianista que é amigo meu, que é o Arkadiusz Malinowski, que é um músico. Ele é polaco, se bem que viveu muito tempo na Alemanha Oriental, e pronto, foi ele que me acompanhou nessa. Para mim foi talvez o momento em que me sentisse mais realizado e que se identificou de facto com o pontapé de saída do jazz, não é?
1: Okay. E estávamos no ano de...
0: Já não sei, não faço ideia. Mas não foi há muito tempo, porque este meu percurso tem 10 anos, não é? Ou 11, talvez.
1: Muito bem.
2: Relativamente recente.
1: Pois é. Ok, eu desconhecia. Só novidades.
2: E fazendo aqui a ponte entre a música e aquilo que é a sua outra, digamos, eu vou dizer paixão, você agora vai me dizer se é paixão também. O jazz é muito associado, se calhar, àqueles bares norte-americanos anos 60, 70. Aquele ambiente de música ao vivo. E o José tem também um projeto de música ao vivo.
0: Sim, tenho um projeto, temos o Espaço Improvisos, que é ali na 1 de Maio, é um espaço que visa de facto dar palco a todos os músicos aqui de Porto Alegre e não só, e no fundo aquilo começou por uma reunião de amigos em que, enfim, pessoas que de certa forma têm um gosto comum,
2: que é a música,
0: e que se entregam ali tal como outros se entregam a um ginásio ou outra forma de passar o tempo. Ali trocávamos ideias, trocávamos opiniões, trocávamos experiências, partilhávamos, que a música é uma partilha, não é?
1: Exato.
0: Sempre de portas abertas, e eu acho que é assim que tem que ser, sempre a aprender, sempre a ensinar e sempre a aprender. Nunca nos sentindo mais ou a mais de alguém, porque de facto eu costumo dizer que aprendo com toda a gente. E com toda, mesmo toda, as experiências todas têm-me trazido sempre coisas positivas.
1: Exato.
0: E uma porta fechada é uma porta onde não entra nada, de facto. Portanto, se nós pensarmos desta maneira, só nos temos que ajudar uns aos outros, e é assim que se cresce, não é?
1: Nem mais.
0: Agora, sempre com uma postura humilde perante a música, como aliás deve ser perante a vida também, não é?
1: Perante tudo, não é?
0: Exato.
1: Perante tudo.
0: Eu tive a sorte na minha vida, depois de ter descoberto e ter sido apadrinhado, posso dizer assim, por um grande saxofonista extremenho, que é o Joaquim de la Montanha, com quem sou muito amigo neste momento, que aliás já tocou aqui no Espaço Improviso várias vezes, e que tenho aprendido imenso com ele, imenso. Portanto, para além da relação quase profissional que temos, somos grandes amigos e de facto é raro o dia em que não conversamos e que não trocamos ideias, e enfim, tocamos juntos também, e tem sido muito bom.
1: Opa, fantástico.
2: E para quem não conhece o espaço, o que é que pode esperar?
0: O Espaço Improviso, neste momento, é um espaço que está aberto durante a manhã, das 10 horas até à hora do almoço, todos os dias, exceto ao fim de semana. E na sexta-feira abrimos às 6 da tarde e prolonga-se até a Vergente, não é? Portanto, a ideia é descomprimir um pouco da semana e encontrar ali um bocadinho de paz e um espaço onde a televisão está ou não está, onde há sempre uma música de fundo ou alguém a tocar, e um ambiente calmo, tranquilo, onde as pessoas possam realmente sentir-se bem.
1: É, exato. Eu por acaso... estávamos a falar

0: sem off, mas já tive essa experiência depois de um dia de trabalho cansativo, ir para o espaço improviso realmente é relaxante. Pronto, e não estou a ganhar nada com isto, simplesmente estou a dar a minha opinião e aconselho a quem está a ouvir lá em casa, quem nos está a ver. Pá, é muito relaxante, e é mesmo como o Zé Merel está a dizer.
1: E para quem não sabe onde é que fica, o Business Center,
2: fica no
1: último
2: Business
1: andar.
2: Center, exato, no primeiro andar, que é o último, de facto, e agora a pôr o número da porta não sei.
0: Pronto,
2: mas
1: depressa
2: chega.
1: É só subir e seguir a música.
2: E seguir a música que... Aí costumamos fazer, tínhamos como ideia fazer mensalmente um concerto grande, mas torna-se por vezes difícil porque Porto Alegre é uma cidade pequena, como sabem, não é? E ainda que nós tenhamos já o nosso público, torna-se por vezes muito difícil de gerir, porque há sempre alguns anticorpos nestas coisas.
1: Claro.
2: Basta haver, por exemplo, um jogo de futebol e temos o concerto comprometido. Portanto, é sempre muito difícil gerir isto, porque temos que conciliar com a disponibilidade dos músicos, com a agenda de jogos e de outros eventos, uhum. Porque a cidade é pequena, somos poucos, mas vai-se conseguindo fazer alguma coisa.
0: Exato, exato.
1: Já sabem, fica o convite. Quem quiser visitar o espaço improviso, Business Center, primeiro andar.
2: Exato.
1: É seguir a música.
2: Exatamente.
0: Boa, Mica, exatamente. Em termos de bandas, projetos, tem alguma banda agora? Está a tocar com alguma banda?
2: E neste momento temos um trio, que é o 1-2 Trio, que é,
0: muito
2: enfim,
0: bem.
2: Isto nós vamos juntando aqui e ali, que é com o Nuno Ribeiro, uhum. No piano, Ana Mónica Santos na voz. E de vez em quando temos outros músicos convidados, como é, por exemplo, a Maria Moura, também tem feito ali uma parte connosco. E outros músicos também vão entrando e vão saindo, porque a música é mesmo assim. Tivemos um projeto muito interessante, que ainda mantemos, se bem que é muito difícil de gerir, que foi a Orquestra Confusão. A Orquestra Confusão tentou ser uma big band.
1: Quantos músicos?
2: Variou, fomos crescendo sempre. Começámos por dois ou três e chegámos aos, creio que aos 16 músicos.
1: Por isso é que é muito difícil de gerir.
2: É muito difícil de gerir os tempos de cada um.
0: Pois.
1: Mas disponibilidade para os ensaios.
2: Sim, e não se tratando de uma banda profissional, não há responsabilidade ou obrigação da pessoa estar, até porque não está remunerada, não é? Portanto, é remunerada sempre que há um espetáculo e fazemos a partilha do bolo, sempre, uhum. Dividido por todos, não é? Mas não havendo essa obrigação, acaba por ser muito difícil conseguir estarmos todos. Mas foi um projeto giríssimo, muito bom, e estou convencido que se precisarmos tocar amanhã, a malta junta-se e toca, não é? Porque temos tudo muito bem trabalhado.
0: Sim, já ouviste, Mica, alguma vez?
1: Não ouvi.
0: Já tive a oportunidade de ouvir. E
1: tu és um gajo muito vivido.
0: E gostei muito, estava muito bem, está tudo muito bem feito. Vocês lançaram um original, não foi? Com essa... Foi Confusão, não foi, Zé?
2: Não, com os Confusão não lançámos nenhum original. Nós lançámos um original que foi um tema... Foi, eu digo que foi feito por nós, porque, uhum. Todos partilhámos nesse tema, que foi um tema dedicado à cidade de Porto Alegre.
0: Porto Alegre.
2: Que é o Porto Alegre Sem Igual, que tem a Ana Mónica na voz.
0: Uhum.
2: E tivemos também os arranjos do João César, que é um trompetista, professor ali no conservatório. E resultou numa experiência muito gira, num tema muito agradável, que a ideia era, de facto, puxar a cidade para cima, portanto, dar uma ideia positiva da cidade de Porto Alegre, alegre, e acho que conseguimos. Esse tema tem a versão com arranjos, tem uma versão, mas eu creio que a versão com arranjos é mais rica, e como músicos, sei que na altura estava o Nuno, estava na Mónica na voz, Ana Sajara nos ritmos, estava, já não me recordo quem é que estava na bateria, acho que era o Aron, um espanhol,
0: uhum.
2: Estava o Telmo na guitarra, depois estava o Miguel Rasquinho no barítono, estava eu no alto, nessa altura toquei alto, e estava o César na trompete, e já não sei, que acho que já não estou a esquecer de ninguém, espero eu, mas pronto, mas foi o lançamento na Feira das Cebolas.
0: Exato.
2: É, sim, foi muito giro.
0: A letra foi feita por mim
2: e foi engraçado que fomos todos trabalhando nisso.

0: Não foi só a minha, eu não gosto de... Não há um protagonista sempre.
1: É uma partilha,
0: é um projeto em conjunto. Eu fiz um verso, a Ana fez outro, sei lá, fomos fazendo assim e a coisa ficou muito interessante.
2: Ok, se calhar podemos ouvir a música.
1: Vamos ouvir.
2: Até já.

0: Muito bom, muito bom.
1: Adorei.
0: Parabéns, Zé.
1: Como é que foi apresentar esta música ao vivo?
2: Foi numa feira das cebolas.
0: Das cebolas.
2: Acho que foi a feira das cebolas, sim.
1: E como é que foi?
2: Foi fantástico.
0: A reação do público, como é que foi, Zé?
2: Eu acho que as pessoas não estavam à espera e ficaram sem saber um pouco o que fazer. Foi muito bem aceito, portanto tocámos o tema duas vezes.
1: Boa.
2: Tocámos e tocámos outra vez. Logo de seguida foi giro. Da segunda vez já com conhecimento aqui do refrão e as pessoas já participavam, já foi muito,
0: poxa,
2: muito interessante.
0: Muito agradável.
1: Eu gostei muito. Eu gosto muito deste estilo de música porque é muito complexo.
0: Sim.
1: O jazz é uma coisa muito, muito complexa, mas ao mesmo tempo traz muita calma.
2: Pois
1: é uma música que traz muita calma e traz muita alegria, traz tudo, acho que traz.

0: as sensações todas, na realidade.
1: Sim, sim, sim.
0: E eu, epá, gostei muito.
1: Pronto, sim, é um tema giro. Que faz um bocadinho de facto ao jazz tradicional, como dissemos, mas é um tema alegre, como eu disse.
0: Era o que o Bruno estava aqui a dizer enquanto nós estávamos mesmo a ouvir, puxa um bocadinho também ao funk.
1: Sim, sim, exatamente.
2: Porque eu noto, pronto, isto agora fica com a música na cabeça e tenho para mim que agora, quando for para casa, vou ficar com a música na cabeça.
1: são livros de usar.
2: Isto é. Será. Não sei, como é que a gente pode catalogar este
0: estilo?
1: É um funk.
2: Um funk comercial,
1: sim,
2: não sei.
1: Sim, sim, sim, sim.
2: Porque é agradável, entra no ouvido, sim, e fica no ouvido, não sai.
0: E a letra que nos fala da nossa cidade.
1: É, sim, exatamente. Portanto, a ideia foi precisamente essa. Foi falar um bocadinho sobre nós, sem ser aqueles temas melancólicos
0: tradicionais
1: que são bonitos, sem dúvida, mas algo tristes, não é?
2: Exato.
1: E aqui era precisamente fazer
0: enaltecer
1: o contrário.
0: Exatamente. A nossa cidade.
1: Exatamente.
2: O nome da música é Zé
1: Porto Alegre Sem Igual.
2: Porto Alegre Sem Igual. Se nós quisermos, por exemplo, ouvir esta música novamente, como é que está na.
1: Não está em plataforma nenhuma, não está em lado nenhum. Está aí, tem Ana, vocês aí agora.
2: Okay.
1: Como quiserem, não.
2: Pronto.
0: Vamos partilhar nos sites piratas.
1: Podem, está autorizadíssimo, podem fazê-lo.
2: Ok, vamos ficar com ela no nosso podcast do Alto. Por
1: sim,
2: isso, sempre quiserem ouvir, não é?
1: Podem ouvir.
0: Vai passar.
1: Não há problema.
2: Estão todos convidados a cortar só esta parte e ficam só com a música.
1: Sim.
0: Okay. E o Zé traz-nos mais um tema gravado.
1: Sim, eu trouxe mais um tema que foi feito, creio que no inverno assim, chato, não tão chato como este último.
2: Fecha.
1: Mas foi assim num ambiente nostálgico também. E este foi tocado e interpretado por um amigo meu também, que é o Tom, é um americano com quem toquei bastante tempo e com quem aprendi muito. Aprendi imenso com ele, que tem uma voz lindíssima. Aliás, ele interpreta aqui o tema. E depois há um solo de saxofone lá pelo meio que foi feito por mim.
2: Portanto, boa, então vamos ouvir.
1: Vamos ouvir perfeitamente.
2: Como é que se chama esta?
1: It's Winter in the Farm.
2: Muito bem.
1: Este foi em inglês.
2: Podemos então ouvir?
1: Certo, certíssimo.

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0: Opa, muito bom, muito obrigado por este momento, Zé. Foi fantástico. Obrigado.
1: Para quem nos ouve, tocado ao vivo. Este tema foi tocado ao vivo. Só os arranjos da bateria é que foram de sample, mas saxofone ao vivo.
2: Sim.
0: Opa, fantástico. Porquê estas escolhas, Zé?
2: Deste
0: tema, para tocares aqui.
2: Porque é um tema, se calhar, mais conhecido, talvez por isso, porque as pessoas têm um pouco...
1: Para quem não conhece a música que tu acabas de tocar,
2: o jazz assusta muita gente. O jazz assusta. Assusta porque as pessoas estão habituadas a um tipo de jazz que é talvez um bocadinho mais erudito, uhum. mais contemporâneo, que é preciso ter alguma cultura de jazz para o entender e para aceitar e para perceber, não é? E, portanto, quando se ouve falar em jazz, as pessoas ficam realmente um bocadinho de pé atrás. É. E, portanto, sendo este um tema que toda a gente conhece...
1: Que é o Garota de Ipanema.
2: É a Garota de Ipanema, não é? Escolhi este precisamente por isso. Porque, enfim, é um tema muito conhecido e para mim, é um tema magnífico e muito bonito.
1: Intemporal?
2: Sim.
0: Então, pois, porque esta música... Nem sei o ano que a música foi lançada, não é?
2: Esta música é das músicas mais tocadas internacionalmente, se não a mais tocada.
1: Eu sou a pessoa mais nova dentro desta sala e eu sempre me lembro de ouvir esta música a tocar.
0: Tu não és muito mais novo também, não é? Isso também, não é?
1: Só um ano mais novo.
0: Ok, mas foi uma música muito bonita, muito bem tocada pelo Zé. Parabéns, Zé.
2: Obrigado.
0: Mais uma vez.
1: Mas tirando este tipo de música mais... comercial, qual é assim o tipo de jazz que o Zé mais gosta?
2: Eu neste momento estou um bocado mais virado para o jazz fusão. Talvez porque eu tenha, no fundo é aquilo que estamos a estudar agora.

0: Espanha, que é um, digamos que é um passo ou dois talvez mais à frente deste, mas é que implica muito estudo, principalmente estudo harmónico, no fundo para saber o que é que podemos fazer dentro da harmonia existente, não é? O jazz não é apenas improviso à toa, é preciso saber o que é que se está a tocar.
1: Pois.
0: É preciso, no fundo, ter a noção das notas que compõem os acordes, das notas importantes que compõem os acordes, do que é que podemos fazer com isso, porque no jazz está constantemente a mudar, não é? O caminho percorre-se, e depois há formas, há estudos, não é? Estuda-se muito, bastante, e pronto, e depois no fundo é criar com as ferramentas que nos são disponibilizadas. Umas, enfim, tornam-se parte do nosso vocabulário, mas é um desafio constante que permite dar aso à criatividade, que é isso no fundo que eu gosto.
1: Ok.
2: Você estava a falar aí da ligação entre o jazz, muito estudo. As pessoas associam muito o jazz se calhar ao improviso, mas o improviso dá trabalho.
0: Dá muito trabalho.
2: O improviso é preciso conhecer.
0: É assim, é uma linguagem. Quando as pessoas dizem que o improviso é difícil, eu acho que não. Acho que não, porque a prova disto é a conversa que estamos a ter, que não está escrito e estamos todos a improvisar. Portanto, é apenas fazer com que uma determinada linguagem passe a ser vulgar na nossa vida, não é? E se a música se tornar... Ou seja, se o manusear de um determinado instrumento se tornar uma linguagem para nós, depois é apenas utilizá-lo para deitar cá para fora. É claro que eu não posso estar apenas a dar notas à toa, eu tenho que saber que notas é que vou dar.
1: Pois.
0: E claro que depois há muitos recursos, não é? Há muitos recursos.
2: Falar através do instrumento.
0: Sim.
1: É isso.
0: E depois há muito, estuda-se muito, muito, muito, muito, muito. Eu não fazia ideia quando tinha isto do trabalho que isto dá e do estudo. Mas é uma forma de ter a mente ativa e eu gosto destes desafios. Boa. Acho muito, muito interessante.
2: Uma pergunta que eu faço a todos, ou quase todos os músicos que aqui vêm, e o Zé passou pelo conservatório.
0: Sim.
2: Que mensagem é que dava, é que passava jovens, se calhar na casa dos 14, 15 anos, que tivessem a entrar na música agora e que gostassem, se calhar, de entrar também para o conservatório ou que quisessem começar a tocar um instrumento, seja autodidata, seja através de aulas?
0: Para o conservatório e a linguagem e o clássico é fundamental aprender. Aliás, eu vi-me obrigado a estudar coisas que se calhar de outra maneira não estudava, mas é fundamental disciplina, é fundamental enfim, perceber o que está a acontecer. E mas também é preciso ser um bocadinho fora da caixa, é preciso pisar o risco e sair cá fora um pouco e não nos limitarmos e não nos condicionarmos apenas a tocar o que os outros fizeram, não é? Temos que...
2: Criar,
0: senão tornamos-nos apenas instrumentistas, não é? Que é diferente de ser instrumentista ou ser músico, não é? Um músico cria, faz... O instrumentista toca o que lhe põe à frente. E, portanto, é preciso sair um pouco desse registro e voar. Mas voar de uma forma certa, não é à toa.
1: Pois.
0: E para isso é preciso estudar muito, muito, mas muito mesmo. Muito.
1: Pá. Pronto, lá está uma boa
2: mensagem.
1: É, era mesmo, tiraste umas palavras aqui.
2: Pá, voar, acho que é uma palavra muito boa para passarmos a quem está a ouvir lá em casa.
1: Sim.
2: E para quem quer começar na música, e se tivermos jovens a ouvir-nos, força.
1: Sim, é isso mesmo. E lá em Espanha, como é que foi a tua integração com eles?
0: A integração ali foi muito boa, porque os, pelo menos os músicos extremenhos, não é? são pessoas muito acessíveis. Muito acessíveis. E eu tive a sorte, como digo, o Joaquim foi uma pessoa que teve um percurso muito semelhante ao meu. Começou também de uma forma algo autodidata e teve as dificuldades que eu também fui passando, porque mas há uma fase em que nós, dado o conhecimento que vamos adquirindo, que chegamos à conclusão que afinal isto é assim porque.
1: Okay.
0: E o que é que acontece quando nós ficamos a saber o porquê? Dá-nos uma maior como é que dizer, uma maior força para fazer uma... Temos a certeza que estamos a fazer bem, não é? Eu posso fazer uma coisa porque a minha alma diz que está a ser, que soa bem. Mas se eu não tiver a certeza que

0: aquilo é o correto, eu vou sempre a medo.
1: Pois.
0: Agora, se eu tiver a certeza que aquilo que estou a fazer, ainda que o sinta, está bem feito, eu faço com mais afirmação. E isso é fundamental, por isso o estudo é fundamental.
1: Pois é.
0: Muito, muito, muito, muito, muito. E hoje em dia vivemos um período em que as internets, de certa forma, acabam por nos enganar. Pois. Estudo piano em 3 horas, ou em 5 minutos, ou assim.
2: Mas falaste da aplicação e toco piano este fim de
0: semana. As pessoas vão um pouco atrás disso. Mas não, é preciso ter a consciência que as coisas dão trabalho. Dão trabalho, mas depois também dão os resultados, não é?
1: Ora, nem mais. nem mais. Por falar em resultados, vamos ouvir uma musiquinha.
2: Olha, boa. Gosto muito das tuas passagens.
1: Pode ser, Zé. Podemos Pode. Ouvir mais uma. Pode
2: o que é que temos aí mais?
0: Olha, eu trouxe aqui um tema que eu gosto muito, que é o Nearness of You. É uma balada muito bonita. Vamos ver se gostam também.
1: Okay. Ah, quase de certeza.
2: Vamos então.
1: Vamos lá.
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0: ajuda é incrível.
1: Foi fantástico. Obrigado, Zé, por este bocadinho. Foi só maravilhoso.
0: Foi calmante.
1: Foi relaxante.
0: Senti que estava... Não sei se posso dizer, porque nós estamos na Rádio Porto Alegre, não estamos na concorrência. Senti que estava no oceano.
1: Mas foi muito, pá, foi muito relaxante. Esta música é muito relaxante. É, a gente viaja, não é? Não sentes isso, Miquel?
0: Sinto.
1: A gente viaja mesmo.
0: Ah, desculpa, ainda estou imergido na música.
1: Fantástico. Pena que isto passa num instante, passa rapidíssimo e estamos praticamente a chegar ao fim, certo, Miquel?
0: Estamos a chegar ao fim e vamos ao nosso riff informativo.
1: O riff informativo. Hoje o riff informativo... Queres explicar como é o riff
0: Queres
1: informativo?
0: Queres ligar o riff informativo enquanto tu puxas aí do teu...
1: Pode ser. Jump vamos back. Tocar outra vez com o nosso convidado.
0: Vamos tocar outra vez.
1: Podemos tocar agora um bocadinho, Zé, outra vez.
2: Sim.
1: Pode ser. Um
0: improviso.
1: Aquele improviso. Aquele improviso que a gente ensaiou.
2: Ok.
0: Enquanto os nossos músicos se preparam, eu vou aqui explicar um bocadinho daquilo que é o riff informativo. O Riff Informativo é parte do nosso podcast em que nós falamos um bocadinho sobre o tema que nos traz cá hoje, e o tema que nos traz cá hoje é nada mais nada menos do que saxofonistas tenor. E vamos aqui falar de alguns saxofonistas tenor enquanto os nossos músicos tocam um bocadinho para nós.
1: Os instrumentos de hoje é um djembé, não é?
0: Djembé,
1: e
0: tocado pelo Bruno Azeitona.
1: Uma tentativa, e é o saxo daqui do nosso amigo José Meireles.

Vamos então falar aqui um pouco sobre os nossos saxofonistas de número. Coleman Hawkins, conhecido por Hawk, considerado o pai do saxofone tenor. Foi ele quem estabeleceu o tenor como um instrumento solista, sério. Com a sua gravação histórica

Western Railroad. Western Young é o oposto de Hawkins. Enquanto Hawkins tinha um som robusto, Young tocava com

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0: 23 horas.
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0: Estamos na reta final de desabafos desta temporada. Uma das mais longevas rubricas da Rádio Porto Alegre e um símbolo do seu pluralismo. Este é, assim, o meu último desabafo da temporada e coincide com as festas da cidade de Porto Alegre que celebra os seus 476 anos. Será, certamente, um fim de semana de encontros e animação. Mas e o que fica depois das festas? E o que ficará para a próxima temporada de desabafos? Infelizmente, não se vislumbram rasgos de diferença. Outro verão passará sem que reabra a piscina municipal da cidade, a única dentro da malha urbana e que se encontra fechada há quase 10 anos. Também não reabrirá o núcleo museológico da Igreja de São Francisco, que alberga a coleção de arte sacra Nunes Sequeira e que terá sido um dos projetos museológicos de Porto Alegre que mais custou ao erário público e que só teve proveito durante meia dúzia de anos. Inaugurou em 2012 e fechou em 2019. Agora, abre um fim de semana por ano para uma prova de vinhos, mas do acervo museológico nada se sabe. E o museu parece coisa do passado. Também continua fechado o Castelo de Porto Alegre, desde 2021. O património portalegrense não consta do programa das festas. Como fechada, abandonada e cada vez mais degradada, continua a Fábrica Robinson e o seu classificado património de arqueologia industrial. Apesar da mobilização popular em torno de uma petição que levou o assunto ao Parlamento, em 2017, onde foi aprovada por unanimidade de todas as bancadas parlamentares, uma recomendação ao Governo para a preservação daquele espaço de 7 hectares em pleno centro histórico da cidade de Porto Alegre. A recomendação foi publicada em Diário da República e por lá ficou a fazer letra morta até hoje. Enfim, outro ano passará sem a sempre prometida autoestrada, nem sequer o ramal que ligaria à estação ferroviária à cidade de Porto Alegre, que também foi aprovado no Parlamento e chegou a integrar o Orçamento de Estado, mas que ficou por executar. Porto Alegre é longe, deixem-na continuar longe. Tudo isto, apesar da maioria absolutíssima de 6 em 7 que existe na Câmara, que é da mesma cor política do Governo da Nação, premissa que em terras trastaganas já comprovou não ser vantagem, antes pelo contrário. Mas porque Porto Alegre não é só cidade, mas é também distrito, a cereja no topo do bolo, cereja amarga, por sinal, é a fatia de 7.500 hectares que querem subtrair ao distrito, fatia recheada de terras produtivas, de montado de sobro qualificado, de ecossistemas endógenos e património agrícola e recursos naturais. Abrange 4 concelhos, Alter do Chão, Crato, Monforte e Fronteira, e querem transformá-los num campo de tiro, árido e vazio, interditado para a futura área militar. Só nos faltava mais esta, fecharem-nos parte de um distrito que já é o mais distante e despovoado do país. E o que tem a dizer sobre isto a Presidente da Câmara da Capital deste distrito e que é também a Presidente da Associação dos Agricultores de Porto Alegre? A resposta ficará certamente para depois das férias. Eventualmente, abrirá a nova ronda de desabafos. Com o estrago já feito, veremos. Entretanto, boas festas da cidade.
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1: Acidente em Lisboa deixa ambulância dos bombeiros de Porto Alegre inoperacional. Tiago Teotório Pereira é candidato à presidência da Federação Distrital de Porto Alegre do Partido Socialista. Ora, Porto Alegre vai entrar em festa. A Câmara vai investir mais de 220 mil euros num evento gratuito dedicado às famílias. Claro está, estou a falar das festas da cidade. Castelo de Vida acolheu também esta quarta-feira, durante a manhã, a edição 2026 dos Jogos Olímpicos Sénior Adaptados, uma iniciativa da Fundação Nossa Senhora da Esperança. Nesta edição, vamos também viajar até ao mundo da Festa Brava e projetar a Corrida de Toiras de Sábado em Porto Alegre. Estas e outras notícias para desenvolver no RP Jornal. A seguir, um breve bloco de comerciais. Até já.
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4: Uma ambulância dos bombeiros de Porto Alegre ficou inoperacional na sequência de um acidente que esta quarta-feira envolveu mais 2 veículos ligeiros na Cril, junto ao túnel do Grilo, em Lisboa. Em declarações à Rádio Porto Alegre, o comandante da Corporação de Porto Alegre, Marco Silva, explicou que na sequência do acidente que danificou a traseira da ambulância, o utente que estava a ser transportado foi assistido por precaução no Hospital de São José, em Lisboa.
5: Normalmente, como em todos os dias, íamos fazer um transporte para Lisboa com um doente hospitalizado, acompanhado de uma enfermeira do Hospital de Porto Alegre, e no IC17 fomos albarroados por trás por outro veículo, ficando a nossa ambulância completamente sem poder se movimentar, completamente destruída na parte traseira. Felizmente a doente e a senhora enfermeira ficaram bem, apesar de que a doente, por indicação também da enfermeira e de quem foi socorrer ao local, aí para descargo de consciência e para fazer exames, foi para o Hospital de São José. E o nosso bombeiro já está a ser transportado num táxi para cá e a nossa ambulância será rebocada também para cá.
4: Portanto, temos uma ambulância inop durante algum tempo.
5: Sim, temos uma ambulância inop que nos vai causar aqui alguns constrangimentos relativamente àquilo que é os transportes, que é sempre para nós um constrangimento grande quando as ambulâncias avariam, sendo que tentamos ao máximo sempre manter aqui os transportes e as transferências para fora da nossa área.
4: Declarações do comandante da Corporação dos Bombeiros de Porto Alegre, Marco Silva, assim a relatar o acidente que ocorreu com uma ambulância dos bombeiros de Porto Alegre em Lisboa. Recordo-lhe que o alerta para a ocorrência foi dado às 8h50, tendo sido mobilizados elementos dos bombeiros de Sacavém para operações de socorro. Tiago Teotónio Pereira é candidato à presidência da Federação Distrital de Porto Alegre do PS. Natural de Marvão, com 38 anos, Tiago Pereira tem um vasto currículo académico nas áreas da ciência política, económica e políticas públicas e gestão. É eleito local na Assembleia Municipal de Marvão e vogal executivo da Comissão Diretiva da Autoridade de Gestão do Programa Regional do Alentejo 2030. A lista liderada por Tiago Pereira deverá ser a única a apresentar-se a sufragio numa perspectiva unificadora e abrangente. Ora, no que diz respeito à Conselhia de Porto Alegre do PS, Nuno Santana é candidato à presidência, que é atualmente, aliás, assumida por Francisco Silva. Natural de Porto Alegre, Santana, de 51 anos, é membro da Assembleia Freguesia da União de Freguesias da Sé e São Lourenço. Ora, em declarações à Rádio Porto Alegre, Nuno Santana disse ainda que acredita que esta candidatura pode ajudar o PS a tornar-se a alternativa sólida ao poder vigente.
6: É a lista única, sim. Pelo menos, até ver, sim. Não temos informação que tenha aparecido mais nenhuma candidatura, sim. Portanto, é a lista única. Aquilo que me motiva é um reagregar do partido. Quando eu digo um reagregar do partido, é de dentro e para fora. Portanto, é trazer para dentro do partido militantes que há muito andavam afastados, que nem sempre se identificavam com o rumo que o partido estava a levar, tentar trazer novamente, portanto, num agregar de opiniões, tanto dos que estavam no partido, como aqueles que há um tempo andavam afastados. E acredito também que a nossa lista pode ser também o renascer do PS para fora, portanto, junto da sociedade civil, do setor empresarial, tornar novamente o PS o partido do povo, aquela que era a verdadeira

0: escolha da maior parte dos cidadãos de Porto Alegre, portanto, que achamos que estamos um bocado afastados daquilo que era o eleitorado tradicional do PS em Porto Alegre. Portanto, acredito que a nossa candidatura pode ajudar a fazer isso, a ver novamente o PS como uma alternativa sólida ao poder vigente neste momento.
1: Em comunicado de imprensa, a Comissão Política Conselheira do PS Porto Alegre anunciou ainda que Alexandra Miranda é a candidata à liderança da estrutura conselheira das Mulheres Socialistas para o biênio 2026-2028. As eleições conselheiras e para a Federação estão marcadas para o próximo dia 19 de junho. A Câmara de Porto Alegre investiu 223 mil euros na edição de 2026 das festas da cidade, que voltam a realizar-se no Jardim da Corredora, com entrada gratuita este fim de semana. Declarações à Rádio Porto Alegre, presidente da autarquia local, Fermelinda Carvalho, disse que este ano as festas apresentam 52 expositores, 5 restaurantes, 18 tasquinhas e 14 vendedores ambulantes e ainda 7 carroceis. A autarca destacou que o número de expositores lutou o espaço com prioridade para as forças vivas da cidade e sublinhou que a Câmara não abdica da realização das festas no coração da cidade.
2: Nós temos 52 expositores, mais 5 restaurantes, temos 18 tasquinhas, mais 14 de venda ambulante e 7 equipamentos de diversão, os carrosséis. São muitos expositores, nós não conseguimos ter mais porque o espaço é o que é, ainda ficaram alguns de fora, nós aceitámos por ordem de inscrição, logicamente dando preferência aos de Porto Alegre, aos do Conselho de Porto Alegre. Pronto, nós depois na Feira das Bolas teremos mais capacidade, aqui dentro da cidade é aquilo que é, nós não indicamos que as festas ocorram aqui no coração da cidade, pelo que não temos mais espaço, mas temos todo este número de expositores que é o possível e temos o espaço muito bem aproveitado. Nós com as nossas festas da cidade queremos que as pessoas tenham orgulho na sua terra, queremos que as pessoas marquem presença. Pronto, e é uma questão, eu falo sempre nisto, as festas podiam ser gratuitas ou pagas. A grande maioria dos concelhos, os espetáculos são pagos. Já são muito poucos os concelhos onde os espetáculos são gratuitos, como em Porto Alegre. Mas eu entendo que as festas da cidade são uma festa para as famílias. E são 3 dias. Este ano é menos tempo, porque o 23 calha num sábado. Mas pronto, são 3 dias. E eu quero mesmo que as pessoas marquem presença nos 3 dias. Se assim não fosse, fossem festas pagas, as pessoas, uma família, 4 pessoas, 5 pessoas, o que depende das famílias, não teriam. É difícil ir todos os dias, comprar entradas para todos, porque depois não vai o pai e a mãe, deixam os miúdos em casa, ou não vão os miúdos, às vezes vão os miúdos e os pais acabam por não ir para dar esse privilégio aos filhos. Mas, portanto, é uma festa de família, de entrada gratuita e para todos. Depois temos os restaurantes, eu acho que com aquilo que as pessoas acabam por poupar nas entradas, acabam por consumir qualquer coisa para desfrutar ou até adquirir alguma coisa para as crianças e, portanto, acho que é uma festa de família e que nós queremos que as pessoas sintam que são todos muito bem-vindos e tem sido, nos últimos anos nós temos tido ótimas festas da cidade, as pessoas têm comparecido e eu acho que nas festas deste ano, os 476 anos, não vai ser diferente, tenho certeza que as pessoas vão comparecer. Eu quero mesmo que as pessoas saibam que nós nos empenhamos, que escolhemos um programa cultural que achamos que vai de encontro à vontade. É sempre difícil, nós podemos sempre dizer porque é que este artista não é o outro, eu gosto mais deste, eu gosto mais daquele. Nós, pronto, vamos, já tivemos outros artistas, este ano foram escolhidos, tentamos abranger todo o público, bem sei que nem sempre é do agrado de todos, mas às vezes mais importante do que ser, eu falo para mim, mais importante do que ser este ou aquele artista é nós podermos estar na festa, estarmos juntos, encontrarmos e que as pessoas possam divertir e passarem bons momentos.
1: As declarações de Fermelinda Carvalho, é presidente da Câmara Municipal de Porto Alegre. Ora, agora conferimos o programa das festas da cidade com a jornalista Carla Aguiar.
3: A edição de 2026 das festas da cidade de Porto Alegre tem inauguração oficial marcada para as 19 horas desta sexta-feira com uma arruada pela Banda do Carteiro. À semelhança de edições anteriores, as festas integram 2 palcos no Jardim da Corredora, junto à zona da restauração, e na Avenida Jorge Robinson. No primeiro

0: primeiro dia, Bárbara Tinoco é cabeça de cartaz, com um concerto marcado para as 22h30. À meia-noite haverá fogo de artifício para assinalar os 476 anos de elevação de Porto Alegre à cidade. A música prossegue madrugada fora com DJs. Sábado, 23 de maio, dia da cidade. A comemoração começa pelas 9h30, com o hastear da bandeira, nos passos do concelho, com honras militares por um pelotão de guardas provisórios do Centro de Formação de Porto Alegre, da GNR, e a participação do Comando Distrital de Porto Alegre, da PSP, da Sociedade Musical Euterpe, Sociedade Musical Alegretense e Fanfarra dos Bombeiros Voluntários de Porto Alegre. Segue-se, às 10h30, a Missa Solene, na Sé Catedral, presidida pelo Bispo de Porto Alegre e Castelo Branco, Dom Pedro Fernandes. À tarde, destaque para a Sessão Solene, a partir das 14h30, no Centro de Congressos da Câmara Municipal. A partir das 16h, há ainda os tradicionais desfiles das carroças e das maias. No palco da Avenida George Robinson, a banda Euterpe abre as hostilidades pelas 21h30, com um tributo aos Beatles. Às 23h, começa o concerto com Julinho KPSD. Domingo, terceiro e último dia das festas da cidade, o palco do Jardim da Corredora, reservado para a atuação de artistas locais, recebe o Festival do Associativismo Cultural a partir das 14h30. No palco, George Robinson, Gisela João e Descendentes encerram o evento.
1: Castelo de Vida acolheu esta quarta-feira, durante a manhã, a edição 2026 dos Jogos Olímpicos Séniores Adaptados, uma iniciativa da Fundação Nossa Senhora da Esperança, que este ano marca um avanço histórico. Pela primeira vez, o evento integrou pessoas cegas e com baixa visão. Entre as participantes estiveram duas mulheres invisuais, oriundas de uma instituição de Lisboa, que falaram à Rádio Porto Alegre. Ambas adoraram a iniciativa e consideram que a sua presença pela primeira vez é um desafio a outras pessoas cegas e com baixa visão para que participem também, sublinhando que a inclusão plena só acontece quando há oportunidade de estar e competir e para conviver.
2: Então, andei de bicicleta, só dos pés, e depois lancei a bola, aquelas bolas de ferro, e depois lancei as bolas de plástico.
3: É a primeira vez aqui neste jogo?
2: É a primeira vez. Neste sim, todos, nunca joguei isto.
3: E está a adorar?
2: Estou a gostar, sim. Para a experiência, estou com receio de não atingir os objetivos, mas até agora está a correr bem.
3: Está um bocadinho de calor, não?
2: A temperatura subiu hoje, pronto, mas é melhor assim que chuva, não é?
3: Regina Guardado, vem de onde?
4: Lisboa, também Lisboa.
3: O que é que já praticou aqui durante a manhã, em termos de jogo?
4: Uma coisa que a minha colega, foi tudo exatamente igual. A bicicleta, as bolas e a bola, o plástico.
3: E está a gostar?
4: Estou a gostar, estou.
3: Portanto, a vossa presença acaba por ser, no fundo, um desafio a outras pessoas que têm nas mesmas condições para participar.
4: Exatamente, acho que sim, não há que ter medo.
1: A quarta edição dos Jogos decorreu ao ar livre no Estádio Municipal Manuel Rodrigues, reunindo cerca de 400 participantes de mais de 30 instituições provenientes de 10 concelhos do Alto Alentejo, também de Valência de Alcântara, Espanha, e do projeto Sexto Sentido do Porto. Ora, em declarações à Rádio Porto Alegre, João Palmeiro, presidente da Fundação Nossa Senhora da Esperança, admitiu que a organização dos Jogos é pesada, sobretudo por envolver pessoas com dificuldades de mobilidade, mas destacou que as coisas correram bem e que existem condições para dar continuidade a eventos nos próximos anos.
5: Em termos de organização é mesmo muito pesado, de facto, porque face também à dificuldade de mobilidade de algumas pessoas. Julgo que até ao momento está a correr bem. Obrigado.
3: Mas o espaço em si...
5: O espaço é ótimo, o dia foi incrivelmente bom, portanto não há vento, está sol, talvez um bocadinho mais de sol do que para algumas pessoas que estão na estação em paragem, acaba por ser um bocadinho mais violento, mas tentamos criar sombras e, portanto, e também que as pessoas bebam a água e estejam hidratadas, no sentido de poderem ter uma dinâmica e um caminho salutar aqui dentro. Nós tivemos um incrível número de patrocinadores e de sponsors que efetivamente decidiram associar a nós neste evento. E também tenho que mencionar que é uma condição intrínseca o facto da Câmara Municipal de Castelo Vido e das Juntas de Freguesia terem realizado todos os esforços no sentido de nos ajudarem também a preparar o evento. Relativamente ao futuro, as nossas edições são bienais, portanto temos feito dois em dois anos, houve uma interrupção na altura do Covid, mas julgo que tudo indicia, há muita receptividade das instituições para estar aqui.

0: presente e, portanto, acho que é um momento muito importante, não só aqui esta a dinâmica que está a ocorrer no próprio estádio, mas também posteriormente aquele convívio depois do almoço que as pessoas acabam por gostar de estar.
1: O programa dos Jogos integrou 13 modalidades adaptadas, entre elas bóssias, estafetas, penaltis, lançamento do peso e halterofilismo, ajustadas a diferentes ritmos, capacidades e necessidades. Os cavaleiros João Moura Caetano e João Moura Júnior vão torear mano a mano no sábado numa corrida de touros inédita e que tem como palco a Praça José Elias Martins em Porto Alegre. O festejo, agendado para as 17 horas, conta ainda no cartel com os forcados amadores de Porto Alegre, Arronches e Alter do Chão, e lidam-se touros de Paulo Caetano, irmãos Moura Caetano e também de Tor de Onofre. Contactados pela Rádio Porto Alegre, os dois cavaleiros, que são também por laços familiares primos, prometem competição na arena e proporcionar uma tarde de emoção aos aficionados. Declarações à Rádio Porto Alegre, João Moura Caetano, que este ano assinala 20 anos de alternativa, recordou a importância que tem para si a Praça de Porto Alegre e alerta que vem até à Praça da Cidade Alentejana para competir. No entanto, deixa votos que o êxito seja repartido pelos dois toureiros.
2: É uma corrida muito importante para mim, mais do que de responsabilidade, é uma corrida de prazer poder estar em Porto Alegre, como eu gosto, numa das praças que eu mais gosto, com o público conhecido meu e amigo e que sempre me apoiou nestes 20 anos de alternativa e nestes 34 de toureio. Poder festejar os meus 20 anos aí é muito importante para mim. Um quartel diferente com o meu primo, que já toureámos muito juntos, mas nunca mano a mano. E é aquilo que eu disse na peça já e que eu acho que é importante. A competição é muito importante e quem disser que não vai competir não está a ser verdadeiro. Nós competimos todos os dias, em todas as corridas. E neste caso, aquilo que eu quero é que seja uma corrida de marcos aficionados, das duas partes, que haja êxito da minha parte e da parte do meu primo, cada um à sua maneira, e essa diversidade também é importante, que os aficionados possam assistir à diversidade de estilos e de maneiras de sentir o toureio, e portanto o que me interessa e o que eu gostava é que fosse um êxito dos dois e cada um triunfasse à sua maneira.
1: Por sua vez, João Moura Júnior recordou também à Rádio Porto Alegre a importância que a Praça de Touros de Porto Alegre possui ao longo da sua carreira e promete dar luta a Caetano durante a tarde.
3: Em lugar, voltar à Praça de Porto Alegre, que é uma das praças que mais gosto de torear e depois de ao longo dos anos ter triunfado em tantos dias, é sempre uma satisfação e é lógico que um cartel desta envergadura, que é mano a mano com o João, é a primeira vez que fazemos e é sempre com grande responsabilidade, mas com uma grande motivação para que no dia 23 seja uma grande tarde de touros. A competição vai estar intacta desde o início, de certeza, e espero que assim aconteça depois ao final da corrida, para as pessoas ficarem contentes e nós irmos para casa também com o sabor de darmos o nosso melhor e proporcionar um espetáculo que a Praça de Porto Alegre merece.
1: Vai apertar esta tarde?
3: Sim, claro que sim. Aperta sempre. Cada vez que me anuncio em Porto Alegre, ano passado foram os 6 touros, uma corrida, uma das mais importantes da minha carreira, e agora fico sempre com essa imagem daquele dia e espero que seja melhor ainda que nesse dia, mas ao fim e ao cabo vai apertar e certamente espero que os aficionados sintam que houve guerra dentro da arena, que é isso que tanta falta faz à nossa tarmaquia.
1: O festejo com o selo da empresa Toiros com Arte servirá ainda para homenagear João Moura Caetano pela passagem dos teus 20 anos de alternativa. O Executivo da Câmara de Porto Alegre aprovou também esta quarta-feira, por unanimidade, a isenção do pagamento de entradas nos museus municipais no sábado, dia em que se assinalam os 476 anos de elevação de Porto Alegre à cidade. À semelhança do que aconteceu nos dias 16 e 17 deste mês, no âmbito do Dia Internacional dos Museus, a Câmara decidiu isentar os visitantes do pagamento de entradas nestes espaços culturais.
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